0: disponíveis. Reportagem Nazi Brum.
1: E para fortalecer as ações de combate à oferta de apostas de cota fixa no país, o Ministério da Justiça e Segurança criou novas estruturas no âmbito da Secretaria Nacional do Consumidor, a Senacom.
2: O Departamento de Fiscalização e Prevenção de Danos ao Consumidor vai atuar na prevenção e repressão das apostas ilegais e também na manipulação de resultados esportivos.
1: Já a Secretaria Nacional de Direitos Digitais vai acompanhar sistemas e políticas adotados pelas plataformas, analisar relatórios de transparência e notificar provedores e aplicativos que violem a medida provisória.
2: Pagar a mesma conta duas vezes por engano ou ter dor de cabeça com golpes e fraudes são alguns dos problemas enfrentados pelos usuários do Pix.
1: Para evitar situações como essas, o Banco Central aprovou novas regras para reforçar as operações financeiras no país.
2: Além de novas medidas de segurança, trabalhadores poderão utilizar o Pix automático em contas salários para pagamentos recorrentes.
3: O Banco Central aprovou novas regras para aperfeiçoar o Pix, ampliar suas funcionalidades e reforçar a segurança do sistema. As mudanças incluem novidades no Pix automático, regras específicas para cobranças híbridas e novos procedimentos contra fraudes. A partir de 1º de julho de 2027, o Pix automático poderá ser usado em contas salários para pagamentos recorrentes autorizados pelo cliente. A medida amplia as possibilidades de uso da ferramenta, mantendo as restrições já existentes para recebimento e outras operações nessas contas. Outra novidade envolve a cobrança híbrida, que reúne boleto e QR Code do Pix no mesmo documento. Para evitar pagamentos em duplicidade, a nova regra determina o cancelamento automático de um dos instrumentos assim que o outro for pago. Em caso de falhas, o regulamento define responsabilidades das instituições que devem comunicar ao usuário quando houver registro de suspeita de fraude, informar a data da marcação e permitir a revisão da medida. Se a suspeita não for confirmada, o registro deve ser cancelado. Claudimário Carvalho, para a Voz do Brasil.
1: A balança comercial brasileira registrou superávit de 7 bilhões 740 milhões de dólares em setembro, uma alta de 146% em relação ao mesmo período do ano passado.
2: Isso significa que o Brasil vendeu mais mercadorias e serviços para outros países do que comprou, resultando em um saldo positivo para a economia do país.
1: Os dados foram divulgados hoje pela Secretaria de Comércio Exterior do Ministério do Desenvolvimento, Indústria, Comércio e Serviços.
2: Os destaques nas vendas foram para o petróleo bruto, minério de cobre, combustíveis, soja, farelo de soja e café não torrado.
1: Aparelhos auditivos, cadeiras de rodas, camas hospitalares e até mesmo mudanças em imóveis para pessoas com algum tipo de deficiência.
2: Esses são alguns dos itens que podem ser financiados através de crédito acessibilidade, que oferece linha de crédito nos bancos públicos federais para aquisição de produtos e serviços de tecnologia assistiva.
1: Os equipamentos e dispositivos são voltados para dar mais autonomia e independência às pessoas com deficiência.
2: Saiba mais na reportagem de Luana Karen.
4: A linha de crédito Acessibilidade financia a compra de equipamentos, dispositivos e soluções que ajudem na autonomia de pessoas com deficiência. Isadora Nascimento, secretária nacional dos Direitos da Pessoa com Deficiência do Ministério dos Direitos Humanos e Cidadania, lista os itens mais procurados para financiamento.
5: Aparelhos para audição, amplificação sonora, cama hospitalar e também cadeira de rodas, que podem ser elétricas.
4: Entre os demais itens financiáveis estão órteses, próteses e dispositivos de acessibilidade para computadores. A linha também contempla o financiamento de adaptações em imóveis residenciais para acessibilidade. Tanto o Banco do Brasil quanto a Caixa Econômica oferecem a linha de crédito. Sérgio Fernandes de Carvalho Júnior, porta-voz do Banco do Brasil, detalha as condições oferecidas pelo banco.
6: O crédito é destinado a pessoas com renda mensal de até 10 salários mínimos. Os valores financiados podem variar entre R$ 70 e R$ 30 mil reais e podem financiar até 100% do valor do produto ou do serviço adquirido. O prazo para pagamento é de até 60 meses. A taxa de juros é de 6% ao ano para quem possui renda de até 5 salários mínimos e de 7,5% ao ano para quem possui renda acima de 5 e até 10 salários mínimos.
4: A concessão do financiamento depende da análise de crédito e dos requisitos de cada banco. Por isso, o interessado deve consultar a instituição financeira antes da contratação para verificar valores disponíveis, taxas, prazos e documentação necessária. Reportagem Luana Karen.
1: Uma plataforma digital reúne informações de voluntários da Força Nacional do SUS que atuam em desastres e emergências de saúde pública.
2: É o Sou Força, que já conta com 3 mil profissionais cadastrados.
1: Os profissionais podem ajudar em cenários de desastres naturais, epidemias e até mesmo para conter os impactos do fenômeno El Niño.
7: O sistema foi criado para organizar a força de trabalho e a mobilização de profissionais voluntários que desejam atuar em desastres e emergências de saúde pública por meio da Força Nacional do SUS. Na plataforma digital Sou Força, estão reunidas informações sobre formação, competências, experiências e disponibilidade de cada profissional cadastrado. Rodrigo Stabile, diretor da Força Nacional do SUS, exemplifica como esses dados são usados na prática.
8: Aconteceu um deslizamento de terra numa tal região. Então, eu sei que eu vou precisar de profissionais da logística, profissionais da enfermagem e de medicina. Eu tenho capacidade agora de acionar o voluntário, saber se ele está disponível para aquela missão.
7: O sistema Sou Força, criado em parceria com a Universidade de Brasília, conta com cerca de 3 mil profissionais voluntários cadastrados atualmente. Para Jonas Brandt, epidemiologista e professor do Departamento de Saúde Coletiva da UNB, a ferramenta vai ser uma ajuda importante no enfrentamento dos efeitos de fenômenos climáticos como o El Niño.
9: Cada vez mais, a gente tem aumentado essa frequência dos eventos extremos, as mudanças climáticas. O Brasil é um país que tem perspectivas de ser muito afetado pelo El Niño, seja na região norte do Brasil por causa da seca, seja na região sul do Brasil por causa das chuvas. Ter essa lista organizada é muito importante para que a gente possa dar conta dessa resposta esse ano.
7: Quem deseja se voluntariar pode acessar o sistema diretamente pelo site plataforma-fnsus.saude.gov.br. Reportagem Luciana Colares de Holanda.
2: Calor acima do normal, risco de incêndios florestais e mudanças extremas no volume de chuvas.
1: Outubro chegou e os brasileiros vão continuar sentindo os impactos do El Niño em diferentes regiões do país.
2: A previsão dos Centros Nacionais de Monitoramento indica que o fenômeno tem mais de 95% de chance de atingir intensidade muito forte entre outubro e dezembro, com efeitos que devem se prolongar até o início do ano que vem.
10: O Instituto Nacional de Pesquisas Espaciais, INPE, e o Centro Nacional de Monitoramento e Alertas de Desastres Naturais, CEMADEM, alertam para os efeitos do El Niño em todo o país. A quarta edição do painel El Niño 2026-2027 atualiza o cenário do fenômeno climático no Brasil. Entre outubro e dezembro, há probabilidade superior a 95% de que o El Niño alcance intensidade muito forte. Os estudos indicam que o fenômeno deve permanecer pelo menos até o início de 2027. A previsão indica probabilidade de chuva acima da média na região sul, em parte do sudeste e no leste do nordeste. Já em grande parte do norte e em áreas do nordeste e centro-oeste, a tendência é de volumes abaixo da média. As temperaturas devem permanecer acima do normal em quase todo o país. Na agricultura, a menor disponibilidade de água no solo no centro-norte pode interferir na germinação e no estabelecimento da soja da safra 2026-2027, além de afetar pastagens e a oferta de água para os rebanhos. No sul, a maior disponibilidade hídrica favorece o milho de primeira safra, mas o excesso de umidade pode aumentar a ocorrência de doenças no trigo e dificultar a semeadura da soja e do arroz irrigado.
1: Ainda falando de El Niño, para garantir uma boa safra, um dos pontos que o produtor rural deve observar é a previsão do tempo.
2: Com essa informação, é possível definir a melhor época para plantar, reduzindo o risco de perda.
1: E com previsão de intensidade do fenômeno climático, os dados sobre temperatura e clima passam a ser ainda mais importantes.
2: Agora, o agricultor pode contar com mais uma ferramenta, uma página oficial com informações e orientações sobre o El Niño e seus possíveis impactos na agricultura e na pecuária brasileira.
11: Excesso de chuvas ou longos períodos de seca. O fenômeno El Niño deve trazer grandes desafios para a agricultura nos próximos meses. Por isso, o Ministério da Agricultura e Pecuária, em conjunto com o IMET, Instituto Nacional de Meteorologia, criou um site com o objetivo de oferecer prevenção e mitigação para os agricultores. A página traz, por exemplo, informações como clima, seguro rural, zoneamento agrícola de risco climático, assistência técnica e formas de crédito rural. Também estão disponíveis avisos meteorológicos de eventos severos, previsão do tempo para capitais brasileiras e informações técnicas voltadas à agricultura, incluindo tecnologias de ponta desenvolvidas pela empresa brasileira de pesquisa agropecuária, a Embrapa. Essas ações têm como foco fortalecer a gestão integrada dos riscos climáticos, combinando prevenção, boas práticas de manejo, assistência técnica e instrumentos de proteção ao produtor, como o seguro rural. A ideia é prevenir cenários e reduzir riscos. A página na internet pode ser acessada pelo Ministério da Agricultura no endereço gov.br/agricultura. Cleide Lopes, para a Voz do Brasil.
1: Organizações e moradores de 44 cidades da Bahia e de Pernambuco já podem apresentar projetos destinados a ações de recuperação ambiental.
2: A chamada pública do Banco Nacional de Desenvolvimento Econômico e Social, o BNDES, é voltada para a restauração da vegetação e dos recursos hídricos no entorno das usinas de Sobradinho e Itaparica, no Rio São Francisco.
12: Estão abertas as inscrições para o edital Águas do São Francisco, que vai apoiar ações de restauração ecológica da vegetação nativa e revitalização dos recursos hídricos nas áreas de influência dos reservatórios das usinas hidrelétricas de Sobradinho e de Itaparica, na região entre os estados da Bahia e de Pernambuco. A região de abrangência do edital contempla 25 municípios na área do reservatório da usina de Sobradinho e 19 municípios na área do reservatório da usina de Itaparica. O edital é fruto de uma parceria entre o BNDES, Banco Nacional de Desenvolvimento Econômico e Social, e a conta do Programa de Revitalização dos Recursos Hídricos das Bacias Hidrográficas do Rio São Francisco e do Rio Parnaíba. A gerente do Departamento de Meio Ambiente do BNDES, Vera Guedes, detalha os objetivos da seleção.
13: Serão ao todo 20 milhões de reais para apoiar ações de recuperação da vegetação, além de projetos que contribuam para melhorar a quantidade e a qualidade da água, conservar a biodiversidade, mitigar as mudanças climáticas e ampliar a oferta de serviços ecossistêmicos.
12: As inscrições para o edital Águas do São Francisco vão até o dia 2 de dezembro. Você pode obter mais informações no site chamadas.fumbio.org.br. Reportagem André de Barros Lima.
1: Estudantes de instituições federais têm até o dia 14 de novembro para se inscrever no exame de proficiência em língua inglesa.
2: As inscrições podem ser realizadas através do portal epli.ifsp.edu.br.
1: A iniciativa é um exemplo das possibilidades de formação e qualificação oferecidas pelas instituições, que hoje reúnem 755 unidades em todo o país.
2: E nesse mês, a educação profissional e tecnológica completou 117 anos de história no Brasil.
1: Ao longo desse período, ampliou a oferta de cursos técnicos, de graduação e outras oportunidades de formação para milhões de brasileiros.
2: Saiba mais na reportagem de Gabriela Noronha.
10: A técnica de segurança do trabalho, Patrícia Colasso, hoje atua em uma importante empresa de engenharia. Paranaense do município de Araucária, ela conta que a formação no Instituto Federal do Estado foi fundamental para a sua trajetória.
14: Eu trabalhava como operadora de máquinas, aí eu quis um crescimento profissional mais avançado. E hoje em dia eu sou formada, eu já faço uma outra graduação, mas tudo se deu início devido a essa formação em segurança do trabalho.
10: O diploma do Instituto Federal também é a aposta de Franciele Pereira para um futuro melhor. No campus estrutural em Brasília, ela é estudante do curso técnico integrado em meio ambiente e participa de pesquisas, ações de extensão e projetos que relacionam o conhecimento aprendido em sala de aula aos desafios da comunidade.
15: Minha mãe falou que queria muito que eu entrasse no Instituto Federal de Brasília e, cara, representa muita coisa no meu futuro, não só pelos trabalhos que eu desenvolvo aqui e por esse negócio de você apresentar muitos projetos.
10: Os institutos federais são entidades especializadas na educação profissional e tecnológica, oferecendo também educação básica e superior. Atualmente, a rede federal conta com 755 unidades entre camp e polos de inovação. Para Marcelo Brega Gnoli, secretário de Educação Profissional e Tecnológica do Ministério da Educação, o diferencial desta modalidade de ensino é o compromisso com o desenvolvimento social e econômico da região.
16: Aquelas matérias que muitas vezes ele não tem uma associação dentro de sala de aula, ela sempre vai estar vinculada a alguma questão prática de resolução com arranjo produtivo, com arranjo social.
10: Embora os institutos federais tenham sido criados em 2008, a educação profissional e tecnológica faz parte da história do Brasil há 117 anos. Uma caminhada que começou oficialmente em 1909. Naquela época, o objetivo era oferecer um ofício aos jovens das classes menos favorecidas. Hoje, são mais de 3 milhões de matrículas na educação profissional técnica de nível médio, segundo o Censo Escolar da Educação Básica, e cerca de 2 milhões de estudantes em cursos tecnológicos de graduação, conforme o Censo da Educação Superior. Para a presidente da Associação Quilombola de Faceira de Chapada do Norte, em Minas Gerais, Ana Maria Pereira, contar com um campus da EPT Quilombola representa uma oportunidade de acesso à formação profissional para indígenas e quilombolas da região.
17: O Campus Quilombo, ele vem para nos fortalecer, para garantir para que nossa juventude permaneça em nossos territórios.
10: O acesso à educação profissional e tecnológica varia conforme a instituição, o curso e o nível de ensino. Na rede federal, as regras de ingresso são definidas por cada instituição e divulgadas em edital. Nos cursos de graduação, a seleção pode ser feita pela própria instituição ou pelo SISU, conforme as regras de cada curso. Reportagem Gabriela Noronha.
2: Então, para quem quiser fazer o exame de proficiência em língua inglesa, eu vou repetir o portal onde as inscrições podem ser feitas. epli.ifsp.edu.br.
18: Dicas do Enem.
19: Meu nome é Ana Beatriz Silva e minha dúvida é: como controlar o tempo durante a prova?
18: Responde a Ana Beatriz é o professor Tiago Diana. Ele aproveita para dar dicas sobre os principais temas da prova de história. Vale a pena conferir.
20: Fala pessoal, dica importantíssima para você que vai fazer a prova do Enem. Eu vou dividir a minha fala aqui em dois momentos diferentes. O primeiro é sobre a organização da prova e a sua estratégia. São duas provas longas e você aproveitar bem o seu tempo vai ser um grande diferencial competitivo. São 3 minutos por questão. Investe muito no tempo de qualidade, leitura e interpretação da prova. Agora, nos temas de história, que é sempre muito recorrente, tem uma aposta grande na recorrência do tema Brasil-Colônia e principalmente os aspectos da escravidão. Toda vez que você pensar em aspectos de trabalho, economia, cidadania, direito, esses temas estarão presentes na prova e farão você acumular muitos pontos. Em história geral, a pegada história contemporânea, tentando se aproximar dos tempos mais atuais, é muito forte. Você tem uma grande prova e aproveite muito todo o seu estudo e toda a sua dedicação.
18: É isso aí. Se prepare e acompanhe as nossas dicas toda terça-feira aqui na Voz do Brasil e também na radiogov.ebc.com.br.
1: Estudantes indígenas ganharam mais tempo para reunir a documentação e garantir a participação no Programa de Desenvolvimento Acadêmico Indígena.
2: O prazo de inscrições para a seleção, que terminaria no dia 1º de outubro, foi prorrogado e agora segue aberto até o dia 26.
1: Com a alteração, o calendário do processo seletivo precisou ser ajustado e tem novas datas.
0: Candidatos interessados em participar do Programa de Desenvolvimento Acadêmico Indígena, o PEDAI, têm até 26 de outubro para se inscrever na seleção. O prazo inicial, previsto para 1º de outubro, foi ampliado pela Coordenação de Aperfeiçoamento de

0: Locução, Thalita Albuquerque. E essas foram as notícias do governo federal.
1: Uma realização da Secretaria de Comunicação Social da Presidência da República.
0: Com produção da empresa Brasil de Comunicação.
1: Fique agora com as notícias do Poder Judiciário e do Congresso Nacional. Boa noite.
0: Uma boa noite, até amanhã.
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0: 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São 1.476 vagas para 16 cidades do estado. 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Esse vestibular oferta vagas para 16 polos do TO Graduado, incluindo a cidade de Dianópolis, que também passa a funcionar como novo polo instalado na estrutura do campus da Unitins no município. A principal novidade dessa edição do vestibular do TO Graduado é a inclusão do curso de Tecnologia em Gestão do Turismo, que será ofertado em Dianópolis, Paranã e Ponte Alta do Tocantins. 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
2: A Universidade Estadual do Tocantins está com inscrições abertas para o vestibular do TO Graduado. 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E tem novidade, o novo curso de Tecnologia em Gestão de Turismo, que será ofertado nas cidades de Paranã, Ponte Alta do Tocantins e Dianópolis, que passa a ser o novo polo do TO Graduado. 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
3: O número de deputados pretos e pardos eleitos para a Câmara dos Deputados passou de 139 em 2022 para 135 nestas eleições. Entre os 135 eleitos, 77 foram reeleitos. Os pretos e pardos representam mais da metade da população brasileira, mas irão ocupar pouco mais de 25% das cadeiras na Câmara. A avaliação de especialistas é que o resultado mantém uma diferença entre a composição da população e a representação do Congresso. Fatores como o acesso ao financiamento de campanhas e a estruturas dos partidos estão entre os pontos apontados para explicar essa diferença. Especialistas também destacam que os deputados negros podem ter posições diferentes sobre temas como racismo e igualdade racial, o que forma como essas duas pautas serão tratadas dependerá da atuação principalmente desses parlamentares e da composição e dinâmica do Congresso. Mara Santos para Unitins FM.
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1: Isso aí, eu tô cantando uma canção de Oswaldo Montenegro, a lista da canção. 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
0: quantos
1: Lerivan,
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1: Kennedy.

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1: Essa aí vem de Gilson Oliveiro, aqui nossos dois irmãos aqui de Palmas. Na realidade são ali de Conceição, mas ajudaram a colonizar, pioneiros, cantando uma música de Milionários é Rico, Mensagem do Além.

0: por quê? 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Muito bem.
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3: A Prefeitura de Palmas oferece o projeto Vovolei, uma modalidade de vôlei adaptada para pessoas idosas, com foco na atividade física, na saúde e na qualidade de vida. Os treinos são realizados às segundas, quartas e sextas-feiras, das 7 horas da manhã ao meio-dia, no ginásio do Quartel do Comando Geral. Cerca de 100 atletas participam do projeto, divididos em categoria a partir dos 58 anos, além de turmas de iniciação. A novidade deste semestre é a categoria para pessoas a partir dos 45 anos. O vôlei adaptado mantém a essência do esporte tradicional, mas tem regras facilitadas para garantir mais segurança aos participantes. Além dos benefícios para a saúde física, a atividade também estimula a socialização e o bem-estar. Mara Santos para a Unitins FM.
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2: A Universidade Federal do Norte do Tocantins abriu chamada pública para a formação de um banco de interesse para candidatos aprovados em concursos públicos de outras instituições federais de ensino superior. 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Podem participar os candidatos aprovados em concurso público vigente de outra instituição com lotação prevista para o estado do Tocantins. O edital do concurso de origem deve prever expressamente a possibilidade de aproveitamento por outros órgãos. 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
1: Meia-noite e 31.

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2: A Universidade Estadual do Tocantins divulgou o edital do vestibular geral com 902 vagas, distribuídas entre os campos de Araguatins, Augustinópolis, Dianópolis, Palmas e Paraíso, contemplando todos os cursos presenciais da Unitins. Entre as novidades desse vestibular está a abertura do curso de licenciatura em Educação Física no campus Araguatins. O novo curso será ofertado no turno matutino e terá uma turma inicial de 41 alunos. As inscrições e os pedidos de isenção da taxa estão disponíveis até 26 de outubro no site da Unitins, www.unitins.br. O processo seletivo garante 50% das vagas a candidatos que concluíram todo o ensino médio em escolas públicas e também estão previstas vagas para candidatos pretos e pardos, indígenas, quilombolas e pessoas com deficiência. As provas do vestibular geral da Unitins serão aplicadas no dia 6 de dezembro.
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0: Olá você, bom dia, agora 5:03.
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0: Olá, você, meu amigo, você, minha amiga. 5:04 agora. Estamos chegando para mais um programa Alvorecer. Está na hora do nosso momento de fé, está na hora de versículo do dia, a inspiração da manhã e ainda a nossa oração da manhã.
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0: Nosso versículo do dia de hoje está no livro de Provérbios, capítulo 16, versículo 28. Abra a sua Bíblia. Esse versículo diz: o homem perverso levanta a contenda, e o difamador separa os maiores amigos.
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0: A qualidade da nossa vida está intimamente ligada à saúde dos nossos relacionamentos. Fomos criados por Deus para vivermos em comunidade, experimentando o apoio mútuo e a força da amizade. Contudo, Provérbios nos alerta sobre arma letal contra a paz da vida diária: o uso destrutivo das palavras através da fofoca. O homem perverso não precisa de força física para causar danos irreparáveis. Ele utiliza a difamação para semear a desconfiança. A fofoca age como um veneno que contamina o ambiente, destruindo reputações e arruinando laços valiosos. Quando damos espaço para a intriga, não apenas ferimos o próximo, mas também sabotamos a nossa própria qualidade de vida, criando um isolamento doloroso e um clima constante de amargura. Olha, viver a vida abundante prometida por Deus exige o domínio da língua. Essa vida floresce apenas onde reinam a graça e o cuidado com a honra alheia. Para protegermos as nossas amizades e garantirmos um caminho sereno, precisamos nos recusar a ser o canal por onde a contenda flui. Escolher o silêncio diante da intriga é um ato poderoso que preserva a paz e a alegria. Olha que maravilha, meu amigo e minha amiga. Portanto, pratique a paz hoje, onde você está. Olha, filtre as suas conversas. Antes de repassar informações sobre alguém, avalie rigorosamente se o conteúdo edifica ou apenas expõe a pessoa de forma maldosa. Seja um escudo quando uma fofoca chegar até você. Encerre o assunto com sabedoria, recusando-se a espalhar e semear a semente da discórdia. Restaure vínculos. Se as suas palavras causaram separação no passado, tenha a coragem e a humildade necessária para buscar a reconciliação. Releia Provérbios 16 e medite sobre a urgência de manter a sua boca sob o total domínio do Espírito Santo. Olha que passagem maravilhosa, meu amigo e minha amiga. Olha que assunto importante para os dias de hoje, não é verdade? A gente sabe que a fofoca, a intriga, a maldade das pessoas estão relacionadas ao que falamos, é o que a nossa língua profere todos os dias. Que nós possamos pensar seriamente sobre esse assunto de hoje. Portanto, a dica é: pratique a paz hoje, meu amigo e minha amiga. Agora são 5:09. Feche os seus olhos agora e vamos falar com Deus.
1: Vamos falar com Deus. na oração da manhã.

Querido e amado Deus, bom dia, Senhor. Bom dia ao Espírito Santo de Deus. Bom dia ao nosso Salvador Jesus Cristo. Pai amado, mais uma vez, graças à sua bondade e à sua misericórdia, nós estamos aqui mais uma vez, neste novo dia. Hoje é uma quarta-feira, dia 7 de outubro do ano de 2026. Muito obrigado, Pai amado, Pai querido, pela oportunidade de estar aqui vivendo este novo dia. Somente pelos teus milagres, pela tua bondade e a tua misericórdia, isso é capaz de acontecer. Nós somos gratos, ó Deus, pela tua bondade, pela tua misericórdia, pelo teu imenso amor para com cada um de nós. Senhor, confesso que por vezes permito que as minhas palavras sejam ferramentas de divisão. E aqui, ó Deus, eu quero pedir, perdoe-me por me envolver em contendas ou dar ouvidos à difamação que arruina relacionamentos. Purifica o meu coração, ensina-me a proteger a vida e a honra dos meus irmãos, promovendo sempre a união e a graça por onde eu passar. Muito obrigado, querido e amado Deus, pela oportunidade de poder falar com o Senhor sobre esse assunto importantíssimo para nossas vidas nos dias de hoje. Pai amado, Pai querido, nós queremos pedir ao Senhor que transforme a nossa mente, o nosso coração, para que nós sejamos pessoas de união, pessoas de paz e não pessoas de contendas, de desunião e de difamação. Nos conceda, Pai amado, Pai querido, um novo dia cheio de paz, de tranquilidade, e que as tuas bênçãos e a tua proteção esteja sobre a vida de cada uma das pessoas que agora encontram-se comigo nesta oração da manhã. Esse é o nosso pedido, Pai amado, Pai querido, que agradecemos em nome do seu filho amado Jesus. Amém, Senhor.

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1: Oi, Léo Vieira, bom dia.
2: Olá você, bom dia.
3: Oi, bom dia.
2: Acorda, Brasil. Olha a hora, gente, olha a hora. São 5:16, 5:16. Começou o nosso programa. Já estamos juntos mais uma vez, eu, você e a Unitins.
1: A mais ouvida do Tocantins é a Unitins.
2: É a nossa Unitins. Então, ó, tá na hora, meu compadre. Tá na hora, minha comadre. Bora.
4: Bora se levantar, que a vida precisa de tudo de pé.
2: É desse jeitinho. Vamos lá, vamos pra cima, né? Pra mais um dia, graças ao nosso Papai do Céu, não é isso, rainha?
5: É claro.
2: Graças a Deus, estamos aqui firmes e fortes, gente no batente, feliz e contente, sorridente, mais um dia que Deus dá pra gente, né? Então vamos pra cima, vambora, doidinho. Alô, meu filho, bora acordar o povo, tá na hora.
6: 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Acorda, gato. Acorda, vaquinha. Acorda, bode. Acorda, galinha. Acorda, cavalo. Acorda, tigrão.
4: Acorda, negada.
2: Aí eu quero ver quem é que vai ficar com preguiça de levantar, né? Bora. São 5:17, 5:17. Um abraço pra você que acorda cedo, você que desperta pra mais um novo dia aqui no nosso programa Alvorecer, é isso? Dá bom dia, Zé.
1: Bom dia.
2: Isso.
1: Bom dia.
2: Dá bom dia, Joãozinho.
7: Bom dia.
2: Eita, coisa boa, Mariazinha.
8: Bom dia, Léo Vieira. Oi, bom dia.
2: Felicidade pra você que acorda com a gente. Obrigado pela sua audiência, a sua companhia. Vamos juntos até as 8 da manhã, programa Alvorecer, o melhor da música sertaneja. Você ajuda o Léo Vieira a fazer a programação, vai pedindo sua moda, vai mandando o seu alô, vai mandando o seu bom dia. Fique à vontade, fala pra gente como é que tá na sua região, né? Como é que tá o clima aí, se a chuvinha já tá querendo dar o ar da graça por aí, ou ainda não, como é que tá o calor, é o calorão aqui no nosso Tocantins, é demais, viu, gente? É, meu amigo, até no inverno a gente sofre com calor, né?
9: O quê?
2: É, dona Maria, aqui é desse jeito. Bom, vamos mandar um bom dia especial pra todas as categorias trabalhadoras, né? Pessoal que acorda cedo, já se liga com a gente. Para quem vira a noite de plantão também, bom dia, felicidades. Para quem já tá na lida, trabalhando, gente no batente, tem muita gente já pegando firme aí, né? Pessoal que estão na lida, meus amigos aí que viraram a noite de plantão, a todos os médicos, as médicas, enfermeiros, enfermeiras, um abração especial, meus amigos vigilantes também, viraram a noite de plantão, né? Parabéns aí pelo trabalho, vamos que vamos. Ao pessoal da Segurança Pública Municipal, Estadual e Federal, bom dia. Para quem tá na lida, já na tirada de leite, bora tirar leite, ó, tá na hora. Bezerrinho tá berrando, meu compadre, tá na hora de tirar leite, ó, olha aí, bezerrinho tá berrando, bora tirar leite. Bom dia, boa tirada de leite aí para os meus amigos do curral, abraço, viu? Trabalhadores nas lavouras também, já trabalhando firme, gente no batente. Meus amigos padeiros e padeiras, confeiteiros e confeiteiras também, um abraço. As minhas amigas boleiras, um abraço, felicidades. Quem mais? Os vendedores de lanches também, um abração. Pessoal dos frigoríficos aí, trabalhando, né? Aí na organização, aí no frigorífico, né? Despachando a carne. Pessoal que vai fazer a entrega também na cidade, um abraço, bom trabalho. Aos meus amigos caminhoneiros, já na estrada, já na rodagem. Alô, meus amigos caminhoneiros! Olha aí, a turma da rodagem do Tapetão Preto, um abraço, bom trabalho, boa viagem, proteção divina na estrada, viu? Felicidades. Aos meus amigos frentistas e minhas amigas frentistas, um abraço, bom trabalho. Aos motoristas, né, de ônibus, de coletivo, aos meus amigos também aí, taxistas, mototaxistas, aos motoristas de aplicativos e motorubers também, um abraço, bom dia, bom dia. Aos meus amigos da construção civil, né? Daqui a pouquinho todo mundo trabalhando, gente no batente, construindo cada vez mais a nossa cidade, bom demais o nosso estado e o nosso Brasil, todos os pedreiros, serventes, pessoal da construção civil. Meus amigos garis também, alô pessoal da limpeza, os meus amigos garis, pessoal da limpeza urbana, da coleta urbana, aquele abraço. As minhas amigas costureiras também, né? As amigas costureiras que viram à noite aí trabalhando. Bom dia, bom dia, bom dia!
1: Bom dia! Metade da semana, quarta-feira, oba!
2: É, metadinha da semana, gente, quarta-feira chegou, viu? Quarta-feira chegou, dia 7 de outubro do ano de 2026, dia do compositor brasileiro, olha aí, dia do compositor brasileiro, parabéns aí pelo seu dia, dia nacional também dos castelos, viu gente? Dia Nacional dos Castelos também, hoje dia 7 de outubro, tá bom? Ó, já tô aguardando, manda sua mensagem pra cá, nosso WhatsApp tá liberado, 63 999 15 62 34, vou repetir, 63 999 15 62 34, tá? Esse é o nosso WhatsApp, manda sua mensagem aí porque o nosso programa já está no ar.
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2: Opa, bora, bora, bora, bora, meu Brasil. Tá aí o Gine Geno, jeito Caipira.

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1: Tudo bem, vamos que vamos, começamos o nosso programa Alvorecer. Agora são 5:25, 5:25. Bora trazer as primeiras mensagens do programa Alvorecer, meu amigo Wesley Amaral. Tudo bem, querido? Bom dia.
2: Muito bom dia, Leovira. Bom dia a todos os ouvintes da Rádio Notícias FM. Aqui quem fala sou eu, Wesley Amaral. Tudo bem, Leovira?
1: Tudo bem, querido. E você, como é que tá?
2: Comigo também está tudo bem, graças a Deus. Meu amigo Leovira, você pode tocar pra nós Um Sonhador de Leandro e Leonardo, se você estiver tocando, toca aí pra nós. É a música de Zezé de Camargo e Luciano, na rede do Poçante, meu amigo, fez pra você. Pra todos que estiver ouvindo essa programação, te desejo uma excelente quarta-feira, fique com Deus. Hoje é aniversário do meu padrasto, João Neto Pereira Martins. Um abraço pra ele, pra todos os ouvintes, e fique com Deus até amanhã, a partir das 5 da manhã, e cafezinho pra nós. Leovira.
1: Muito bem, meu querido. Olha aí, cafezinho pra você, tá servido. Wesley Amaral, a moda do Leandro e Leonardo, Um Sonhador. Já tá no jeito, parabéns pro seu padrasto aí, né? Tá aniversariando hoje. Muitos anos de vida, saúde, paz, sempre pra ele, tudo de bom. Tá bom, meu querido? Abraço. Deusvaldo tá dizendo: bom dia, meu amigo Leovira. Gostaria de ouvir Alan e Aladim, Dois Passarinhos. Vai pra você já. Tá bom, meu querido? Tá na sequência também aqui do nosso programa Alvorecer. Grande Deusvaldo, direto do Estadão de Goiás, né? Estadão de Goiás, é isso aí. Olha ele, rapaz, já tá na rodagem, tá na estrada, ô Lucivan. Bom dia, meu amigo.
3: Bom dia, meu amigo.
1: Bom dia.
3: Aqui é o vereador Lucivan.
1: E aí, campeão?
3: Metadinha da semana,
1: isso,
3: meu amigo.
1: Metadinha da semana.
3: Como é que tá por aí, tudo bom?
1: Uai, só
3: tá
1: na paz, meu querido.
3: Saindo aqui de Fátima agora, mas meu amigo Alessandro.
1: Isso aí, boa viagem, viu?
3: Corrins.
1: Boa viagem, hein?
3: Eu queria pedir uma música de Milionário Zé Rico, qual nessa longa estrada da vida. Oferecer para o meu irmão Júnior, minha amiga Elisângela, meu amigo Wilson Gaúcho, e a todos os ouvintes do programa do Alvorecer.
1: Isso,
3: um abraço,
1: obrigado,
3: querido. Deus. Já estamos chegando por aí.
1: Isso, cê valeu.
3: Eu vou levar aí umas coisinhas aí pra vocês. Um abraço, com Deus, e um bom programa.
1: Valeu, Lucivão, um abraço. Como é que é, Dona Maria?
0: O quê? Não acredito.
1: Não, deixa o homem, rapaz, deixa o homem trazer as coisinhas, né, que ele gosta de agradar os amigos, né, Lucivão? Um abraço, querido. Um abração pra você, que você venha e volte com a proteção divina, sem nenhuma ocorrência aí na sua viagem. Que Papai do Céu coloque a mão sobre a sua direção, né? E que você possa vir na maior paz, tá bom, meu querido? Um abraço, felicidades aí, tudo de bom, obrigado pela companhia, pela audiência sempre no programa Alvorecer, e a Estrada da Vida vai tocar daqui um cadinho, tá bom, meu querido? Abração pra você, Lucivan, obrigado, querido.
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0: Olha a hora, gente, olha a hora, 5:32, 5:32.
1: Galera, hoje é quarta-feira, quartou.
0: É, Mariazinha, quartou, quarta-feira, metadinha da semana, um dia maravilhoso para quem já está despertado, para quem está despertando para um novo dia, que Deus abençoe o seu dia. E quem tá dormindo aí, bora acordar. Aqui tem baldinho de água, ó. Tem choquinho também para acordar quem tá dormindo demais aí, viu? Me passa só o nome da pessoa que a gente dá um jeito aqui de jogar um balde de água e dar um choquinho para despertar ele ou ela, tá bom? Combinado? Olha, representantes de entidades de Pedro Afonso e região se reuniram na terça-feira ontem, dia 6, com o Ministério Público Federal e o DENIT em Palmas para cobrar providências após a interdição da ponte da BR-235 entre Pedro Afonso e Tupirama. Olha, entre as medidas cobradas estão a publicação do edital para a construção de uma nova ponte, a disponibilização de 4 balsas gratuitas para transporte de pessoas e cargas e a realização de obras na TO-010 usada como rota alternativa. Olha, a ponte foi interditada em maio depois que inspeções identificaram problemas estruturais. Até o momento, apenas a liberação controlada da travessia para veículos leves foi efetivada pelo DENIT. As demais ações continuam pendentes. A comissão afirma que busca prazos e encaminhamentos para reduzir os impactos na mobilidade e no transporte da produção da região. Tá, então tá aí a informação para você que acompanha o nosso programa Alvorecer. Agora 5:34, 5:34. Bora lá trazer mais recadinhos, mais mensagens, manda sua mensagem aí. É você, Rainha, que tá aqui, mandou um áudio pra gente, olha aí, rapaz, minha amiga Rainha.
2: É, claro.
0: Bora ouvir ela, bom dia, minha amiga.
2: Bom dia,
0: querida.
2: Eu queria saber se tu toca aquela música.
0: Qual é?
2: Verdes Campos da Minha Terra.
0: Qual é essa música?
2: Timóteo.
0: Não, Agnaldo Timóteo não é sertanejo, né?
2: Tocar ela aí.
0: Ah.
2: Quero pedir, eu quero mandar pro seu Mário Venâncio, Baixinho da Rede, pra Sussu, pra toda a galera da animação e pra você.
0: Ok, minha querida, obrigado, viu?
2: Ficou sabendo que nosso amigo
0: Roberto
2: Santa Cruz.
0: Sim, falei ontem aqui.
2: Faleceu ontem.
0: Verdade, minha querida, infelizmente, né?

0: Ontem eu falei aqui no finalzinho do programa, né? Muita gente colocando nas redes sociais e claro, nossos sentimentos, né, Rainha? Todos os familiares dele, acho que se eu não me engano, eles estavam morando, estão morando, aliás, em Paraíso, né? Então, os nossos sentimentos aí a todos os familiares do nosso querido Robertinho Santa Cruz, tá bom? Abração pra você, Rainha. Obrigado, querida. E essa moda eu vou ficar devendo porque não é sertanejo, tá bom? Mais um abraço. Alô, alô, bom dia!
1: Bom dia, compadre.
0: Bom dia.
1: Bom dia, compadre.
0: Bom dia, minha amiga.
1: Deus te dá um dia de paz.
0: Amém, bem, minha querida. Pra
1: saúde.
0: Todos nós. Amém.
1: Toca pra mim, por favor, Sereia, com o milionário José Rico. Ofereça para seu Valeriano, para a comadre Marcelena, para a Jane Silva, para o Daniel, para o Rodinei, para a dona Valdete, Olindina, Jordana, dona Deusina,
0: certo.
1: Mas seu Miltinho.
0: Ok, e minha amiga.
1: Bom dia, um cheiro com paléu.
0: Cheiro, minha querida, Deus obrigado.
1: Deus abençoe,
0: viu?
1: Seu dia.
0: Amém, fica com Deus também. Tudo de bom. Ó, já pediram aqui a música Estrada da Vida, o meu amigo Lucivan acabou de pedir. A do milionário Zé Rico, vamos tocar ela e daqui a pouquinho a sua também. Um abraço, viu, minha querida? Obrigado. Edson Moura tá dizendo bom dia, Léo, toca aí pra mim. Como é que é? Vem Morena, é isso? Vem Morena com Gino e Geno, Edson Moura de Buritirana. Abração pra você, meu querido. Obrigado pela companhia, pela audiência, tudo de bom. Baixinho das Redes, bom dia, meu querido.
2: Bom dia, bom dia, bom dia, meu
0: bom
2: amigo
0: dia, Davi. Bom dia.
2: Baixinho da Rede, Davi. Mandar um alô pra toda a galera apaixonada pelo rádio, toda a galera da animação, pra todo que está curtindo esse lindo e maravilhoso programa.
0: Obrigado, Leveira,
2: toca a cantiga pra nós.
0: Qual é?
2: É, oferecer pra toda a galera solteira, toda a galera que tá sozinha no grande circo da vida.
0: Isso.
2: Degrau de escada com Chico Rei Paraná. Leveira, mandar um alô para Zé da Jumenta, Mauro da Venança, Mauro da comunidade de São Pedro, Rainha Gilma, Sussu e Jojo. Tá toda a galera que tá curtindo o programa. Tarcílio, Carlão Buditão da região, Jane Silva, a toda a galera que tá curtindo esse lindo e maravilhoso programa, que é o Alvorecer, o programa que mexe com você.
0: Aí.
2: Tamo junto, Leveira. Baixinho da
0: Valeu. Rede, Leveira. Um abração, meu querido, ó.
3: Tchau, obrigado.
0: Valeu, Baixinho, um abraço e a moda já tá na sequência. Você...

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1: Acabou de tocar, meu amigo. Milionários é rico. Você ouviu a Estrada da Vida pro meu amigo vereador Lucivan de Fátima Tocantins. Está na estrada, na rodagem. Já deve estar quase chegando em Palmas. Um abração para vocês aí. Obrigado. Tô de bom, boa viagem. Viu? Agora são 5h44. Bom dia, bom dia. Vai chegando, vai chegando. Vai entrando, vai mandando sua mensagem aí. Fica à vontade, viu? A casa é sua. Nosso Unitins é a nossa emissora da Universidade Estadual do Tocantins, ou seja, seja bem-vindo, viu? Seja bem-vindo aqui, é tudo nosso, né? Aqui é público, é de qualidade. Bem-vindo à nossa Unitins, tá bom? Gente, olha, a 13ª Festa do Produtor Rural de Paraíso do Tocantins será realizado de 10 a 12 de outubro na comunidade Nossa Senhora Aparecida, no setor oeste. O evento terá entrada gratuita e vai reunir produtores da agricultura familiar, celebrações religiosas, quermesses e apresentações musicais. Durante a programação, agricultores poderão expor e comercializar produtos típicos da região, aproximando a produção do campo, né, dos consumidores e valorizando também a economia local. A festa também integra as comemorações do Dia do Católico, né? Celebrado no município no dia 7 de outubro, ou seja, hoje, e de Nossa Senhora Aparecida, Padroeira do Brasil. A programação começa na sexta-feira, depois de amanhã, dia 10, com missa sertaneja e apresentações musicais. No sábado, haverá missa, quermesse e show de Breno e Gilmar. Na segunda-feira, dia 12, Niltinho dos Teclados encerra o evento, tá bom? Então tá aí, evento em Paraíso do Tocantins, a festa do produtor rural que reúne agricultura familiar e cultura em Paraíso, né não, Rainha? Vamos também, são 5h46, 5h46, bora trazer mais recadinhos, tá? Cadê ele? Cadê? Vilonei, bom dia, meu querido.
2: Bom dia, bom dia, bom dia, bom dia, meu amigo Léo Vieira. Vilonei, tá aguardando, meu tocantinho. Acabei de tomar um café aqui, Léo.
1: Opa, tomou um cafezinho? Acordei
2: agora há pouco, meio ressaqueado.
1: Ih, rapaz.
2: Vai dar uma lubinha, bichinho, Maiara de Abreu. Carla Morena, cuidando da bebê, Serena, Deus irmã, Jota Júnior, Pepe do Rádio, Léo Vieira, que é você, Tina Santos, pra toda aí da rádio.
1: Tudo bem.
2: Meu rei, uma boa quarta-feira, Deus te abençoe mais tudo.
1: Valeu, obrigado, meu querido, abração, felicidades, uma boa quarta-feira, metadinha da semana pra você também, Vilonei. O Célio Andrade tá aqui dizendo bom dia, toca a música Sonhando com Rick Renner e manda pra os meus pais, Adelaide e Sirleide, na fazenda Cinco Irmãos, e também o Paulinho e a Jerusa e Rodrigo no assentamento Primogênito. Célio Andrade de Novo Acordo, abração, deixa eu organizar essa moda pra ele aqui, Sonhando do Rick Renner, já tá na ponta da agulha, já vai pra você já já, tá bom, meu amigo? Um abração, felicidades aí, abração pra mamãe, papai, toda a família que ouve o nosso programa Alvorecer em Novo Acordo, aquele abraço, ok? Meu amigo Francisco, tudo bem, querido?
3: Bom dia, meu amigo Léo Vieira.
1: Bom dia, meu amigo.
3: Uma quarta-feira abençoada pra nós, a metadinha da semana.
1: Isso, meu amigo.
3: Léo Vieira, manda pra nós aí, juntar para Jesus, por gentileza.
1: Opa, na hora.
3: Salve minha esposa Luzinete, Batistão, Desmandúcio, Dudé, João Ivanaldo Noleto, Mauro da Arena 4.
1: Isso.
3: E meu amigo Ray lá de Silvanópolis.
1: Bem.
3: A turma do Detran do Taquaralto. E todo mundo que gostar da música aí do Iapoque até o Chuí. Muito obrigado, meu irmão. Bom dia.
1: Valeu, meu amigo. Um abraço pra você.
3: Dia abençoado pra nós dois.
1: Amém, amém, meu querido. Obrigado, felicidades, viu? Agora são 5h48, 5h48. Quem mais? Israel Júnior.
4: Bom dia, meu amigo Léo Vieira.
1: Bom dia, meu amigo. Ficar
4: sintonizado, hein?
1: Isso.
4: Toca pra nós aí, Rio Negro e Solimões, rapaz, quem dá carinho é pai e mãe, toca pra nós.
1: Muito bem.
4: Essa música aí foi especialmente pro meu amigo Jojo que gosta dessa música aí, mas vai também pra minha amiga Sussu, pra Valdete Zacaria, pra Yara, pra Rita de Castro, Geni, Leni Ribeiro, É Damião, Carlão.
1: Certo.
4: Todo mundo sintonizado, viu, Léo? Tô por
1: valeu,
4: lá, tô
1: meu
4: por
1: querido. Abraço. Felicidade.
4: 44. Tchau, obrigado.
1: Valeu, valeu. Ó, vou ficar devendo essa moda que nós não temos ela aqui, viu? Se eu não me engano, ela tem duplo sentido. Então a gente não toca, inclusive nem tem na playlist aqui do nosso programa, viu, meu querido?
5: O quê? Não acredito.
1: É, Dona Maria. Algumas músicas não toca na Unitins, viu, gente? Mas um abração, felicidades. Aí, meu amigo Israel Júnior, se caso queira trocar a música, é só mandar outra mensagem aí, viu, Israel? Um abraço.

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3: Um grupo de produtores está se organizando para reestruturar a criação de ovinos no Tocantins. A proposta é profissionalizar a atividade, aumentar a produção e ampliar a presença da carne ovina no mercado. Atualmente, o estado tem rebanho de aproximadamente 80 mil ovinos e os produtores querem melhorar o manejo, a genética e a terminação dos animais. Uma das iniciativas prevê um sistema de confinamento com capacidade para 300 cordeiros, permitindo que criadores utilizem a estrutura para engorda. A iniciativa busca integrar produtores, genética, terminação, abate e comercialização, criando uma cadeia produtiva mais organizada e ampliando a geração de renda no campo.
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7: Bem, estamos de volta.

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Muito bem, meu amigo, muito bem, minha amiga. 6:09. Chegou mais uma vez esse momento tão especial do nosso programa, que é a nossa mensagem Motivação para um Dia Melhor. O título da mensagem de hoje: Deus renova o meu coração. Vamos meditar no livro de Salmos 51, versículo 10. Acompanhe com a sua Bíblia. Cria em mim, ó Deus, um coração puro e renova em mim um espírito reto. Olha, às vezes o coração fica cansado, ferido e até endurecido pelas lutas da vida. A gente tenta resolver tudo sozinho, mas percebe que nem sempre consegue vencer. É nesse momento que precisamos reconhecer que Deus é a nossa força. Olha, Davi também viveu momentos de queda, arrependimento e profunda necessidade de mudança. E ele não escondeu de Deus aquilo que estava acontecendo dentro do seu coração. Davi pediu um coração novo e um espírito renovado. Olha, amigo, amiga, essa também pode ser a nossa oração nesta manhã. Deus não espera que você seja perfeito para se aproximar dele. Ele espera apenas um coração sincero e disposto a recomeçar. Talvez você tenha tentado mudar sozinho e acabou se decepcionando, né? Mas hoje Deus lembra você que não precisa caminhar sozinho. Entregue a Ele aquilo que você não consegue transformar com as próprias forças. Permita que o amor de Deus lave as feridas e renove a sua esperança. Coloque este novo dia nas mãos do Senhor, siga com fé e não desista jamais. Porque quando Deus renova o coração, Ele também renova a força para continuar. Que você guarde essa mensagem com muito carinho no seu coração. Nós temos uma frase especial para essa mensagem de hoje. Quando Deus transforma o coração, Ele também renova a nossa força para recomeçar. Vou repetir essa frase. Quando Deus transforma o coração, Ele também renova a nossa força para recomeçar. Aí, beleza.

0: Tá aí no nosso programa Alvorecer, feito para você, Padre Reginaldo Manzotti, Michel Teló, um jantar para Jesus. Gostou da moda, rainha? Agora são 6:20, 6:21. Já mudou aqui o digital, 6:21. Para você, aquele abraço. Ó, nossa mensagem de hoje já tá gravada, viu? Tá gravadinha, mensagem motivação para um dia melhor. Se você quiser receber, manda mensagem aí pro nosso WhatsApp e fala: Léo, manda para mim a mensagem de hoje que eu mando para você, tá bom? Nosso WhatsApp 63999156234. É só pedir a mensagem de hoje que a gente manda aí no seu WhatsApp para você compartilhar aí com a sua família, para você compartilhar no grupo da igreja, né? Pode compartilhar com quem você quiser, tá liberado para você compartilhar a nossa motivação para um dia melhor. Deixa eu trazer mais algumas mensagens aqui do nosso WhatsApp, muitas e muitas mensagens. Deixa eu ver quem é que vai falar comigo, mensagem de áudio do Marcos Lapada, rapaz, olha o homem aí. Bom dia, meu amigo.
1: Bom dia, meu amigo Léo, Léo, Léo Vieira.
0: Bom dia, quarto, querido.
1: Quartou, Unifis FM.
0: Isso,
1: aqui
0: meu amigo.
1: Falou, Marcos Lapada, setor Bela Vista.
0: Grande Marcos.
1: Excelente geração. Vou te falar de dois ouvintes seus aí, do seu programa. Segunda, assisto vocês aí de manhã, 5 horas da manhã.
0: Rapaz, quem é?
1: Raimundo Nonato.
0: Raimundo Nonato.
1: Municipal da Saúde.
0: Abração pra ele.
1: Ele faz a Butirama aí, Pecorre Butirama.
0: Legal, rapaz.
1: Levando o pessoal aí.
0: Maravilha.
1: Assino com X é a música dele. Pedi essa música aí, Gilberto Gilmar. Assino
0: vai
1: com
0: já
1: X,
0: já.
1: Tá bom? O outro é o subtenente Rodrigo. Da Polícia Militar aqui do Itacoarau.
0: Que legal.
1: Do Eduardo Costa, qualquer música aí.
0: Qualquer uma?
1: Um Amor de Violência, se estiver tocando demais ela, você pode colocar um sertanejão aí do Eduardo Costa, tá bom?
0: Tá bom, meu querido.
1: Sul, Fortaleza, com Arthur.
0: Legal.
1: E Deus no comando.
0: Valeu, Marcos. Ó, as duas modas tá no jeito, viu, meu querido? As duas já tá no jeito, vamos tocar já já pra vocês aí, tá bom? Obrigado, tudo de bom. E uma ótima quarta-feira. Ô, Nalvinha, bom dia, minha amiga.
2: Bom dia, Leozinho.
0: Bom dia, querida.
2: Bom dia. E aí, Léo, tudo bem?
0: Tudo bem, minha amiga. Leozinho. Graças a Deus.
2: Cadê a Mariazinha?
0: Mariazinha,
2: café. Hoje
0: tá
2: eu vou querer um cafezinho.
0: Tá aqui, tá aqui.
2: Fala pra ela, tá?
0: Tá bom, minha querida.
2: E aí, passa a noite bem? Você
0: bem,
2: e família?
0: Graças a Deus.
2: Deu pra descansar um pouquinho?
0: Tudo na paz,
2: pois
0: minha
2: é,
0: amiga.
2: Pois é, né, Leozinho? Hoje é quarta-feira, né, Léo?
0: Isso, verdade.
2: Então tá, Leozinho, tudo de bom. Um abraço aí pra Raimundinho das Armas, todos que tá aí na escuta. Tá ok, Leozinho?
0: Tá ok, minha querida.
2: Falou, tchau, fui. Obrigada, Leozinho.
0: Um abraço, minha querida, pra você também. Oh, coisa boa ter você aqui com a gente, nossa amiga Nalvinha, né? Sempre muito animada, e é assim que a gente gosta, né? A gente gosta de pessoas animadas, né, ô rainha, né? Pessoas animadas que a gente gosta.
2: Claro.
0: Deixa eu ver quem mais tá aqui comigo, deixa eu ver, depois da Nalvinha aqui, nosso amigo Valeriano. Bom dia, meu amigo.
3: Bom dia, Léo Vieira, gostaria de ouvir uma música com o Zezé Camargo, Céu, Taro, Curua, e ofereci pra minha esposa, Lucenir, vai pra dormir ali, Cleonice lá em Silvanópolis, sou décimo, Alvino, Miguel Alves, Casal Raiz, Carlão, Dona Silda, Mariana de Forró, Dona Rosa Batista, e Dona Irani, Dona Rita de Castro, Mariana de Forró e toda a galerinha da animação. Um bom dia.
0: Bom dia, meu querido. Abração pra você também, nosso amigo Valeriano, gente boa, gente finíssima. Um abraço, querido. Obrigado, e a moda também já tá na sequência pra você, tá bom? Um abraço, boa quarta-feira, metadinha da semana, pra você e pra toda a família ouvindo aí o nosso programa Alvorecer. Obrigado pela companhia, pela audiência sempre. Mais uma mensagem, mais uma, dá tempo de mais uma mensagem. Já tem as previsões para os signos. Meu amigo Rony Souza tá dizendo: bom dia, meu amigo Léo Vieira, aqui Rony Souza, da 1005 Sul, da Infraestrutura, toca aí pra nós, Chico Rei, Paraná, Se Eu Não Puder Te Esquecer. Vai pra você, vai pra minha mãe, Dona Zefa, para todos os ouvintes ligados aí na melhor desse mundão de meu Deus, Unitins FM. Valeu, meu querido. Abração para você, Rony Souza. Gente boa, gente finíssima. E a sua moda vai na sequência também, tá bom, meu querido? Abraço, obrigado. E uma quarta-feira cheia de coisas boas. Bora!
4: De 21 de março a 20 de abril.
0: Olha, hoje é dia para confiar mais na sua sorte e agir, tá? No trabalho, sua facilidade para conversar e fazer contatos pode ajudar bastante. Olha, à noite o amor ganha mais força e pode surgir uma boa oportunidade para quem está solteiro. Os números da sorte para hoje: 23, 50 e 51. E a cor é branco.
4: Atenção, Touro, de 21 de abril a 20 de maio.
0: Olha, o dinheiro pode trazer boas oportunidades, principalmente para quem trabalha em casa. Olha só, evite gastar por impulso, né? No trabalho, parcerias e contatos favorecem seus planos. No amor, o clima está romântico e agradável, viu, Touro? Os números da sorte para hoje: 06, 14, número 32, e a cor é preto.
4: E agora, os astros falam para você que é de Gêmeos, de 21 de maio a 20 de junho.
0: Atenção, Gêmeos, olha, a comunicação está em alta e um bom momento, para conversar, resolver pendências e colocar suas ideias em prática. Um amor do passado pode reaparecer, mas cuidado com os ciúmes, tá? Cuidado com os ciúmes. Os números da sorte para hoje são 40, 53 e número 60, e a cor para o dia de hoje é amarelo. Bora.

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2: Muito bem, pessoal, estamos de volta, excelente manhã pra você, bora pra cima porque a metadinha da semana chegou!

0: Olha a hora, gente, olha a hora. 6:38, 6:38 agora. Bora, bora, bora. Bora despertar, hein, pessoal.
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0: É isso aí, criançada, vambora, vambora. Acordando, despertando, se arrumando, organizando, porque hoje é quarta-feira, dia de estudar, viu, criança?
3: O quê? Não acredito.
0: É, Maria, dia de estudar. E, aliás, eu fiquei sabendo que tem aula hoje, né? É, algumas escolas amanhã, quinta-feira, não tem aula e na sexta-feira também não. A criançada retornando na terça-feira, porque segunda-feira também é feriado, viu, Dona Maria?
3: O quê? Não acredito.
0: É desse modelinho. Então, a criançada, ó, essa semana, criançada, rapaz, que semana boa pra vocês, hein? Que semana boa. Então, bora aproveitar o dia de hoje pra aprender e estudar, tá bom, criançada? Vamos lá. Isso. É assim que titio Léo gosta de ver, todo mundo feliz e contente, sorridente, afinal de contas, aprender é bom demais, então vamos estudar. Você gosta, Rainha, de aprender ou não?
4: É claro.
0: Rainha gosta, muito bem. 6:39, gente, tá chegando mais uma informação aqui no programa Alvorecer. O Ministério da Agricultura e Pecuária lançou uma página oficial com informações e orientações para produtores sobre os possíveis impactos aí do El Niño na agricultura e também na pecuária brasileira. A plataforma, desenvolvida em parceria com o Instituto Nacional de Meteorologia, reúne dados sobre clima, crédito rural, seguro agrícola, zoneamento agrícola e risco climático, assistência técnica e plano safra. Olha que aplicativo bom, né? O conteúdo também apresenta previsões meteorológicas, notas técnicas e orientações de manejo para ajudar o produtor no planejamento das próximas safras. Olha, o fenômeno pode provocar diferentes efeitos pelo país, viu? Na região sul, há possibilidade de excessos de chuvas. Já no centro-sul, norte do sudeste, norte e nordeste, aumentam os riscos de período de seca e temperaturas elevadas. Olha que fenômeno terrível esse, né? Segundo o mapa, o objetivo é antecipar riscos e ampliar a proteção da produção agrícola diante das mudanças nas condições climáticas do Brasil. Tá aí, né? Vai ajudar bastante, então, né? O mapa que orienta produtores sobre impactos do El Niño no agro. Vai ajudar bastante, tenho certeza disso, tá bom? Agora são 6:41, 6:41. Deixa eu trazer mais algumas mensagens aqui, muitas e muitas mensagens. A minha amiga Josélia Pereira tá aqui, tá dizendo: bom dia, Léo, como você está? Estou bem, querida. E você, como é que tá? Tá tudo bem também? Olha, quero pedir uma música do Eduardo Costa, a música Me Apaixonei. E vou pra escola às 6:00 da manhã. Você poderia colocar um cafezinho pra mim? Na hora aqui, ó. Aqui, ó. Cafezinho pra você. E ela tá dizendo: olha, eu tenho 12 anos. Olha que legal, que legal, que bom. 12 anos. Então é da galerinha que eu acordo cedo aí, né? Que o titio Léo acorda às 6, ó, às 6:30, depois das 6:30, né? Depois das 6:30, das 6:30, que a gente acorda criançada aí, viu? Tá dizendo: gostaria de dedicar também essa música para minha mãe, Josélia Pereira Ramos. Ela ouve sempre o seu programa. E o meu nome é Juliana. Ah, que é a Juliana, né, Juliana? Um abraço, tá dizendo: joga um balde de água aí no meu pai José. Coitado do papai, vai jogar um baldinho de água nele, né? Vai jogar um baldinho de água no papai José. Então tá bom, você pediu, aqui é o ouvinte que manda, né? Aqui é o balde de água, ó. Isso. Ih, rapaz, estava cheio de água. Estava cheio, porque estava ali na torneira e a torneira estava pingando o tempo todo. Quando eu fui pegar agora, o balde estava cheio. Aí, ó. Abraço aí pra você, Juliana. Obrigado, viu? Pra mamãe, Josélia, papai José também, todo mundo. Um abraço e uma quarta-feira. E bora estudar, né, Juliana? Bora estudar, aprender. A semana mais curtinha aí pra quem estuda, né? Um abração. Felicidades aí, tudo de bom. Deixa eu ver quem mais. O Valdemiro Fernandes tá dizendo: bom dia, Léo Vira. Toca aí pra nós, Rick Renner. Quarto de motel. É isso o nome da moda? Quarto de motel. Vou procurar ela já já, tá bom, meu querido? Será que temos? Vou procurar, tá bom? Um abração, felicidades. Rogerão também tá aqui, o Rogério de Itaquaruçu. Tá dizendo: bom dia, Léo Vira, Rogério. E quero pedir uma música, Menino da Canoa. Vai pra você, Léo. Vai pro Pepe, Carlito. Vai pro Wesley Amaral, pra Sulani, pra Jojo. Pra Alriba, pra Rita de Cássia, pro Ed Sorene. pro Tarcílio, pro Mauro, toca o sino também pros alunos entrar pra sala de aula e vai Flamengo, valeu, valeu. Realmente eu tô devendo, viu, ô Rogério, eu tô devendo, rapaz. Que hora que os alunos entram pra sala de aula? Eu acabei esquecendo o horário, acho que é 7 e alguma coisinha, né? Depois das 7:30, acho que é por aí. Vou organizar pra gente voltar a tocar o nosso sino. Aliás, essa criançada não pode ficar no corredor, né? Não pode ficar no corredor, não pode ficar na frente da escola conversando, batendo papo. Então, titio Léo também vai acionar o nosso sino aqui pra criançada entrar pra sala de aula, viu? Vamos acionar o nosso sino com certeza. Valeu, Rogério, um abração, meu querido, pra você. Felicidades aí, tudo de bom, obrigado pela companhia, pela audiência no Alvorecer feito pra você. Ó, meu amigo goiano aqui, rapaz, olha ele aí.
5: Bom dia, Léo.
0: Bom dia, meu amigo. Tô
5: ligado.
0: Obrigado, querido.
5: Vamos que vamos,
0: é isso aí.
5: Olha, se possível, tá uma comanda boa pra nós, hein?
0: Qual é, meu querido?
5: Pode ser o trio Parada Dura, meu bolerão.
0: Meu bolerão.
5: Pois pra Jane, Sibone.
0: Olha aí.
5: Sônia, Assis, Mão de Cola, Raimundo do Rio do Sono.
0: Aham.
5: Todos os ouvintes, mas tá tudo bem.
0: Valeu, meu querido.
5: Vamos que vamos,
0: um abraço.
5: Boa
0: viu?
5: Semana, é nóis, até amanhã.
0: Valeu, goiano e toda a galera da capital do Mel, nossa linda e querida Barrolândia, cidade maravilhosa que eu amo de coração. Ô, Letisgo, anuncia a próxima música aí, chama a dupla aí pra cantar, bora?
6: Zezé de Camargo e Luciano. Vai tocar agora, tu é doido, meu irmão.
0: Aô, moda chonada demais. Bora, meu Brasil. Vamos matar saudades do ano de 1992. Essa época eu já tava na Barrolândia, viu?
3: O quê? Não acredito.

0: É, rapaz, desse jeito aí você machuca os corações apaixonados do Brasil.
1: Mas foi você que anunciou, rapaz. Foi você que anunciou a moda. Ó, deixa eu mandar bom dia especial aqui pra minha amiga Elinha. A Elinha tá com a gente também, ouvindo o programa Alvorecer, tá dizendo bom dia, Léo, Elinha aqui, um abraço, Elinha, pra você, querida. Boa quarta-feira, metadinha da semana, gente, um abração pra ela, tá sempre curtindo, tá sempre ouvindo aí o nosso programa. Obrigado, Elinha, felicidades e uma boa quarta-feira, menina, pra você, tá bom? Minha amiga Jane Silva, como é que tá o clima aí, Jane, em Portugal? Deixa eu colocar esse vídeo aqui, ó, rapaz, o céu... Ô, Jane, pelo menos, ó, apareceu umas nuvens ali, viu? Pensei que não ia ter nenhuma nuvem ali. Ah, pá, o céu lá o céu tá aberto, né? Nuvens, não nuvens de chuva, nuvens normais, né? Ô, minha amiga Jane, abração pra você, o clima tá legal em Portugal, pra quem quer pegar um solzinho aí, né? O solzinho tá bem animadinho, né, Jane? Tá dizendo aqui, bom dia, meu amigo Léo Vieira, bom dia, amigos e ouvintes. Abençoada quarta-feira, um abraço pra você, Léo, pra todos da Unitins, Casal Raiz, Domingão, Raul Matos, Dona Rita de Cássia, Célia Maria, Raimundinho das Arnos, Capitão Sobe Desce, pra Ana Rosa, pra Ana Atleta, pra Isabel, também pra Valeriano, pra o Israel Júnior, Baixinho das Redes, Rodrigão, pra Cíntia, Simone Goiano, ao Rudinei e pra toda a galera da animação Cantinho da Amizade e mensagens da Poliana. Valeu, meu querido, abraço. Abração pra minha amiga Jane Silva, tá em Portugal curtindo o programa Alvorecer feito pra você. Ela tá dizendo que nesse momento 22 graus em Portugal, da Maria. É, 22 graus lá, o clima tá gostoso, clima bom, né? Clima bom em Portugal, 22 graus, que legal. Obrigado, Jane, um abraço, querida. Uma ótima quarta-feira pra você aí, que Papai do Céu abençoe sempre, tá bom? Horóscopo do dia.
2: Alô, alô, você que é de Câncer, de 21 de junho a 21 de julho.
1: Olha, pode aparecer um dinheiro que você não esperava. No trabalho, fique atento para não se distrair, mas depois suas ideias e o seu raciocínio ajudam a resolver as tarefas. Olha, no amor, o clima fica mais leve e divertido, viu, Câncer? Os números da sorte para hoje, 04, 13 e número 41, e a cor para o dia de hoje é cinza.
2: Atenção, leoninos, chegou a hora do seu horóscopo, de 22 de julho a 22 de agosto.
1: Atenção, leão, olha, o dia favorece as finanças e pode trazer reconhecimento pelo seu esforço. Existem chances de conseguir uma renda extra. Já no amor, as coisas melhoram quando você deixa a possibilidade de lado, tá bom? Os números da sorte, ou melhor, a possessividade de lado. Os números da sorte para hoje são 18, 25 e número 34, e a sua cor para o dia de hoje é vermelho.
2: Atenção, virginiano e virginiana, de 23 de agosto a 22 de setembro.
1: Olha, se está pensando em crescer profissionalmente, vale agir com discrição e observar bem a concorrência. Olha, pela manhã pode surgir atritos, mas depois a comunicação melhora bastante. Olha, no amor, pode aparecer boas surpresas, tá bom, virgens? Os números da sorte para hoje, 18, 20 e 45, e a sua cor para hoje é branco.

0: Rapaz, aqui só toca sucesso, né? Tem que ser Léo Vieira. Eita, cabrabão.
1: É desse jeito, tá aí o trio Parada Dura, meu boleirão, foi pro meu amigo goiano em Barrolândia, capital do mel. Ó, tem muita gente na estrada, né, gente? Muita gente na estrada ouvindo o nosso programa. Meu amigo Sucuri, rapaz, meu amigo Sucuri, gente boa, gente fina, caminhoneiro, tá na rodagem, tá na estrada, tá ouvindo o nosso programa Alvorecer, me mandou aqui a mensagem. Meu amigo Altenor Sucuri, aliás, amigo de Ivanildo Lobo e também de Juraci, né, meu amigo? Tá na rodagem, bom dia, querido.
2: Bom dia, meu amigo Léo
1: Pinheiro. Bom dia.
2: Aqui é o Altenor Sucuri,
1: gente boa.
2: É, eu quero que você roda uma música pra mim.
1: Qual é?
2: Zezé de Camargo. Vestido de noiva.
1: Vestido de noiva, olha aí.
2: Oferecer pro Juraci e pra esposa dele. Lá na Grota d'Água.
1: Certo, meu amigo.
2: Eu tô aqui no Barriga de Aço, Massute.
1: Olha aí, tá no Barriga de Aço.
2: De São Luís a Goiânia, capital da manhã
1: São
2: bonita.
1: São Luís a Goiânia.
2: Um abraço. Rapaz.
1: Valeu, Sucuri, um abraço, querido. Obrigado, viu? Felicidade pra você. E uma ótima quarta-feira, boa viagem, tá bom, meu querido? Boa viagem, proteção divina na rodagem. Um abraço, tudo de bom. A minha amiga Maria das Dores, o que ela mandou aqui? Ah, tá ouvindo a gente pela televisãozinha dela. A televisão tem um rádio, né? Televisãozinha, ou não, é um rádio. É um rádio mesmo, né? Não é televisão, não, é um rádio. Isso, é um rádio. Legal, Maria das Dores, gente boa, gente finíssima. Tá dizendo, adoro, Léo, seu programa. Obrigado, minha querida. Abração pra você também, felicidades aí, tudo de bom, tá? Então bora ouvir a moda do Sucuri? Bora ouvir aqui, vestido de...

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5: Tudo bem, tudo certo, pessoal? Estamos de volta.

0: Olha a hora, gente, olha a hora. 7:07, 7:07 agora. Vamos pra cima, né? O nosso programa Alvorecer está no ar até as 8 da manhã. Como é que é, Estelinha? Como é que é, como é que é, como é que é, Estelinha? Diga aí. Bora tomar um cafezinho, Estelinha, aqui, ó. Cafezinho pra você, pra toda a criançada que acorda cedo, criançada que ouve o nosso programa Alvoreci. Muito obrigado pela audiência, pela companhia. Titio Léo vai servindo o cafezinho aqui, ó, pra todo mundo. Cafezinho pra você que acorda cedo e se liga na nossa programação, tá bom? Daqui a pouquinho nós vamos cantar parabéns para os aniversariantes do dia de hoje, mas agora nós vamos para o nosso WhatsApp 63 999 15 62 34. Você que tá mandando sua mensagem, manda e aguarda aí que nós vamos chegar na sua mensagem também, tá bom? Marcelena, tudo bem, minha amiga? Bom dia.
1: Bom dia, com alegria, Leozinho.
0: Bom dia, minha amiga.
1: Graças a Deus.
0: Isso.
1: Chuva. Continua tebeu de chuva, Leozinho. Muita água. Chovendo bastante, mas tô aqui de pé, tomando café e ouvindo Leozinho Vieira. Vou pedir música Trio Parada Dura, Amor em Segredo. Ah, essa música eu vou mandar pra Comarita. Também pro Velozão Parmeirense, Danielzão custoso. Daniel, tá precisando apiar ele, amarrar os pés dele, tá terrível. Vai dar água no Daniel, o Leozinho.
0: Isso, balde de água. Aí, ó, pronto.
1: Então dá pra Evinha, pra Comarita. Evanil de Lobo, no pé assim. Rita, meu. E isso. Pra você, Leozinho, é um cheiro de queijo.
0: Obrigado, minha querida,
1: forte.
0: Obrigado.
1: Eu tô ouvindo e tô ligada, viu?
0: Bom demais, um abraço, tá bom, querida? Felicidades pra você, minha amiga. Minha amiga Marcelena, direto de Uberlândia, Minas Gerais, um abraço pra você, obrigado pela companhia, pela audiência também no programa Alvorecer. Então o homem tá custoso, né, o Marcelena? O homem tá custoso demais? Pois é, baldinho de água aí, foi balde de água bem cheio pra ele, né? Quem mais aqui? O Wilton Ribeiro tá dizendo bom dia, Léo Vieira. Alô pra Quinta do Leite, Sebastião Cândido e Neto Trajano, um abraço pra eles lá, pra você também, meu querido, obrigado pela companhia. A minha amiga Elisângela do Morada do Sol 2 também está aqui deixando o bom dia dela, servindo o cafezinho da manhã. Obrigado pela companhia, pela audiência. Negão do Leite Derramado, bom dia, querido.
2: Só guarde, agradecer a Deus pela quarta-feira maravilhosa. Para dar um bom dia para todos que estiverem ligados no seu programa agora, sabe? Marco Lapara, Tião Venança, Pedão de Porto Nacional, Marcelena, todo mundo que é ligado. Diogo Mazano, a turma do Cavaco aí, puxando Cavaco de Alcalipe aí nesse mundão afora aí. Turma aí, que agarrado. Galera toda que tiver pegado agora, agarrado, que foi me dando esse prazer. Vou dar um bom dia, um abraço pra todos mesmo aí. Também guarda pra nós aí, Rafinha e Rafael, Trejo de Tubiara pra nós aí. Oferecer pra todos que estiveram ouvindo seu programa, audiência grande está Tocantino Valar agora, estamos pegados, meu amigo. Bom dia, um abraço e com Deus, Deus abençoa.
0: Muito bem, valeu, querido. Abração pra você também. Obrigado, Negão do Leite Derramado, direto aí da sua fazenda, trabalhando, ouvindo o programa Alvorecer, tira leite bem cedinho. Que maravilha. Obrigado, querido. A Maria de Nazaré do Aurini 3 também tá com a gente, deixando a mensagem dela de bom dia especial, tudo de bom, felicidade sempre. Quem mais aqui? Edmilson com a gente, um abração, obrigado pela audiência, pela companhia, vamos que vamos. Adelaide Oliveira também deixando a sua mensagem de bom dia especial, obrigado pela audiência. E o nosso amigo Manuel, fala Manuel, bom dia.
3: Meu amigo Léo Vieira.
0: Bom dia, meu amigo.
3: Bom dia, meu amigo. Quarta-feira boa. Bora. Toca uma música, meu amigo, pra nós ouvir.
0: Qual é?
3: É, Ranan, aí, chorei no sinal.
0: Pronto.
3: Bom dia pra você, meu amigo. Uma boa quarta-feira.
0: Valeu, Manuel, um abração, querido. Obrigado, bom dia, boa quarta-feira pra você também, felicidades. Meu amigo Luiz Carlos, o Carlito de Itaquaruçu, passou por aqui desejando bom dia, amém, meu querido. Obrigado pelo versículo bíblico aqui também, nosso amigo Carlito, gente boa, gente finíssima de Itaquaruçu, ouvindo o programa Alvorecer. E minha amiga Célia também tá aqui, bom dia, minha amiga.
4: Bom dia, Leozinho.
0: Bom dia, minha querida.
4: Não, você hoje tá danadinho.
0: Uai, que foi?
4: Hoje eu cheguei mais cedo aqui no trabalho. Chovendo.
0: Ah, chegou mais cedo hoje,
4: vamos,
0: olha aí.
4: Né, Leozinho?
0: Bora trabalhar, minha querida. Bora trabalhar, porque se a gente não trabalha, o Brasil não anda, né? Se a gente não trabalha, o Brasil não cresce, né? Somos nós que fazemos o nosso país crescer trabalhando, viu? Trabalhando. É assim que tem que ser todos os dias, né, Rainha?
4: É, claro.
0: Todos os dias. Um abraço, minha amiga Célia da 806 Sul, mas agora ela já tá no trabalho. 7:12, 7:12, tá na hora da gente mandar os parabéns então para quem tá soprando velinhas, quem tá com aquele sorrisão, afinal de contas é só gratidão a Deus por mais um ano de vida, não é isso? Então vamos mandar os parabéns para quem tá aniversariando hoje. Olha, hoje nós estamos vivendo uma quarta-feira, dia 7 de outubro do ano de 2026. Hoje é dia do compositor brasileiro. Parabéns a todos pelo seu dia. Hoje também é dia nacional dos castelos, sabia? Hoje é dia nacional dos castelos também. E eu quero falar um pouquinho sobre quem nasceu nesse dia especial, dia 7 de outubro. Aliás, você que nasceu no dia 7 é do signo de Libra, né? É uma pessoa comunicativa, charmosa e diplomática que gosta de viver em harmonia e não suporta a injustiça. Olha, tem facilidade para fazer amizades, valoriza quem está por perto e costuma pensar bastante antes de tomar uma decisão. Seu desafio é não ficar tempo demais em dúvida e aprender a defender também aquilo que quer, que realmente deseja, tá? Então tá aí falando um pouquinho sobre a personalidade de quem nasceu nesse dia 7 de outubro. E agora nós vamos passar no Facebook Léo Vieira, vamos para a página Alvorecer também, e ainda os famosos que hoje estão aniversariando nessa data especial, tá bom? Para você, meu amigo, para você, minha amiga, felicidades e parabéns! Ó, Paulo Sueli. Paulo Sueli hoje está aniversariando, parabéns para ele, felicidades. A Luciana Guedes também é aniversariante do dia de hoje, muitos anos de vida, saúde e paz. Raimundo da Silva também está aniversariando hoje, parabéns para ele, viu? Nosso amigo Odilon Gomes de Pugmil também está aniversariando nessa data de hoje. A nossa amiga Osvani Luz, né, está aniversariando hoje, parabéns para Osvani Luz. A Micheline Fernandes, também aniversariante dessa data de hoje. A minha amiga Neura Nascimento, a esposa do meu amigo Fabinho JX. A Neura está aniversariando hoje, muitos anos de vida, muita saúde, muita paz para ela. E ainda a minha sobrinha Luana Noleto, também está aniversariando hoje. Receba o nosso abraço, o nosso carinho, felicidades e muitos anos de vida, saúde e paz, tá bom? E os famosos são o ex-goleiro Dida, né? Que fez tanto sucesso na seleção brasileira e nos clubes por onde ele passou, né? No Cruzeiro, no Corinthians, né? O Dida tá aniversariando hoje, parabéns pra ele. A cantora brasileira, cantora gospel, Aline Barros, também tá aniversariando hoje, parabéns pra ela. A cantora e compositora brasileira, Pitty, né? A baiana Pitty, hoje tá aniversariando também, felicidades pra ela. E ainda o ator brasileiro André Luiz Miranda é aniversariante dessa data de hoje. A todos, felicidades e parabéns.

Muito bem, muitos anos de vida, muita saúde, muita paz a todos os aniversariantes dessa data de hoje, que Papai do Céu abençoe e repita por muitos e muitos anos. Afinal de contas, você merece. Felicidades, viu? Parabéns! Agora tem Jean e Giovanni. Quem será?

0: Eita, Léo Magalhães, aí é modão demais, hein? Léo Magalhães no programa Alvorecer, feito pra você.
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0: obrigado. Gente, ó, 7h23 agora. 7h23, minha amiga Tininha, gente. Tininha Santos apareceu por cá, né, Tininha? Bom dia, minha amiga.
2: Bom dia.
0: Bom dia, tudo querida. Bom? Tudo bem?
2: Tina. Ouvindo você aqui, descendo pro centro. Olha, e ouvindo, gente, você.
0: Tá vindo pro
2: Tem
0: centro.
2: Mais dois aniversariantes aí, viu?
0: Quem é?
2: É a nossa menina da social media da tarde, a Vitória.
0: A Vitória. Olha, a Viviane.
2: A da OPEC à tarde também.
0: Ah, da OPEC.
2: Temos duas aniversariantes na
0: casa.
2: Legal,
0: parabéns pra elas.
2: Valeu,
0: né?
2: Amado. Bom dia.
0: Parabéns pras meninas. Um abração pra elas, né? Tudo de bom, muitos anos de vida, muita saúde, muita paz. Obrigado, Tininha. Obrigado por lembrar aqui também no programa Alvorecer, tá? Abração pra Tina Santos, gente. Aliás, acho que a Tininha tá fazendo à tarde aí o Coração Sertanejo, se não me engano, né? Se eu não me engano, a Tininha tá fazendo o Coração Sertanejo à tarde. Bom, gente, ó, deixa eu ver, Ivanilde Lobo, é você, Ivanilde? Bom dia, minha amiga.
3: Bom dia, tá ocupada aqui, mas é correria de manhã, viu?
0: Tá correria aí, minha irmã.
3: Botar o leite pro Juracinho.
0: Gente.
3: O louro tá na gaiola, que tá terrível demais.
0: Ê, louro, você tá danado, louro.
3: Quer voar, você vai catar o milho e ele quer ir
0: não,
3: atrás.
0: Não, não acredito, gente.
3: Tá ali preso, gritando, mas quando ele chega, ele solta.
0: Então, ê, louro.
3: Então, um abraço pra Marcelena, pra Sussu, pra Edmilson, pra Sula, pro Negro e todos que tiverem
0: ouvido.
3: Cheiro, meu amigo.
0: Valeu, minha querida, até amanhã. Obrigado, cheiro pra você também, um abraço pro Juraci, o louro tá danadinho. Ei, louro, você fica quieto, louro, você não vai sumir, louro. Um abraço, viu, Ivanilde? Felicidades pra você e pra todos aí ouvindo o programa Alvorecer também. Maria Luzimar tá aqui, tá dizendo bom dia. Tô saindo pro trabalho, Léo, e te ouvindo. Obrigado, querido. Um abração, obrigado pela companhia, pela audiência. Minha amiga Sulani!
4: Bom dia, Léozinho Vieira.
0: Bom dia, minha amiga.
4: Passando aqui pra deixar
0: obrigado.
4: O meu abração, cheiro no coração.
0: Obrigado, pra você
4: para
0: também.
4: Para o seu Deusdete Fernandes dos Santos, que
0: certo.
4: Não perdeu a programação lá na Chácara Breve do Meio.
0: Legal.
4: Alô, seu Deusdete. Vai também pra Dona Inês Castro, lá em Santa Tereza, Maria Ferreira. Vai pro Neutro, lá no Barra da Arueira, Dona Rita de Cássia e toda a galera da animação. Próxima moto aí, viu? Tchau e obrigado.
0: Valeu, minha querida. Abração pra você, Sulani, ó.
5: Tchau,
0: felicidade. 7h25 agora. Vem aí as previsões para Libra, Escorpião e Sagitário. Tá na hora.
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7: Oi, Libra. Os astros falam com você. De 23 de setembro a 22 de outubro.
0: Muito bem, atenção, Libra. Olha, os amigos podem trazer boas energias e ajudar a deixar o dia mais leve. No trabalho, amanhã pode exigir mais concentração, mas a sua intuição pode indicar boas oportunidades, tá? Já no amor, um relacionamento à distância pede um pouco de cuidado, tá? Os números da sorte para hoje são 36, 43 e número 46. E a cor para o dia de hoje é salmão.
7: E agora, as previsões para o Escorpião. De 23 de outubro a 21 de novembro.
0: Atenção, Escorpião, olha, fique atento às oportunidades profissionais. Pode surgir uma chance de emprego ou até uma promoção. Olha, pela manhã, evite discussões com amigos e não tome decisões arriscadas, tá? Já no amor, sair da rotina pode esquentar o relacionamento. Os números da sorte para hoje: 14, 49 e 58. E a cor para hoje é lilás.
7: Alô, alô, Sagitário, de 22 de novembro a 21 de dezembro.
0: Olha, no trabalho pode haver alguém disputando a mesma oportunidade que você. Confie na sua intuição e mantenha a calma. Estudos, viagens e contatos com pessoas de longe estão favorecidos. Já no amor, um relacionamento à distância pode avançar, tá? Os números da sorte para hoje: 27, 36 e 46. E a cor é cereja.
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1: Outra mudança relevante para quem tem carro segurado é o acesso à documentação do sinistro. O relatório dos peritos da seguradora passa a ser entregue ao segurado, inclusive quando a indenização é negada. Situação em que o laudo costuma ser a peça central de qualquer contestação.

0: enquanto houver interesse das duas partes e a responsabilidade por analisar e pagar o sinistro passa a ser da empresa.
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9: É isso aí, tamo de volta, excelente manhã pra você, obrigado pela sua audiência, sua companhia, bora pra cima, hein?
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9: 7:35, 7:35 agora. Momento informação tá no ar. É hora de acionar ela, Mara Santos, e as notícias desta manhã. Bom dia, Mara.
10: Olá, bom dia, Léo Vieira. Bom dia a todos os ouvintes. Jovens interessados em conferir mais de perto o agronegócio e ampliar suas experiências no setor poderão participar do processo seletivo da Academia Jovem do Novilho Precoce, iniciativa vinculada à Associação Novilho Precoce Tocantins, entidade que reúne pecuaristas do estado. A proposta é aproximar a nova geração da realidade do agro, criando oportunidades de aprendizado, troca de experiências e contato com produtores, profissionais, empresas e lideranças que atuam no setor. Poderão se candidatar acadêmicos de diferentes áreas, filhos de produtores rurais e de associados da Novilho Precoce Tocantins, jovens que já tenham alguma relação com propriedades, empresas ou atividades do agro e também aqueles que desejam conhecer melhor o setor e construir uma trajetória profissional nele. Entre as atividades previstas estão visitas técnicas, dias de campo, palestras, cursos, capacitações. As inscrições serão realizadas por meio de formulário online, disponível no Google Docs. Informações sobre o período de inscrições, número de vagas, etapas e cronograma do processo seletivo serão divulgadas.

0: divulgadas pelos canais oficiais da Associação Novilho Precoce Tocantins. Agora a gente traz uma outra informação, Léo. Eleitor que faltou ao primeiro turno pode votar normalmente no segundo turno. Vamos ouvir mais com o Antônio Neves.
1: Mais de 33 milhões e 400 mil eleitores não compareceram às urnas no primeiro turno das eleições, realizado neste domingo. A abstenção foi de 21,8%, a maior registrada em um primeiro turno de eleições gerais desde 1998. Mesmo quem não votou no primeiro turno poderá votar normalmente no segundo, marcado para 25 de outubro, desde que o título esteja regular. Quem faltou e não justificou a ausência terá até 3 de dezembro para regularizar a situação. A justificativa pode ser feita pelo site do TSE, pelo e-título ou em um cartório eleitoral. Sem a regularização, o eleitor fica sujeito à multa e pode ter restrições em documentos e serviços públicos. Antônio Neves para a Unitins FM.
2: Muito obrigado, Antônio, pelas suas informações. Muito obrigado a Mara Santos. O Momento Informação volta daqui a pouquinho às 8h30 da manhã no programa Show da Manhã com a Poliana Siqueira.
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1: É, desse jeitinho, olha a hora, gente, olha a hora. Agora 7:39, 7:39, você está na sua Unitins FM, a mais ouvida do Tocantins.
2: Metade da semana, quarta-feira, oba!
1: É, Mariazinha, quarta-feira, metadinha da semana, uma ótima manhã de quarta-feira para todo mundo que acompanha a nossa programação, para quem tá indo ao seu trabalho, para quem tá indo para a escola, para quem tá indo à faculdade, né? Obrigado pela carona. Quem tá viajando, pegando a estrada para ir para outras cidades, para outro estado, né? Levando aí a nossa Unitins, a Unitins fazendo fazendo parte da sua viagem. Muito obrigado pela carona, obrigado pela audiência sempre, tá bom? Obrigado e boa viagem para todos que estão na estrada, na rodagem. Nossos amigos caminhoneiros, né, que sempre levam a nossa Unitins aí de carona. Obrigado pela audiência, pela companhia sempre. Daqui a pouquinho eu vou falar sobre a despedida de Lionel Messi, rapaz. O homem encerrou a participação dele aí na seleção argentina, viu?
3: O quê?
1: Encerrou fazendo gol. Daqui a pouquinho eu vou falar sobre a despedida de Lionel Messi na seleção da Argentina. Uma lenda, né? Uma lenda aí do futebol mundial. O Messi ontem fez o seu último jogo de despedida com a seleção argentina, tá bom? Ó, deixa eu trazer mais recadinhos aqui. A Edneide Souza tá dizendo bom dia, Léo Vira, toca aí, retrovisor do Gustavo Lima. Muito bem, obrigado, meu querido, abração, tudo de bom, tá? Quem mais aqui comigo tá dizendo bom dia, manda alô especial aí pra nós, né? Em Novo Acordo, Tocantins, Daniel Gama, e a música pode ser qualquer uma do Amado Batista. Um abraço aí pro nosso amigo Daniel Gama. Seja muito bem-vindo, um abraço, felicidades, tá bom? Lúcia, tudo bem, minha amiga?
4: Bom dia, Léo Vieira. Bom dia. Eu pedi uma música aí com...
1: Qual é?
4: Milionário José Rico, Duas Camisas.
1: Ó, Duas Camisas.
4: Agradecer todos os ouvintes da Unitins, principalmente okay, pra você.
1: Ok, minha amiga. Obrigado, viu? Felicidades, uma ótima quarta-feira. Quem mais?
5: Ô, meu amigo.
1: Opa,
5: Vieira,
1: bom dia, meu amigo, rapaz, bom dia.
5: Tudo jóia.
1: Tudo jóia.
5: O Edson. Da Quadra 1300 Sul.
1: Legal, obrigado, querido.
5: Aqui, seu programazinho aqui no busão da Real Maia.
1: Na Real Maia.
5: Jogando aqui em Marabá, no Parazão.
1: Aí sim, viu? Ouvindo no busão, no Real Maia, chegando em Marabá, no Pará, rapaz. Olha que legal. Nos dando a carona aí através da internet. Um abraço, viu? A Linda Matos e o Milton, tá dizendo, acorda Brasil com Alvorecer. Chegou o Léo Vieira, bom dia. Que Deus abençoe o nosso dia. Linda Matos e Milton, ligadinhos no Alvorecer, feito pra você, Chácara Três Corações, tá dizendo tchau, obrigado, valeu, felicidades, viu? Tchau, obrigado pra vocês também, um abraço, felicidades aí, tudo de bom, sempre. Muito bem, gente, olha, 7:41, eu vou tocar um modão chonado aqui demais, os meninos Mike Lian e Eduardo Costa vão cantar Desatino, e daqui a pouquinho vamos trazer aí informação sobre a despedida do Messi e ainda as últimas previsões para os signos no programa de hoje.
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1: oi.
6: Tá no modão.
1: Olha aí o modão chegando, ó.
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0: Alô, você que é de Capricórnio, de 22 de dezembro a 20 de janeiro.
1: Muito bem, olha, mudanças podem aparecer no trabalho, inclusive uma oportunidade de emprego, viu? Pela manhã talvez seja difícil manter o foco, mas à tarde favorece o trabalho em equipe. Olha, no amor, alguém de longe pode despertar o seu interesse, viu? Capricorniano, capricorniana, os números da sorte para hoje são 07, 20 e número 52. E a sua cor para hoje é lilás.
0: Atenção, aquariano e aquariana, de 21 de janeiro a 19 de fevereiro.
1: Atenção, aquário, olha, é um bom momento para terminar aquilo que está pendente antes de começar algo novo. Já no trabalho, unir forças com outras pessoas podem trazer bons resultados e até reconhecimento. Olha, no amor, uma paquera, uma pequena tensão pode surgir, mas tende a passar rapidamente, tá bom? Os números da sorte para hoje são 08, 14, número 50 e a cor para o dia de hoje é azul claro.
0: Atenção, você que é de peixes, de 20 de fevereiro a 20 de março.
1: Atenção, peixes, olha, no trabalho, atuar em equipe pode ser a melhor escolha para o dia de hoje. O contato com colegas e clientes tende a fluir bem. Em casa, tenha paciência para evitar pequenos atritos. Olha, no amor, o bom humor ajuda na paquera e deixa também o relacionamento mais leve, tá? Os números da sorte para hoje, 14, 32 e número 35, e a sua cor para hoje é creme.

0: Eita, coisa boa. Essa é a mamãe do Dom, né? A mamãe do Dom, Lauana Prado, aqui na programação do nosso Alvorecer. Agora, 7:50. 7:50, eu tava aqui dando uma olhadinha nos melhores momentos aí do jogo o jogo de despedida do Lionel Messi, gente. Pois é, Messi, ó, deixando a Argentina. Eu tava vendo essa seleção, vai sentir uma saudade desse Messi. Rapaz, nem te conto, mas tá aparecendo jogadores novos aí, né? Na Argentina tá aparecendo novos jogadores, vem aí uma, parece que é uma safra mais promissora do que a do Brasil, não sei não, viu? Pois é, ó, Lionel Messi se despediu da seleção argentina nesta terça-feira em partida amistosa contra o Benin, no estádio Monumental de Nunes, lá em Buenos Aires, né? O atacante marcou um dos gols e da vitória, né, da Argentina por 3-0, aliás, os dois gols também, os outros dois gols foram passe do Lionel Messi também, viu? Após a partida, Messi agradeceu, né, aos torcedores e aos companheiros, né, pela trajetória com a camisa da Argentina. Emocionado, afirmou que jogar pela seleção foi motivo de orgulho, inclusive nos momentos mais difíceis também, para ele era o maior orgulho jogar pela seleção argentina. O Messi encerra a sua passagem pela equipe nacional como o maior artilheiro da história da Argentina, com 125 gols em 207 partidas. Entre os principais títulos estão a Copa América de 2021 e 2024 e as finalíssimas de 2022, né? E também a Copa do Mundo foi campeão, aliás, foi final da Copa de 2022 e, claro, nessa Copa também eles foram, a Argentina foi campeã mundial em 2022, finalista também em 2026 a seleção da Argentina, né? O craque também lamentou aí o vice-campeonato que acabei de falar, esse vice-campeonato do ano de 2026. Tá aí o Messi, né? Acabou conquistando o que ele queria, que era ganhar a Copa do Mundo pela seleção argentina, e aí agora ele se despede. Aliás, o Messi está se despedindo em uma forma física muito boa, né? Inclusive, ele não vai parar de jogar, ele está jogando pelo Miami, né? O Inter Miami lá dos Estados Unidos, e vai continuar jogando somente pela seleção argentina, que ele está encerrando a sua participação na seleção argentina. Tá aí, né? Lionel Messi, parabéns, um grande craque, aliás, uma lenda, né? Uma lenda do futebol mundial, mais um que se despede. O Cristiano Ronaldo também já andou falando que vai dar uma, que vai parar de jogar pela seleção portuguesa, né? Se ele parar esse ano, também serão duas lendas que irão parar de jogar pelas suas seleções aí no ano de 2026. Mas vamos ver, o Cristiano Ronaldo tá assim meio brigado com o Jorge Jesus, né? Que chegou lá na seleção de Portugal e começou a dar uma freada no Cristiano Ronaldo, né? Colocando ele no banco de reserva, e ele não gostou, inclusive até abandonou a seleção de Portugal, até falou em parar de jogar pela seleção, mas vamos ver o que vai acontecer. Por enquanto não tem nada confirmado, né? Sobre o Cristiano Ronaldo, o Messi sim, ontem fez então o seu jogo de despedida pela seleção argentina e jogando em alto nível ainda, viu? Jogando em alto nível. Parabéns a Lionel Messi pela sua passagem aí pela seleção argentina, uma lenda do futebol mundial.
1: O programa já tá acabando.
0: Tá acabando, meu amigo.
1: Não vai nem dar tchau pra nós.
0: Vou dar tchau sim.
1: Oh, é difícil.
0: Ainda tem muitas mensagens aqui, a Valéria mandou mensagem de áudio. Deixa eu ver. Valéria, é isso? Não, Vera, né? Vera. Isso. Deixa eu ver se dá pra ouvir. Bom dia, minha amiga.
2: Galera de Porto Nacional.
0: Olha a Vera.
2: Estou aqui em Palmas.
0: Ô, Vera, tá em Palmas? Ô, minha querida. Ó, esse áudio que você mandou tem muito barulho. Não dá pra gente ouvir, viu? Tem muito barulho aí. Parece que tem um rádio muito alto aí perto. A Gislene Pereira tá dizendo: bom dia, Léo Vieira, ótima quarta-feira, Deus lhe abençoe, amém, querido. Estamos por cá sempre na sintonia da melhor, da mais ouvida, né? Ouvindo o Alvorecer Sertanejo, Gislene Pereira, Fazenda 3R. Um abraço. Obrigado, meu querido. Abração pra você também. Felicidades. Quem mais? O Pedro. Alô, Pedro. Ó, o Pedrão,
3: bom,
0: gente.
3: Bom dia, meu amigo.
4: Pessoal, voz ali agora, hein? No radinho de Dona Rita de Castro.
0: Ah, no radinho da Dona Rita.
4: Bom dia, olha aí. Deus abençoe. Continua aqui na HGP. Firme.
0: Pedrão, muita saúde, Pedrão. E muita saúde pra você, viu? Vai dar tudo certo em nome de Jesus, tá bom, meu querido? A Neide tá aqui dizendo: bom dia, meu amigo Léo Vieira. Um abraço pra você, meu amigo. Obrigado, Neide. Um abraço pra você também. Ótima quarta-feira. Quem mais aqui? Quem mais? Tá dizendo. Gostaria de pedir a música do Milionário Zé Rico, A Carta. Não vai dar tempo de tocar porque já tá em cima da hora, viu? Pessoal do São João aqui pedindo, não sei quem é, não tem o nome aqui da pessoa, mas um abraço. Quem mais? Tá dizendo bom dia, estamos ligadinhos na Unitins FM, manda um abraço para o Wilson, Isaac e o Thiago. Olha aí, um abração para o Thiago que mandou mensagem pra gente. Obrigado e toda essa galera. Quem mais? Simone Pereira. Bom dia, minha
5: amiga.
0: Bom
5: dia, Levi.
0: Bom dia, querida.
5: Tudo bem com você?
0: Tudo bem, querida. E você?
5: Estou por cá.
0: Certo.
5: Léo, toca aí.
0: Ah.
5: Toca aí, Chitão e Chororó. Saudade da minha terra.
0: Ó, oh, saudade da minha terra, gente. Não vai dar.
5: Isso pra todos os ouvintes.
0: Ok, minha querida.
5: Tenho um bom dia, viu?
0: Bom dia.
5: Que Deus continua nos abençoando.
0: Amém, amém. Simone Pereira, chegou bem no finalzinho já do programa, não dá tempo da gente procurar a música, mas um abraço, viu, minha querida? Tudo de bom. E aí, Dê, o que tá mandando?
6: Leozinho.
0: Oi, querida.
6: Envia a mensagem do Luiz Carlos Bordoni.
0: Mando.
6: Pra mim, por favor,
0: já, já, minha querida, já, já. Inclusive, nós vamos ouvir agora, viu? Vamos ouvir agora a mensagem do Bordoni, tá bom? 7:54, 7:54, então vamos lá trazer agora para finalizar essa mensagem especial do nosso querido Luiz Carlos Bordoni, tá na hora dessa mensagem, vamos lá.
7: Oração que faço todos os dias, que Deus nos dê força, coragem e sabedoria para enfrentar e superar os obstáculos de cada dia. Com a bênção dele, vamos em frente, sempre procurando fazer o melhor. É isso que ele espera de mim, de você e todos nós. Então, vá à luta, vá e faça a sua parte, capriche, capriche por você. E que esse seu dia seja muito bom.
0: Tá aí mais uma bela mensagem dele, Luiz Carlos Bordoni, no finalzinho do nosso programa Alvorecer, feito pra você. Mariazinha, bora?
8: O programa já acabou.
0: Já acabou, menina. Vambora.
8: Ah, que pena, não é mesmo?
0: Que pena.
8: Amanhã tem mais?
0: Amanhã é quinta-feira. Amanhã tem mais. Amanhã tem mais programa Alvorecer. Léo Vira chega bem cedinho no seu rádio para te fazer companhia. Uma ótima manhã de quarta-feira. Um ótimo dia para todo mundo. A Antônia Borges, da Chácara Coração de Ouro, chegou aqui bem no finalzinho do nosso programa. Um abração, a Márcia Ramos também tá aqui, ó.
9: Bom
0: olha
9: dia,
0: a mulher. Bom dia, minha querida.
9: Tchau, já tá indo embora, né?
0: É, tá finalizando o programa.
9: Tchau.
0: Tchauzinho, tchauzinho, tchauzinho pra você também, querida. Obrigado, viu? Gente, ó, 2 minutinhos só faltando pra 8:00 da manhã. A Poliana Siqueira vem aí o show da manhã. Até meio-dia, a Poliana Siqueira te faz companhia e eu volto amanhã. Amanhã, Léo Vira volta às 5:00 da matina. Valeu, pessoal. Tchau, meu Brasil. Até amanhã. Zé Henrique e Gabriel vão cantar Saudade para fechar o nosso programa. Tchau, tchau.

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3: 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Bom dia.

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Esse é o programa Show da Manhã, que tá no ar a partir de agora comigo. Muito prazer, eu sou a Poliana Siqueira. Poliana com Y e Siqueira com S. Muito prazer. Até meio-dia a gente faz a festa juntos.

liberado para você participar, interagir com a gente. 639-9915-6234. Já tem aí? Então salva esse contato aí, ó. 639-9915-6234. É esse o WhatsApp da Unitins FM. Você mandar o seu alô, o seu bom dia. Aí você pode participar com a gente de onde você estiver. Aliás, deixa eu mandar um abraço aqui logo no comecinho pro Carioca. Carioca, já chegou de Xinguara, Carioca. Dá notícia, Carioca. Um abraço pra você, querido. Bom dia, obrigada, viu, pela companhia. Falou assim, bom dia, filha de Deus. Manda um abraço pra todos os motoristas de aplicativo, pra minha amiga do carro rosa. Acho legal, porque a pessoa nem conhece o outro pessoalmente, através do rádio já faz aquela amizade, né? E um abraço pra você também, viu? Não esquece de nós. Manda um abraço pra todos os meus amigos lá no bar do Lorival. Esse é o Carioca, o Ilha Carioca, motorista de aplicativo. Abração pra você. Quero começar mandando um beijão também pra minha amiga querida, a Ide que tava viajando, foi comemorar o aniversário de mais de 90 anos da mamãe, né? Mandou mensagem hoje logo cedo, falou, Poli, eu tô de volta, viu? Quando eu sumo assim é porque eu não tô por aqui, mas tô de volta. Um beijo no seu coração, Ide, aí no Taquaruçu Grande. Bom dia, uma quarta-feira linda de muitos motivos pra você sorrir, pra você agradecer. 8:09, bom dia. Obrigada, Deus Pai, por mais um dia de trabalho, pelo pão de cada dia. É o nosso show que já começou.

0: Eu vou levantar voo de novo.
1: Levantar voo, ela não para.
0: Vamos trocar de calçada comigo mais, a Marília?
1: Vamos, vamos.
0: Você pode falar, nossa, mas a ideia é repetitiva com essa música. Não. Sabe? É uma lembrança, assim, como a do Rick agora, sonhando, né? Qualquer uma das duas que você tocar, eu te agradeço muito. Uma grande quarta-feira. Vamos ver se amanhã eu estarei em casa para ouvir a quinta, que só mata a saudade.
1: Ah,
0: um grande abraço.
1: Quinta diferenciada, né?
0: Se quiser tocar essas duas músicas, toca aquele hino que o seu Maurício da Panificadora também gosta, o Escudo. Eu sei que o nome...
1: Ó, não põe na minha mão essa responsabilidade. Ela pediu três músicas muito boas, né? Aí, ó, Troca de Calçada com a Marília Mendonça, é aquela O Escudo, e a outra lá, como é que é a outra que ela falou?
0: Qualquer uma das duas que você tocar,
1: qualquer...
0: fala, nossa, mas a ideia é repetitiva com essa música. Não. Sabe? É uma lembrança, assim, como a do Rick agora, sonhando, né?
1: Sonhando, ó, sonhando, Troca de Calçada, O Escudo. Aí pronto, qual que eu escolho? Não sei
0: então
1: agora.
0: É esse, mas é um hino lindo que enche o dia da gente de alegria.
1: É verdade.
0: De bênçãos, dele. Né? Verifica aí qual das três.
1: Qual das três?
0: Olha. Mas vou levantar a mão daqui a pouco.
1: Beijo, Ide, pra você. Bom dia. Eu vou passar essa bola pra frente. Aí, gente, qual música que eu toco, hein? Qual dessas opções que a Ide me deu aí, falou, vê aí qual. A gente tem a Marília Mendonça com Troca de Calçada, Rick Renner sonhando, e a gente tem Voz da Verdade, O Escudo. Qual que eu toco, né? Vou trazer essa responsabilidade pra mim sozinha não, viu, Ide? Bom dia.
2: Oi,
1: Oi, bom Sebastião.
2: Dia,
1: bom dia.
2: Bom dia pra você e pra todos os seus ouvintes. Siqueira, na unitinha aí nesse programa seu ainda tem música boa!
1: Tem!
2: Aí só toca música boa! Se quer arranjar uma música, tem aí pra mim, querida? A Igrejinha da Serra, pra eu mandar ali pra dona.
1: É! Ê, menino!
2: Não sei se foi você, foi a Tina que me reclamou um dia se essa dona não tem nome. Tem, se quer,
1: mas... Mas não pode falar.
2: Mas ela é muda, ela não te fala o nome, não. Só fala.
1: Ah, entendi. É meio.
2: Ó, querida, tudo de bom pra você. Vamos enfrentar essa quarta-feira. Se queira, essa quarta-feira parece que o sol vai ser de rachar a mulher.
1: Hoje amanheceu quente, hein?
2: Uma situação dessa. Então, tudo de bom pra vocês aí.
1: Valeu.
2: Uma ótima quarta-feira, apesar que ela não tá muito bonita, não. Mas fazer o quê? Tamo
1: Valeu,
2: junto.
1: Um abraço, viu? Deixa eu mandar um beijão também pra dona Dorisley, pra Ana Paula, pro Luz, o pessoal da Fazenda Chupé, ouvindo o nosso show todas as manhãs, né, dona Dorisley? Principalmente o programa de quinta-feira. Ela falou que pode dar o que for, mas ela tá lá no pé do rádio escutando. É muito fã, principalmente do TBT de toda a quinta, né? Um beijo, dona Dorisley, a Ana Paula, tão querida essa família, o Luso, lá da Fazenda Chupé. Obrigada pela companhia, viu? Olha a dona Lília do Carro Rosa. Bom dia, Lília.
3: Bom dia, Poliana. Tudo bem?
1: Tudo bem.
3: A Lília do Uber Rosa. Tenhamos uma excelente quarta-feira, abençoada por nosso Senhor Jesus Cristo. Quero mandar um abraço especial para minha mãe. Para meus amigos, em especial Carioca, o Cássio, Carioca, Vinícius, todo o pessoal da Te Levo, em especial para você.
1: Obrigada, meu amor. Um beijo para você, para sua mamãe, a dona Onísia com S, o Cássio, né? O pessoal lá da região da Matança. Valeu, obrigada. Alô, Lucivão, vereador de Fátima, bom dia.
4: Bom dia, bom dia, bom dia, minha amiga Poliana. Bom dia,
1: e aí?
4: Bom dia, bom dia. Tenho um bom dia abençoado para você, minha
1: bom
4: linda.
1: Bom dia. Lucivão mandou um saco de piqui para mim, eu falei para ele ontem. O pessoal mandou lá no Instagram: você vai vender piqui, Poliana? Não, é tudo meu, pro ano todo
4: assim,
1: agora.
4: Um bom programa. Não pedi música, não. Qualquer música tá valendo. Um abraço.
1: Valeu, querido.
4: Tô aqui na capital, trabalhando feito homem casado.
1: É isso, né? Alguém precisa trabalhar, né? Ó, mandou um
5: vídeo
1: aqui.
5: Olha, que legal. Hoje eu tô comemorando mais
1: Valeu,
5: um aniversário.
1: Valeu, vereador Lucivão. Um abraço pra você. Bom dia, bem-vindo sempre.
6: Bom dia, Poli com Y.
1: Bom dia,
6: Siqueira com F.
1: Isso aí,
6: que Deus
1: dona
6: te dá um dia de paz, de bênção, de vitória, ok? É, Poli, toca pra mim, por favor, A Natureza das Coisas, com Flávio José. Vai pra seu Sumo Refúgio do Amor, pra Cléo, pra Célia, pra Silvinha, vai pra Jane Silva lá em Portugal.
1: Alô, Jane.
6: Vai pro Baixinho das Redes, pro Carlão e pro Pedrão de Porto Nacional e todos que estão na escuta do seu programa, ok? Obrigado, Poli. Já agradeço por atendida, minha querida. Um cheiro, um cheiro.
1: Outro, dona Rita. Deixa eu mandar um beijão também aqui pro Biza, o Biza lá de Natividade. Bom dia.

dia pra você, Biza, diz que hoje estaria aqui na capital, né? Tá sempre ligado com a gente, um abraço pra você. 8:23 agora. A indicação é da Tânia, parabenizando o seu filho Vinícius, que hoje completa 33 anos de idade. E ela disse assim, o dia que ele nasceu tava um dia chuvoso, e essa música marcou muito pra mim. Então vamos ouvir Leandro e Leonardo.

0: temporal de amor.
1: De amor.
2: Bom dia. Parabéns aí pela escolha. Vamos tocar o escudo. Vamos ter uma quarta-feira mais abençoada ainda. Um abraço para todos os ouvintes. Poliana, parabéns pelo programa. Parabéns pela alegria contagiante.
0: Maurício Venâncio é o nome dele. Um abraço para você, meu amigo, e todos aí da Central Panificadora. 8h27 agora. O escudo, voz da verdade.

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1: Unitins FM 8:35, é hora de informação. Mara Santos, bem-vinda, bom dia.
2: Bom dia, excelente quarta-feira para você e todos os ouvintes ligados aqui no Show da Manhã. E a gente chega agora com a seguinte notícia, pessoal. Alunos que querem financiar a graduação pelo FIES terão uma nova oportunidade neste semestre. O Ministério da Educação vai reabrir as inscrições para as vagas que não foram preenchidas ao longo deste ano. Os interessados devem se inscrever de graça pelo portal Acesso Único entre os dias 26 de outubro e 3 de novembro. Podem participar candidatos que fizeram o Enem a partir de 2010, com média mínima de 450 pontos e nota acima de zero na redação. A renda familiar por pessoa deve ser de até 3 salários mínimos. O resultado da pré-seleção será divulgado em 16 de novembro e os convocados deverão confirmar as informações na instituição de ensino nos dias 17 e 18. Metade das vagas é reservada ao FIES Social, destinado a famílias de baixa renda inscritas no Cade Único. E para encerrar, eu trago uma nova notícia. Festa do Produtor Rural reúne agricultura familiar, fé e cultura lá em Paraíso do Tocantins. Vamos saber mais com o Antônio Neves.
3: Paraíso do Tocantins realiza entre os dias 10 e 12 de outubro a 13ª Festa do Produtor Rural. O evento terá feira, comercialização de produtos da agricultura familiar e itens típicos da região. A programação também inclui celebrações religiosas

0: em homenagem à Nossa Senhora Aparecida e ao Dia do Católico. No dia 10, haverá missa sertaneja, quermesse e apresentações musicais. No dia 11, além da missa, o público terá quermesse e show da dupla Breno e Gilmar. Já no dia 12, dia de Nossa Senhora Aparecida, a programação musical será encerrada por Niltinho dos Teclados. A festa é realizada pela Prefeitura em parceria com a Paróquia São José Operário e a Associação dos Agricultores de Paraíso. A entrada é gratuita. Antônio Neves para a Unitins FM.
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3: Unitins FM 8:38 agora. Bom dia pra você, uma ótima quarta-feira. A Edneide tá com a gente. Poli, toca pra mim a música com o Zezé de Camargo e Luciano, Menina Veneno. Tô aqui ouvindo você. Obrigada, Edneide Souza. Bom dia pra você. Josafá, tudo bem, Josafá? Tamo juntos, Poli. Tô te ouvindo. Obrigada, viu? A Ana Lúcia também tá ligada e ela votou na música do Rick Renner, Sonhando, não foi, Ana? A Inês também tá com a gente. Bom dia, Inês. Obrigada pela companhia. O Francisco também. Tá aqui. Bom dia.
4: Poliana, queria dar um alô pra minha tia Luzileia Pereira da Silva. Ela tá ouvindo vocês lá na casa dela, na M36. E um abraço pra todo mundo da rádio e pra todo mundo de Palmas, todos. E pra você, um cheiro bem na testa. Eu amo você, programa de vocês, tudo. Dos programas, tudo na rádio. Eu não perdi nenhuma semana. E eu quero oferecer uma música do Bruno Marrone, Pedra Falsa, oferecendo pra minha tia, Luzileia da Silva.
3: Pedra Falsa, bijuteria. Valeu, valeu, Francisco, bom dia. Poli, queria ouvir a música Saudade do Rick Renner. É a loira lá de Barrolândia. Alô, loira, bom dia pra você. Oi, Inês, bom dia.
5: Poli, não sei querer, bom dia, bom tudo dia, bem?
3: Tudo bem.
5: Ei, eu quero que a na enquete aí da música, a música de Rick Renner.
3: Rick Renner, mais um voto, né? 8:39 agora, bom dia pra Antônia. Poliana, eu sou a Antônia Boss aqui na Chácara Coração de Ouro, ligada em você, ligada na programação. Um abraço pra você, pra todos os ouvintes, que Deus continue abençoando todos nós com muita saúde, é isso, amém. Poli Siqueira, eu gosto muito de você, desde a Rádio Arapuema FM, aqui é o Rony Souza, da 1005 Sul, eu sou da Infraestrutura, toca pra nós, César e Paulinho, duas vezes você, porque Poliana Siqueira, você é sempre você. Olha, muito bem. Obrigada, viu, Rony? Um beijão, bom dia.
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3: Alô, dona Rita de Cássia. Oh, beijo, meu amor. Bom dia. Jane Silva também tá com a gente. A Rita de Cássia, dona Rita, minha querida. Um beijo pra vocês aí, viu? Alô, seu Valeriano, também em Porto Nacional. Agora são 8:40 na Unitins. Bom dia, Célia, tudo bem, Célia?
6: Coisa boa,
3: a Célia tá com a gente lá em Taquaruçu.

0: Tocantins FM 8h48. Menina Veneno, Zezé de Camargo e Luciano, bom dia. Até meio-dia a gente segue aqui, ó.
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0: 63999156234. É esse o WhatsApp da Unitins FM pra você participar, pra você interagir com a gente aqui. Deixa eu mandar um beijão pra Lucília. Oi, Lucília. A música do Rick Renner, ouvi de agorinha, morrendo de saudade. Essa música me lembra você, Lu. Um beijo, viu? Agradecer a companhia também do Matheus, meus amigos da MM Panificador e agora mim. 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Um grande abraço aos meus amigos aí da MM Panificadora e agora Mini Mercado. 10 minutos faltando para as 9. Ó, vamos para nossa enquete, para nossa perguntinha do dia? Deixa eu te perguntar uma coisa. Tem coisa que a gente olha e pensa assim, ó, Poliana, eu sinceramente não tenho mais idade para isso. Eu vi essa frase ontem, eu achei interessante, num grupo de família, pessoal discutindo lá, questão de política mesmo, aí alguém falou assim, não, eu tô saindo fora que eu não tenho mais idade para isso. Eu gostei da ideia, eu falei, o que que você olha assim e fala, eu não tenho mais idade para isso? Por exemplo, há um tempo atrás, você se animava em sair meia-noite para uma festa, né? Gente, eu vou te falar a verdade, eu, Poliana Siqueira, se alguém me convidar, que hora que começa lá? Meia-noite, eu falo tchau e benção. Meia-noite, eu tô no meu segundo sono, né? Mas tem gente que se anima. Você ainda tem idade pra isso, né? De sair pra uma festa assim? Começa meia-noite? Ou você, não, ó, meia-noite eu tenho que estar de volta em casa, né? Ou você é aquela pessoa que olha assim, o pessoal animado, por exemplo, pra um carnaval, né? E fala assim, não, já foi o tempo, eu não tenho mais idade pra isso, não. Correr atrás de trio elétrico, nananina, não, né? Dormir na casa de alguém, por exemplo, você vai viajar, aí você fala assim, ah, Poliana, eu prefiro pagar um hotel, você acredita? Prefiro gastar um dinheirinho a mais do que dormir na casa de alguém, porque, ah, não, eu acho que eu incomodo, eu não gosto, tira a privacidade da pessoa e eu também fico assim, me sinto, né, não sinto muito à vontade, eu não tenho mais idade pra isso, não, né? Porque quando a pessoa é mais jovem, muitas vezes, você vai, por exemplo, pra curtir um carnaval, dorme aquele tanto de gente na sala, tá nem aí, né? Aí chega uma idade que você fala assim, não, eu não tenho mais idade pra isso. Eu quero saber de você, né? O que que você hoje olha, né? E pensa assim, não, eu não tenho mais idade ou disposição pra isso, não. Quero saber de você, tá? 9, faltando pras 9 agora. Rick e Renner.

0: Tocantins FM, 4, faltando para as 9, Rick Renner sonhando, bom dia! 999156234, WhatsApp Unitins FM para você participar com a gente. Rosa, bom dia, Rosa!
1: Bom dia, bom
0: tá
1: dia.
0: Muito sumidinha, dona Rosa.
1: E Poliana.
0: Tá boa?
1: Como é que tá, minha filha?
0: Tudo
1: como é que
0: bem?
1: Foi o feriado? Deus abençoe o seu dia. Passando aí para pedir a música, se for possível, você toca para mim a música de Renan e Raí, Chorei no Sinal, oferecer especialmente para você e todos que estiver ouvindo a música e gostar. Mas que Deus abençoe o seu dia.
0: Amém, beijo, viu? Polly, quero ouvir a música Inquilina de Violeiro. Parabéns pelo espetacular programa. É o Pedro Bispo. Valeu, Pedro, bom dia. Alô, seu Antônio, bom dia. A Cris também tá com a gente lá no Lago Norte. Bom dia, Polly. Não esquece de mandar um alô pro meu pai lá em Porto Nacional, seu Miguel. Alô, seu Miguel. Seu Miguel, aquele que tem 102 anos. A Cris me falou que ele fica todo dia no pezinho do rádio, inclusive. Se você que é ouvinte da Unitins FM quiser anotar o nominho do seu Miguel aí, mandar um alô pra ele, quando você for mandar o alô aqui, ele vai ficar feliz, hein? Porque ele fica lá, pega o cafezinho dele, senta no pezinho do rádio e fica escutando o show da manhã com a Poliana Siqueira. Alô, seu Miguel, bom dia!
2: Bom dia, respondendo sua enquete, eu também.
0: Ó, o Lucivan.
2: Não tenho idade pra isso, não. Tenho 50 anos, não tenho?
0: Ó, a pergunta é o seguinte: o Lucivan vai responder aqui. A pergunta é o seguinte: o que que você hoje assim olha e pensa? Eu não tenho mais idade para isso. Eu não tenho mais disposição para isso, não. Já foi o tempo, não é? Vamos ouvir então você que tá participando com a gente aqui. O Lucivan já tem a sua resposta. Bom dia.
2: Olena, respondendo sua enquete, eu também não tenho idade para isso, não. Tenho 50 anos, não tenho idade para. Se eu já tiver no embalo, de lá mesmo eu já vou, mas. Eu levanto, saio da minha casa pra ir numa festa, numa balada.
0: Meia-noite?
2: Eu não. Agora, se for pra pescar, pode me chamar meia-noite, uma hora da manhã, que eu tô pronto. Agora, pra festa, não adianta me chamar. Não tô nessa fase mais, não. Viu?
0: Já foi. Não tenho mais idade pra isso.
2: Enquete é boa.
0: Lucivan, sabe o que eu acho engraçado? Eu tenho um irmão também, meu irmão. Ele... Por exemplo, pra levantar de manhã, porque ele mexe com show, trabalha muito à noite, é quase impossível levantar cedo. Mas se falar assim, ó, tem uma pescaria, só que a gente tem que sair 4 horas da manhã, ele é o primeiro a levantar. É um trem que eu falo, como assim, fulano? Tá de pé. Então a turma vai pescar. Gente, é impressionante, né? Quem gosta de pescar é ele, viu? E é impressionante, a pessoa que gosta de pescar não tem hora, não tem dia. Às vezes passa o dia todinho no sol quente. Eu fico impressionada, porque ele pode dormir a hora que for. Mas falou assim, tem uma pescaria boa ali, deu 4 horas, 5 horas, a hora que marcou ele tá de pé. Interessante. Vamos lá, bom dia. A Silvinha, oi. Silvinha, bom dia, meu amor.
3: Bom dia, tá bom boa? Dia, Poliana. Quarto, metadinha da semana.
0: Metade.
3: Um abraço pra você, todo mundo lá da região do Chupé. Eita, Poliana, em termos de carnaval, não tenho idade pra isso mais, não.
0: Já foi, né,
3: Silvinha? Gostei muito de carnaval quando eu morava em Porto Nacional, que hoje, ultimamente, o carnaval não presta mais. E eu sou daquelas que não tem idade mais pra estar esperando nada de carnaval. Mas se for uma festa na fazenda, assim, que é o forró até o dia amanhecer, meu nome é pronto.
0: Meu nome é... Mas ficar atrás de trio elétrico já era, Silvinha.
3: É, bora, bora. Um abraço pra toda a galera da animação e pro grupo da Poliana.
0: Obrigada, meu amor, um beijo. Bom dia, Poliana. Daiane, adoro ouvir o seu programa. Poli, eu não tenho mais idade para ficar correndo atrás de homem que não sabe o que quer. Antigamente, Poliana, eu tinha paciência para joguinho, para sumiço, para vamos ver o que que acontece. Hoje não. Hoje eu quero tranquilidade. Se a pessoa gosta, demonstra. Se não gosta, tudo bem. Cada um segue a sua vida. Depois de certa idade, a gente aprende que a paz é muito mais importante do que a razão. Olha ela, arrasou. Um beijo para você, meu amor. Poli, que Nossa Senhora nos abençoe hoje sempre, a Beth. Um beijo, Beth, pra você. Bom dia. Poliana, eu sou Marcelino Augusto, aqui do Recanto das Araras 1. Queria ouvir Zé Felipe, pai. Ofereço pra todos os pais e ouvintes. Estou aqui ouvindo essas modas boas aí. Valeu, um abraço pra você. Alô pro Jalsen também, ele tá ligado com a gente. Um beijão pra você, Jalsen, lá em Gurupi, Brasil, Tocantins.
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1: Bonitinhos, agora são 9:05, é hora de informação. Mara Santos.
2: Isso mesmo, Poliana. O Sesc Saúde Mulher realiza durante todo este mês uma campanha especial do Outubro Rosa, com ações de conscientização e cuidados com a saúde da mulher. A programação inclui exames de mamografia e prevenção, além de palestras sobre saúde mental e violência contra a mulher. No dia 20 deste mês, às 6:15 da tarde, haverá um aulão de dança gratuito na quadra esportiva do Centro de Atividades Sesc Palmas. A organização convida o público a vestir rosa em apoio à campanha. Os exames são realizados na unidade móvel Sesc Saúde Mulher, de segunda a sexta-feira, das 8 horas da manhã ao meio-dia e das 2 às 6 horas da tarde. A gente traz uma última informação desse bloco, ainda sobre o Outubro Rosa. Palmas terá dias D com consultas, exames e atendimento noturno. Vamos saber mais com a Tina Santos.
3: A Prefeitura de Palmas começa nesta quarta-feira, dia 7, a programação do Outubro Rosa nas 34 unidades de saúde da família da capital. Durante todo o mês serão realizados os chamados Dias D, sempre às quartas-feiras, com atendimentos em horários ampliados, inclusive no período noturno. A programação inclui consultas médicas e de enfermagem, coleta do exame preventivo do câncer do colo do útero e solicitação de mamografia. Também serão oferecidos testes rápidos para as infecções sexualmente transmissíveis, as ISTs, orientações sobre saúde sexual e reprodutiva e métodos contraceptivos. As ações incluem ainda acolhimento psicológico, avaliações odontológicas e nutricionais e atividades físicas. A abertura oficial da campanha será realizada na Unidade de Saúde da Família Vânia do Aureni 3. A programação segue nos dias 14, 21 e 28 de outubro, com atividades definidas de acordo com as necessidades de cada região. Tina Santos para Unitins FM.
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1: Unitins FM, agora são 9:08. Bom dia pra você. Que alegria ter a sua companhia, ter você ligado com a gente. Deixa eu mandar um abraço aqui pro Flávio Gama. Bom dia, Flávio. Tô ouvindo o seu programa aqui, Poliana. Queria ouvir Pedro, Paulo e Matheus, a Top 1. Vamos ouvir já, viu? Um abração pra você. Carioca ligado com a gente. Um abração pra você. Pro Hélio também tá ligado. Ó, pergunta de hoje é o seguinte. Tem coisas que a gente olha assim e pensa... eu não tenho mais idade para isso, né? O que que hoje você olha assim e pensa, eu não tenho mais disposição para isso, eu não tenho mais idade para isso? Qual foi a coisa, por exemplo, que você fazia lá aos 20 e poucos anos e é hoje, quando você olha, meu Deus, como é que eu tinha coragem, como é que eu tinha tanta disposição, né? Você, por exemplo, fazer alguma coisa para agradar alguém, né? Você ter amizade só por conveniência, ficar explicando demais, né, a sua vida, tentando fazer com que a pessoa entenda, né, ficar até o último minuto numa festa, sair pra uma festa meia-noite, né, olha, meia-noite começa, vamos lá, e aí você se anima todo, tem idade pra isso ou não tem mais idade pra isso? Voltar com o ex, por exemplo, né, essa história eu conheço, não faço isso mais não, é assim que você pensa? O que você agora eu quero saber de o que que você fazia tranquilamente quando era mais novo, mas hoje olha e fala, não, obrigada, a minha paz vale muito mais, né? Por exemplo, quando você é mais jovem, mais novo, mulherada, vai me entender, a gente coloca um salto altíssimo, por exemplo, aí numa pecuária, não é? Você vai na pecuária e fala, eu vou colocar minha bota, mas eu vou usar minha bota que eu quero ir, é bonita, é chique. Aí no meio da festa o pé parece que vai sair da alma, dói tanto. Aí hoje você fala assim, rapaz, tô nem aí, eu vou colocar uma botinha mais baixa, eu vou é de tênis, você quer saber, né? Às vezes um show, você vai antes, aí você colocava um saltão altíssimo, né? Ia arrasando. Antes da metade do show, você já não aguentava, tava quase que descalço, né? Acontece muito ainda, a gente vê, né? Muita gente voltando com o sapato na mão. Aí hoje você fala assim, quer saber? Vale ao meu conforto, eu vou com a minha sandalinha baixa, eu vou com a minha rasteirinha, eu vou com o meu tênis, né? Esse negócio de salto alto a noite inteira, já passei da idade, não é pra mim mais não. Qual é? Quero saber de você, viu? Correr atrás do trio, dormir pouco e trabalhar no dia seguinte, o que que hoje você olha e pensa? Eu não tenho mais idade, eu não tenho mais disposição pra isso. Deixa eu ouvir aqui. Ah, bom dia, Poli, tô aqui te ouvindo. Toca qualquer música do Capital Inicial, por favor. Poli, eu não tenho mais idade, é pra ficar agradando quem não me respeita. Antigamente, eu engolia muita coisa, Poliana, pra não criar problema. Eu tinha medo de dizer não, medo de perder a amizade, relacionamento. Hoje, eu estou totalmente diferente. Se eu precisar perder alguém pra preservar a minha paz, eu perco. A vida ensina que nem todo mundo merece ter acesso à minha vida, ao nosso tempo e à minha energia, né? Desculpe o desabafo, mas eu não tenho mais idade pra isso. Muito bem, dona Juliane, um beijão pra você, viu? Obrigada aí pela sua participação, bom dia. Desabafa, não tem problema não, né? A gente hoje olha e fala assim, como é que eu fazia isso, não é? Deixa eu ouvir o Zé Caipira. Ô Zé, bom dia.
4: Ei, Papoliana, e aí? Bom dia pra você, bom dia pra todos, da Unitinho, esse ouvinte maravilhoso aí, ouvindo o programa da Poli. Pessoal, é nóis por cá. Quero mandar um abração rochado pro pessoal dos Venâncio, pessoal lá da minha Venâncio, Mário Venâncio, essa família Venâncio em geral, meu abração rochado pra eles, dizer que é nós mesmo, nós tá por cá. Quero mandar um abração rochado ali, Taquara Uso Grande, é meu amigo Pitica e família, o pessoal lá do Mercadinho da Família, eita. Um abraço a toda a família, quero mandar um abraço também pro pessoal lá do Espetinho Fim de Tarde, seu Matos e família, Espetinho Fim de Tarde ali, Taquara Uso Grande. Quero mandar um abraço pro Agil, seu Paulo da Paçoca, meu amigo conhecido das antigas, meu amigo Adão Tavares, abração rochado pra ele, é nóis por cá, Adão. O gringo, seu Davi. O negão das onças, Buiuzinho, esse pessoal todo, velho. E quero dizer agora sobre a enquete, nós já tá velho, nós já tá cansado pra política, nós já tá cansado pra festa, porque é o seguinte, a política hoje tá o seguinte, hoje eu tô aqui, essa política agora que teve aí agora, eu nunca vi a cara de um candidato aparecer por cá no Alto da Serra, tudo na internet, então nós tá fora, nós gosta de conversar pessoalmente, nós gosta de matar a cobra e mostrar o pau e a cobra morta, é assim que a gente fala, então nós tá por cá, pessoal, ninguém vai sair de casa pra perder o tempo, não, quem ganhar ganhou, quem não ganhar não ganhou, nós tá por cá, e a festa é o seguinte, é melhor pescar mesmo, é melhor pescar, então tá aqui no pé do rádio ouvindo mordão, é isso aí, pessoal, bom dia pra vocês, é o Zé Loró. Meu abração, chato, seu Miguel. Seu Miguel, um abraço, Zé Lorota.
1: Ô, Zé Lorota, até o namoro hoje em dia tá sendo pela internet, Zé Lorota. Ai, meu Deus do céu. Poliana, eu não tenho mais idade nem paciência pra emprestar dinheiro pra amigo, porque emprestar é fácil, difícil é receber. A pessoa pede com uma história tão comovente, gente do céu, adoro essas histórias. A pessoa pede, Poli, com uma história tão comovente, promete pagar sexta, aí chega sexta, a pessoa desaparece. Hoje eu prefiro perder o amigo do que perder o dinheiro, ou seja, não tenho mais paciência pra isso, né?

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0: Bonitins FM 921, agora Capital Inicial, a sua maneira. Luan Santana, Zezé e Luciano, Amor Distante, Inquilina de Violeiro, aqui na nossa manhã de quarta-feira. Hoje, dia 7 do mês de outubro.
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0: A gente segue juntos até meio-dia, você participando comigo através do WhatsApp 639-9915-6234. 999-15-6234, é esse o WhatsApp Unitins FM. E aí, hein? O que que você olha assim e fala: ah, não, eu não tenho mais idade pra isso. Virar a noite numa festa, né? Balada lotada, aquele sonzão alto. Vou te falar uma coisa, a idade vai fazendo cada coisa com a gente, né? Quando você é mais novo, aquele sonzão alto, parece que não incomoda, quanto mais alto, melhor. E chega uma idade que você fala: não, pelo amor de Deus, baixa esse som, né? Ficar horas e horas em pé, num local, pra assistir. Ai, meu Deus. Poliana, eu prefiro pagar um hotel do que dormir na casa dos outros. Não tenho mais idade pra isso, não. Chego lá, às vezes eu vou viajar, tem até um colega, um parente numa cidade, mas eu prefiro gastar um dinheirinho e ficar num hotel, porque eu não tenho mais paciência, eu não tenho mais idade pra ficar dormindo na casa dos outros. Eu gosto do meu conforto, eu tenho as minhas manias, né? Eu não tenho mais paciência e nem idade pra ficar esperando gente enrolada. Tem gente que fala assim: ó, me espera, daqui tanto minuto eu tô chegando. E aí passa a hora, enrola, e a pessoa acaba enrolando e vai virando aquele embaraçado, né? Porque você atrasa o seu compromisso esperando a pessoa. Poli, eu não tenho mais paciência pra fazer dieta pra emagrecer, não. Ah, eu sou assim, acabou, já pelejei, já tentei, não vai, já fiz, não emagreço, então é assim que eu vou ser, acabou, não tem mais idade nem paciência pra isso, né? Quero saber de você, como é que você olha assim e fala: não, já passei da idade, já era, já foi. Vai lá, 639-9915-6234, vamos pro WhatsApp Unitins FM. William, tudo bem, William? Poliana, bom dia. Eu não tenho disposição e nem idade pra ir em shows, mas se tiver um futebol ou uma pescaria, aí sim, pode me chamar que eu vou qualquer hora. Toco a música aí do Amado Batista. Valeu, William, um abraço pra você, viu? Baixinho das redes, bom dia.
2: Bom dia, bom dia, Poliana. Poliana, quem tem 50, 60 anos, não tem mais idade pra esse tipo de evento. A energia é menos, né? Eu ouvi você falando aí que se arrumar vai pra festa até meia-noite. Eu também fiz muitas vezes isso, sair meia-noite pra ir pra rua. Hoje, eu com 59 anos não faço.
0: Né? Imagina, baixo em meia-noite você se arrumando pra ir sair.
2: Então, Poliana, a energia vai se esgotando, vai se acabando, né?
0: Vai.
2: É, a coragem, a disposição, a mentalidade é outra. Então, eu não faço mais as coisas que eu fazia quando era jovem, né? É isso aí. Essa é a opinião do baixinho da rede.
0: Mas a gente vê umas pessoas aí animadas, baixinho. Tem uns aí que já passou dos 5. Animadão, você não tem noção.
2: Tamo junto, Poliana. Poliana, toca aquela música pra nós. Todo sábado é assim com o Zé Augusto.
0: Valeu, baixinho. Poliana, bom dia. Eu não tenho mais idade pra mulher interesseira. Ó, menino. A mulher mal conhece o cara, já começa a falar que tá precisando pagar uma conta, que tem uma coisa pra comprar, que tá apertada. Aí você percebe que ela tá querendo saber é o que o cara tem. Pergunta onde a gente trabalha. Se tem carro, quanto é que ganha, não sabe nem disfarçar. Eu acho que tem que gostar da pessoa por companheirismo, né? Agora ficar com alguém só pensando no bolso, eu tô fora, já passei da idade. Luiz Alves, um abração pra você, Luiz. Bom dia. Eita, nós. Oi, Cleuzinha, bom dia, meu amor. Tá boa?
3: Oi, Poli, bom dia, maravilhosa.
0: Bom dia.
3: Que Deus abençoe o seu dia, sua vida. E vamos pra cima, porque pra baixo quem vai é sua.
0: É isso.
3: Poli, respondendo a enquete, você falando de salto, usei muito salto alto. Gostava demais. Hoje eu prefiro o meu conforto. Gosto muito de usar rasteirinha, sandálias mais baixinhas.
0: O salto é bonito, é elegante, mas você ficar muito tempo, fica 3-4 horas em pé no salto, não dá.
3: Né? Pra poder eu dançar. Como eu gosto muito de dançar forró, então eu prefiro esses saltos mais baixinhos, né?
0: Sim.
3: E é isso, eu gostaria de ouvir uma música aí que fala mais ou menos assim: liga lá em casa, fala que hoje eu não vou voltar. A Poliana eu tô a escutar e a Unitins que é o meu lugar.
0: Aê.
3: Pode mandar um abraço aí pro Pedro e a Terezinha, são meus vizinhos, e tá sempre ligadinha todos os dias te ouvindo.
0: Muito
3: um abraço,
0: bem.
3: Meu amor. Que Deus abençoe o seu dia, sua vida. Bom dia.
0: Beijo, Cleuzinha. Bom dia.
4: Bom dia. Poliana, gente velha é igual criança. Tem os horários de ir pra rua. Velha é igual criança, tem os horários de ir pra rua.
0: Gente velha igual criança tem horário de ir pra rua. Isso é demais, gente.
4: Velha é igual criança, tem os horários de ir pra rua.
0: Sei.
4: A gente já não aguenta mais esse tipo de coisa, não. Tem 61 anos, já... Eu já peço a noite pra dormir. Abraço, fica com Deus. Só com a folha seca aí pra nós, com a Mari Batista.
0: Valeu!
4: Ofereço pra todos os ouvintes, tá bom?
0: Tá bom.
4: Um abraço, Poliana, fica com Deus.
0: Outro abraço pra você também. Oi, Suelen, bom dia!
5: Bom dia, Rainha do Rádio. Poli, eu não tenho mais idade pra ir nesses shows grandes, usar salto 15.
0: Não, também não.
5: Nossa, eu adorava, mas hoje eu não tenho mais idade pra isso. Eu prefiro ficar na minha casa dormindo do que ir pra esse show grande. Mas era muito bom. Nossa, na época de João Paulo e Daniel, Jean e Giovanni, eu ficava quase doida pra mim ir pro show e tinha que ir assistir o show ali perto deles ali. Uhum. Mas hoje em dia tá tão diferente as coisas que não vale mais nem a pena sair de casa pra assistir, porque tanta violência e a gente fica com medo, insegurança, a incerteza. Isso faz tudo a gente pensar duas vezes. E eu não tenho mais idade pra isso.
0: Beijo, Su. Obrigada, meu amor, pela participação, viu? Pela companhia. E olha, você falou de show. Eu fico assim, eu admiro a pessoa que vai pra um show desse. E aí aquela fila enorme pra você conseguir comprar uma água, né? E aí você quer ir no banheiro, aquela fila. Meu Deus do céu, eu não tenho mais idade pra isso, não. Bom dia, Poliana. Tô aqui te ouvindo. Não tenho idade, Poli, pra sair sem saber a hora que eu vou voltar. Hoje eu preciso saber aonde que eu vou, com quem é que vai, né? Que hora termina e principalmente se amanhã eu vou conseguir funcionar. Olha, a juventude acaba quando você começa a recusar convite pensando no seu sono. É aquilo que o nosso ouvinte acabou de falar, né? Hoje eu priorizo o meu sono, a minha qualidade de vida.
6: Boa.
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0: 9:27, Bruni Marrone.

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1: Bonitinhos FM, agora 9h36, é hora de informação e a Mara Santos está de volta.
2: Isso mesmo, Poliana, escuta só, gente, quem não votou no primeiro turno das eleições deste ano tem até o dia 3 de dezembro para justificar a ausência à Justiça Eleitoral. O prazo de até 60 dias após a votação realizada no dia 4 de outubro. A justificativa pode ser feita pelo aplicativo e-título, pelo autoatendimento eleitoral ou presencialmente em qualquer cartório eleitoral. Quem fizer o pedido após a eleição deve informar o motivo da ausência e apresentar documentos que comprovem a situação. A justificativa é válida somente para turno em que o eleitor não compareceu à votação. Por isso, quem não votar nos dois turnos precisa apresentar uma justificativa para cada ausência. Quem não justificar ou tiver o pedido negado fica em débito com a Justiça Eleitoral e deve pagar a multa referente à ausência. E quem deixar de votar em 3 eleições consecutivas sem justificar ou pagar as multas poderá ter o título eleitoral cancelado. E uma outra informação, Tocantins Parcerias abre credenciamento para corretores interessados em intermediar venda de imóveis em Palmas. Vamos saber os detalhes com o Antônio Neves.
3: A Tocantins Parcerias está com credenciamento aberto para corretores de imóveis, pessoas físicas ou jurídicas interessados em intermediar a venda de imóveis da companhia. Os imóveis serão disponibilizados em uma licitação prevista para ocorrer ainda em 2026. Para participar, os interessados devem fazer o credenciamento e atender às exigências previstas no edital. O documento traz a relação de documentos necessários, as regras de participação e a ficha de cadastro. O edital completo e as orientações para o credenciamento estão disponíveis no site to.gov.br/Tocantins Parcerias/credenciamento. Dúvidas podem ser esclarecidas pelo telefone

0: 3218-7262 ou pelo e-mail colic@tocantinsparcerias.to.gov.br. Antônio Neves para a Unitins FM.
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2: 9:38 agora no ar, o nosso show de todas as manhãs. Muito prazer, eu sou a Poliana Siqueira, Poliana com Y e Siqueira com S, não é isso? Não é isso, meu amigo querido, tá lá o Carioca. Carioca, manda um alô aqui pros meus amigos Santana e o Clemilton, são os aniversariantes de hoje. Alô, Santana, alô, Clemilton, um abraço, ele mandou aqui, ó.
3: Bora, vamos escutar a rádio da Poliana Cerqueira. Poliana Guibes e Cerqueira Guedes. Bora,
2: um abraço, Carioca, pra você, viu, querido? Bom dia pra você e pro Santana e o Clemilton, aniversariantes, né? Desse dia 7 de outubro. Parabéns aí pra vocês, feliz aniversário. Tá com a gente também, ligada na Unitins FM, a Vânia. Oi, Vaninha. A Vânia tá lá em Santa Helena, Goiás. Poli, manda um alô pros meus filhos, Theo e Valentina. É, gostaria de ouvir a música Balalojada, né, com o Gustavo Lima. Ofereço pra todo mundo que gostar da música. Beijo, Vânia, obrigada pela companhia, viu? Um abração pra você aí, tudo de bom. Alô também pro Valdemiro Fernandes, estou ouvindo, bom dia. Alô, bom dia, Sandra Oliveira, bom dia, Sandrinha. Tá com a gente também o Gaúcho tá lá em Gurupi. Obrigada, Gaúcho, pelo carinho, tá? Pela audiência de sempre. Um abração pra você, Dona Maria do Seuberto Costa, tá lá com o radinho ligado. Alô, Dona Maria, bom dia. Abração pra Inês. Oi, Inês.
4: Oi, Poliana Siqueira. Bom dia mais uma vez. Bom dia, bom dia. Que Deus abençoe o dia de todos nós, né?
2: Amém.
4: Que bom que você tá aí com toda a energia positiva passando pra nós aqui, né? Do outro lado do rádio. Pois é, hoje estou aqui em casa ouvindo rádio, matando a saudade do rádio, né? Pela manhã.
2: Uhum.
4: Porque eu trabalho pela manhã e eu não escuto rádio. Aí eu fico só lembrando, né? Mas que bom, eu estou aqui ouvindo e eu gostaria de pedir uma música, né? Com Zé Henrique e Gabriel, Dona do Meu Destino, para mim ouvir e oferecer para todos os ouvintes da 96. Poliana, você poderia até trocar bem a música por uma, aquela de Teodoro Sampaio, Quatro Cantos da Casa. Eu gostaria de oferecer para minha amiga, para todos os meus amigos que estão ouvindo, para a galera da animação, Raul Matos, todo mundo, Sussu, Domingão, para todo mundo da galera da animação, que Deus abençoe cada um.
2: Amém, obrigada, viu, Inês? Um abraço pra você. Deixa eu mandar um beijão aqui também pro pessoal da Serralheria Brasil, lá na NS10, ali próximo à rodoviária, o Ponciano, Jameson, obrigada, viu, meninos, pela companhia aí. Bom dia, bom trabalho pra vocês. Meu amigo Lula teve por lá ontem, o rádio tava ligado, ouvindo a Unitins FM, ele mandou um vídeo e mandou um nome aí da galera, o Ponciano e o Jameson. Bom dia pra vocês, tá? Muito obrigada por escolher a Unitins FM, agradecer nossos amigos também, lá da Vitor Tratores, bom dia, bom trabalho pra vocês aí, viu? Biratã, bom dia. Poli, bom dia, minha inspiração, ó. Eu vou fazer 73 anos, Poliana, no dia 27 de novembro, e eu tenho disposição, olha ela, Dona Rita, eu tenho disposição, Poliana, para amanhecer numa festa, encontro de família, eu saio na poeira e gosto de ajudar os outros ainda pra terminar de ajeitar tá tudo. Olha, tá vendo? Tá vendo aí que idade não quer saber? É, gente, eu vou te falar uma coisa. É que eu confesso pra você, eu nunca fui muito da noite. Eu sou mais do dia, tá? Sempre gostei de dormir cedo. Mas tem gente que gosta, né? Olha aqui o exemplo. 73 anos, ela diz que amanhece o dia numa festa. Quando é um encontro de família, então, né? Sai na poeira, é a última a sair. Ainda gosta de ajudar a arrumar os trem quando acaba ali. Muito bem, Dona Rita. Um beijo, viu? A Elidiane também tá com a gente. Poli, bom dia, preciosa, mais querida de todos os dias. Hoje a nossa rainha do rádio tá toda combinando roupa e cabelo. Ah, ela viu a fotinha que eu publiquei lá no, aliás, o vídeo, né, nos status aqui da rádio. E aí, a cor marrom combina, né, com o meu cabelo. É verdade, Lidiane. Um beijão pra você, viu? Oi, Neto. Neto Almeida também tá com a gente. Obrigada pela companhia. Bom dia, Poliana. Manda um alô pra nós aqui. É o Zé da Balsa. Alô, Zé da Balsa, um abraço. Bom dia, Poli. Manda um alô pra nós aqui, a galera do Superman, Supermix, né? Um abraço pra vocês aí do Supermix. A Lindalva também tá ligada com a gente, ela tá lá em Taquaruçu. Alô, Lourdes, bom dia.
5: Oi, Poli, bom dia, minha princesa.
2: Tá bom?
5: Deixa eu te falar bem aqui, o que eu fiz quando eu era nova, que hoje eu não faço mais.
2: Quero saber.
5: Eu gosto mais, quando eu vou, eu já levo minha reserva. Poli, foi o seguinte, eu fui pra uma festa no clube.
2: Sei.
5: Uma festa no clube com meu irmão, né? Aí chegamos lá, entremos, forrozão, já tava animado e dançamos, Poli do céu. Pensa no mico que eu passei.
2: É.
5: Aí aquelas mesas, né, tudo forrada com aquelas panos lá, e aí dançamos, quando nós tá, eu e meu irmão, quando nós tava no meio do salão, Poli. Eu vi, senti diferença nos meus pés, né?
2: Sei.
5: Dançando, e aí aquele trem esquisito, Poli do céu, que eu fui ver, o salto da minha sandália não tinha arrancado.
2: Quebrou o salto.
5: E aí, Poli, pra chegar na mesa, aquela... Ah, levanta, abaixa, levanta, abaixa, levanta. Poli do céu, pensa numa vergonha.
2: Foi mancando.
5: Aí sentei na mesa lá, já morrendo de rir. Eu fui e falei pra meu irmão, o salto da minha sandália arrancou. Aí ele olhou assim, por debaixo, isso debaixo da mesa, né? Os pés debaixo da mesa. Sei. Aí falou assim, tenta arrancar o salto da outra.
2: Pra ficar igual.
5: E aí eu fiz isso pra arrancar o salto da outra sandália. Ai, e não consegui arrancar,
2: meu
5: sabe?
2: Deus.
5: E puxei, não consegui. E aí, né, o povo foi só pegando aquelas mesas que tava tudo organizado aí, quando não ia dar mais pra tarde, o povo vai tirando as mesas e carregando pra outro canto, e aí
2: tipo assim, tchau,
5: sandália,
2: tá acabando a festa,
5: mesa, né?
2: Sei.
5: E aí se retirei pra um cantinho lá, né? Disfarçada lá de vergonha, mas foi o jeito. O povo foi tirando as mesas, aí com pouco o povo chutava aquela sandália que eu tinha largado lá, né?
2: Ah, não,
5: assim,
2: Lute.
5: Eita, menina, aqui um dançou forró que perdeu até a sandália. E eu ali, meu irmão morrendo de rir. E eu pinicava ele, disfarça, mas que o povo vai saber que essa sandália bem vai ser minha. Aí tive que ligar pra minha filha, traz outra sandália aí pra mim, que a minha aqui arrebentou toda. Aí ela entrou, conseguiu entrar lá e levou outra sandália pra mim. Aí hoje, Poli, eu não vou, gosto de forró, mas eu...
2: De salto, não.
5: Não vou pra meus forró sem levar uma outra sandália de prevenção.
2: Um reservinha, né, Lourdes? É isso, você já viu que até no casamento, hoje as noivas tem muitas que dão de presente uma chinelinha havaiana, né, uma rasteirinha pro pessoal ficar mais à vontade depois, porque salto não combina muito com essas danças, não. Um beijo pra você, Lourdes, 15 faltando pras 10. Bom dia!

0: 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Alô, Baixinho das Redes, bom dia, Baixinho. Mandar um abração também ao meu amigo Xavier. Alô, Xavier, lá do Frango na Brasa. Um abraço pra essa equipe maravilhosa aí do Frango na Brasa, na Palmas, Brasil Sul, ligados com a gente. 4 faltando para as 10 horas. Vamos pro WhatsApp Unitins, 999156234. Você participa com a gente, mandando a sua mensagem, mandando o seu bom dia, o seu alô. Vamos pra lá, bom dia.
1: Bom dia, Paulo. Gostaria de pedir uma música com o Zé Ramalho, ofereço pra minha esposa Marcela, pra minha filha Zelena e Mariane, pra vocês gostarem da música. E eu não tenho mais idade pra, né, sair de casa. Eu não gosto muito de sair de casa, gosto de ficar em casa, no meu conforto. Passou alguma coisa que eu tenho que resolver, mas fui, voltei em casa novamente. E não tenho mais disposição pra gente falsa, aquelas pessoas que ficam ali na sua frente, ali demonstrando maior carinho, amor por trás de você. Ela falta pouco, ela entrega pro capeta. Pois é, também não tenho. Quando eu já se identifico, minha filha, já era. Ali eu trato ela com a mesma falsidade que ela me trata.
0: Pronto, cansou, né? Ó, tem mais ou menos igual você aqui, a Lúcia falou, pô, eu não tenho mais idade pra guardar desaforo, só pra ficar mantendo a aparência. Já engoli muito sapo pra não criar confusão. Hoje, se alguma coisa me incomoda, eu falo mesmo, eu falo é na cara, com educação, mas falo. Porque depois de certa idade, você percebe que paz não tem preço. Lucinha, um beijão pra você, meu amor. Bom dia. Oi, Guilhermina. Bom dia.
2: Poliana, bom dia, Poliana. Sou banqueiro. Eu tava vendo aí, meu filho. Eu sei que eu não tenho mais idade de banhar no mar.
0: Ah, Poliana. Tem sim,
2: dona. Eu acabei de chegar de Porto Seguro, achando que eu ainda aguentava as ondas.
0: É.
2: Porque já fui muito banhado dele em onda, né? Passeando assim.
0: Tem umas fortes, né, dona Guilhermina?
2: Nordeste, por aí. Fortaleza, Porto Seguro, enfim. Até Rio de Janeiro, tudo já fui. Mas aí agora eu fui em Porto Seguro, meu filho, fui toda animada. Pensando que ainda dava conta das ondas. Não dê mais.
0: Mas, dona Guilhermina, aquelas ondas derrubam todo mundo, até os mais novos, não é isso não, ó.
2: Então, não tem mais idade pra banhar em onda do mar. Não tem, eu tô com 80 anos. 80, mas eu pensei que eu dava conta. Mas não dou mais.
0: Dona Guilhermina, minha avó tem 84. Ela foi a primeira vez que ela conheceu o mar, foi agora, aos 84 anos. E aí, foi a minha tia segurando e minha prima do outro. Você vê que gracinha. Mas ela se divertiu tanto. Ela disse que não gostou muito, porque aquela água salgada bateu no olho e ardeu. Mas o mais ela conseguiu e a senhora consegue também, viu? Desanima não. Bom dia, Poli. Eu continuo aqui dançando, indo pros meus forrós. Às vezes eu venho só de manhã, porque eu amo dançar. O corpo pode até envelhecer, mas a minha mente permanece jovem. Sigo vivendo a vida e aproveitando cada momento e sendo muito feliz. Oh, coisa linda. Essa é a nossa Cleozinha. Oi, Fernanda Peara, bom dia, Fê. Beijão pra você, viu? Bom dia. A Divina também tá aqui.
3: Bom dia, Poliana.
0: Bom dia, bom dia, dona
3: aqui
0: Divina.
3: É eu, é a Divina, aqui do assentamento PA Santo Antônio. Gosta muito da sua voz, de escutar sua música aí. Roda a música aí pra nós, boa. Pra que for melhor aí que você gostar. Passa pra mim e pros meus amigos aí que tá todo mundo ouvindo. Os que tiver ouvindo o programa, tá? Maravilha de moça que você é, uma mulher disposta. E eu gostei muito da sua voz. Obrigado. Tchau e obrigado. Fica com Deus.
0: Ô,
3: tô por cá,
0: Divina,
3: escutando aqui. Passa pra mim, pra meus filhos, pra todos nós aí do grupo.
0: Obrigada,
3: pra todo
0: meu
3: grupo
0: amor
3: aí também. Fica com Deus, meu bem.
0: Beijo, dona Divina. Obrigada, meu amor, pelo carinho, viu? Poliana, bom dia. Eu não tenho mais idade pra festa que começa meia-noite de jeito nenhum, Poli. Antigamente eu saía de casa às 11, 11 e meia, voltava o dia clariano. Hoje, se eu chego no lugar e vejo que tá todo mundo chegando, eu tô pensando em ir embora. No outro dia eu trabalho, tenho as responsabilidades. Não vou trocar uma noite de sono por uma ressaca que vai durar uns 2 dias, porque sono perdido, Poli, pra recuperar é difícil. Esse é o André. Obrigada, querido. É verdade, né? Depois, é aquela coisa, né? Foi pra você recuperar uma noite de sono. São muitos dias e parece que não recupera ainda, né? Oi, Maria Helena.
4: Bom dia,
0: bom dia.
4: Poliana. Eu tô ouvindo José Augusto aqui, ó. De leve, na rede, balançando, porque tô com muita preguiça. Poliana, sabe algo preguiça que eu gostava muito de fazer? Hoje eu não faço mais. Era de tomar uma, sabe, assim... E salto alto. Eu gosto muito, muito de salto alto, Poliana. mas porém eu estou com medo de não dar conta de usar por causa do acidente. Não é porque eu não gosto, mas eu ainda gosto do mesmo jeito até hoje. Mas agora de tomar uma, meu Deus, era bom demais, eu sinto uma saudade.
0: Sinto uma saudade, mas aí hoje você pensa assim, não, não compensa não, já passei da idade, né, Maria Helena? Um beijo pra você, tá lá deitadinha na rede, curtindo o nosso show, obrigada, meu amor, um beijão pra você, viu? Bom dia pra Perpétua na Fazenda Cabeceira Verde, um beijão pra você, Perpétua, que Deus abençoe, tá? Poliana, bom dia. Quando eu era jovem, eu gostava muito de jogar bola, eu sempre fui goleiro, fui até um bom goleiro, joguei até uns 30 anos, mais ou menos, mas agora eu não tenho idade pra isso mais não. Mesmo as vistas não ajudam, né? Goleiro de óculos não dá. Esse é o Matheus Venâncio, um abração pra você, viu, Matheus? 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Um abração pra essa moçada toda aí ligados com a gente. Raquelzinha, bom dia.
5: Bom dia, Poliana, tudo bem?
0: Tudo
5: Poliana,
0: bem?
5: Eu também.
0: Ah.
5: Tô igual a maioria aí. É. Carnaval, essas baladas aí. Não me cabe mais.
0: Não te seduz mais, né, Raquel?
5: Pra esses ritmos. Uh-huh. Mas agora um bom forró, uh-huh, uma festinha assim de forró mesmo, assim, daqueles forró antiguinho.
0: Sei.
5: Eu até viro a noite, ó.
0: É.
5: Já virei, mas meu companheiro aqui. E a gente dança bastante, chega soa. Essas festas de fazenda é muito bom, mas essas de show, depende do show, Poliana. O show que tem letras, show bom mesmo, mais antigo, que nem Léo Magalhães, Pablo, eu vou mesmo. Silvano Salles, eu posso, depende do horário do show, eu vou, é cedo pra me ver, sabe? Eu gosto muito dessas músicas mais antigas, sabe?
0: Uh-huh.
5: Então, assim, agora esses outros aí, não tenho idade pra isso, não. Eu nem pique pra isso. Carnaval, eu nem gosto. Não gosto de carnaval, nunca. Fui quando eu tinha, era bem novinha. Antigamente os carnavais eram bons. Agora hoje não tenho mais esse pique pra isso, não. Não tenho mais nem idade, né? 49 anos, é assim mesmo. Um abraço.
0: Outro pra você, Raquel. Raquel Souza, ela disse assim, ainda mais agora que eu vou ser vovó. Só falta dois pro netinho chegar. Oh, meu Deus. Aí pronto. Aí é que vai deixar o filho sair pra ficar cuidando da netinha, que é a melhor coisa do mundo. Aí a gente perde noite de sono, né? Aí não importa. Beijão, Raquel. Alô pro Valdir, o Valdir Leite. Bom dia, Poliana. A melhor de todas as manhãs do rádio. Um abraço, minha amiga. Obrigada, querido. Um abração pra você também. Obrigada pela companhia, tá? Vamos lá, gente, pro intervalo e eu volto já 10 horas, 4 minutos.
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0: prazer. Eu sou a Poliana Siqueira, estou aqui fazendo o que eu gosto pra você que eu gosto mais ainda. Poliana com Y e Siqueira com S pra você não errar mais. Até meio-dia a gente segue juntos e você continua participando. 639-9915-6234. É o nosso show que tá no ar e hoje eu pergunto pra você o seguinte. E aí, o que que você olha assim pra trás e pensa, eu não tenho mais idade pra isso. Eu não tenho mais disposição pra isso não, hein? Dormir, virar noite numa festa, ir pra uma festa com salto alto, né? Aquele relacionamento cheio de joguinho, sair de casa sem saber a hora que vai voltar, quem é que tá indo junto, enfim. Vamos lá pro WhatsApp da Unitins FM? Deixa eu ouvir você que tá aqui. Oi, Cleila Macedo, bom dia, maravilhosa. Tá boa? Bom dia.
1: Aqui, hoje eu tô ouvindo o programa todo, que hoje fui pra academia cedinho, graças a Deus.
0: Pera, deixa eu
1: voltar.
0: Bom dia,
1: Poli, maravilhosa.
0: Bom dia.
1: Aqui, hoje eu tô ouvindo o programa todo, que hoje fui pra academia cedinho, graças a Deus. Em Poli, eu tava aqui pensando uma coisa que eu fiz. Essa foto tem uns 10 anos atrás. Eu tava até comentando com a minha filha que eu fiz e não faço mais.
0: Não.
1: Que eu não sei onde que eu tinha coragem pra fazer. Que era andar nesse jipe. Nós morava na chácara, 23 quilômetros de Porto.
0: Ela mandou até a foto aqui, ó. Todo mundo em cima do jipe, né? Parecendo um bugzinho, né? Coisa mais fofa.
1: Não, lá no assentamento PA, Córrego Fundo.
0: Sei.
1: E aí, eu pegava esse jipe, eu ia pra Porto Nacional. Ele não tinha um pingo de freio, pô. Eu segurava ele só nas marchas.
0: Meu,
1: eu andava Porto Nacional
0: Deus.
1: Todinha nesse jipe.
0: Ele não tinha um pingo de freio, não, Cleila. E também não, né? Mas é, a gente faz cada coisa,
1: Prano,
0: né?
1: Ele só nas marchas. Hoje é uma coisa que eu não faço. Eu descia ladeira, pô, ladeira lá na chácara. Com ele, segurando nas marchas. Eu falei, gente, onde que eu tenho coragem mais de andar no carro sem freio? Hoje em dia, nunca na vida.
0: Não tinha um pingo de freio, foi demais.
1: Eu acho que eu não tinha muito juízo, não.
0: Ai,
1: e olha
0: meu
1: que já
0: Deus
1: era
0: Deus
1: mãe. Ai, senhor, mas tem cada coisa que a gente faz, né, que a gente, hoje você pensa, meu Deus, onde que eu tava com a cabeça?
0: Ai,
1: é
0: meu
1: isso.
0: Deus
1: bom
0: do
1: dia.
0: Céu, bom
1: um dia.
0: Um dia
1: lindo e abençoado pra todos.
0: Ela mandou...
1: Pior ainda, pô.
0: E o carrinho dela tá cheio, tá lotado, ela era corajosa.
1: Ia sozinha, né, ainda carregava o sobrinho e junto.
0: Corajosa era a mãe desse sobrinho, né? Ô, Cleila, um beijo pra você. Uma coisa também, Cleila, que eu fazia muito, ia num parque de diversão, eu não tinha medo, eu ia nos brinquedos, qualquer um que tivesse na minha frente. Uma vez eu fui no Beto Carreiro, fui naquela roda gigante, né, enorme, naquela, na roda gigante e também naquela que desce, assim, como é que é o nome? Esqueci agora, mas gente do céu, hoje eu não tenho mais coragem de jeito nenhum, só de olhar, a mão começa a suar, a tremer, morro de medo, acabou a coragem da mulher, mas eu ia em tudo, né? Morria de medo, hoje eu morro de medo. Beijo, Cleila, pra você, bom dia, vamos lá pra mais aqui,
2: bom
0: ó.
2: Bom dia, Poliana.
0: Bom dia.
2: Eu sou de Porto Nacional, ouvinte do seu programa, sou fã do seu programa, sou fã da sua voz e sigo todo dia seu programa. Eu quero te... Meu nome é Emival.
0: Emival
2: do Jalapão.
0: Oba!
2: Eu quero te pedir uma música, se possível. Castelo de Sonho.
0: Boa, Emival. Seja muito bem-vindo. Muito obrigada, viu, pelo carinho, por escolher a Unitins FM. Eu fico muito feliz. Obrigada pela sua participação, tá? Bom dia. Alô, bom dia.
3: Bom dia, Poliana. E sobre a enquete, eu também não sei levar desaforo pra casa.
0: Uhum.
3: Aguentei muito, comecei a trabalhar de...
0: Essa é a Geza. Oi, Geza.
3: O médico tinha 7 anos na casa com o pessoal. Aguentei muito desaforo. Uhum. Hoje em dia, eu sempre fui assim. Nunca gostei de levar desaforo pra casa. Mas procurei fazer tudo certo. E hoje eu falo isso aí, eu digo pra qualquer pessoa. Só gosta de mim quem realmente gosta. Porque eu sou muito sincera com o que eu digo.
0: Uhum.
3: E com as pessoas. Não sou mal educada, eu sou sincera.
0: Muito bem.
3: Bom dia de novo, Poliana. Tudo bem?
0: Tudo bem,
3: Poliana,
0: Geza.
3: Quero ouvir aquela música. Pedro Pecado. Eu ofereci para minha colega e amiga de certo trabalho de muitos anos, Gis Leide, conhecida como Gi, lá no Miudins. Ela, essa música só aparece com ela. Ela já chega no serviço 6:30 da manhã, 7 horas, já cantando essa música. Toda vez que eu ouço essa música, só lembro dela.
0: Beijão pra você, Geza.

0: Tocantins FM, 10h23 agora, o som do Rio Negro e Solimões. A indicação é do Emivaldo Jalapão. Alô, Emival, bom dia, lá em Porto Nacional, ouvindo a gente. Castelo de Sonhos é o nome da moda, bom dia. Vamos lá, ouviu o professor Valdemilson, tá ligado com a gente, bom dia.
1: Bom dia, bom dia, bom dia, menina Poliana.
0: Bom dia, querida.
1: Um beijo no teu coração, menina. Menina que alegra as nossas manhãs. Vou te falar, menina. Eu não tenho mais idade para festas, correr atrás de trio elétrico e coisas parecidas que a gente fazia quando a gente era jovem, quando a gente era adolescente. Eu sou muito raiz, mas eu ainda tenho idade para caçar piqui, para caçar... para caçar oi de boi.
0: Eita, esse é...
1: Pra caçar qualquer coisa no mato adentro. Ah. Sou esse cara pronto para esse tipo de aventura.
0: Aê, um professor, valeu, obrigada pela companhia, viu, pela participação. Bom dia, Poliana, que Deus abençoe grandemente você. Obrigada, Sussu, bom dia pra você também, viu? A Rosa, eu falei que morro de medo de montanha-russa e enfim, roda gigante. Tenho medo hoje, Rosa, confessa. Ela falou assim, ó.
2: Olha, porque eu não tenho mais sorte, coragem é toda hora, né, filho? Mas sorte é que eu não tenho de ir, né?
0: Ai, Rosa. Mas a coragem não falta, não, é? Um beijo pra você, viu?
3: Bom dia, Poli.
0: Bom dia.
3: Poli, aqui é o Railton, filho da Ivonete.
0: Ô, Railton.
3: Gostaria de mandar um alôzinho pra ela, Poli.
0: Saudade dela, Railton. Manda um beijo pra ela. Já vou mandar por aqui, mas fala que eu mandei também, tá? Um beijão pra dona Ivonete, lá em Novo Acordo. O filho dela, o Railton, tá aqui, ó.
3: Gostaria de mandar um alôzinho pra ela, Poli, lá na chácara, em Conde das Águas. Uhum. Falar que eu cheguei bem, tô aqui em Palmas já. Assim que eu resolver aqui lá no laboratório com o Cauã, uhum, aí eu vou embora. Aí se eu chegar com hora, eu vou dormir lá na chácara, tá? E um bom dia e uma ótima quarta-feira.
0: Obrigada, Railton. Um abraço pra você. A dona Ivonete mora lá na chácara. Aí não, ele manda mensagem, não chega, porque ela tem que andar um pouquinho fora de casa, né? Subir no morrinho lá pra pegar o sinal de internet. Até pra mandar mensagem aqui pro rádio, a dona Ivonete precisa andar alguns metros, né, dona Ivonete? Aí o Railton tá avisando que chegou, que tá tudo bem. E que aí, se der, ele volta e vai dormir por aí hoje, viu, dona Ivonete? Mas não se preocupa não, que tá tudo bem. Abraço. Alô, Zé Raimundo também tá com a gente, a esposa dele. Bom dia, Poliana. Zé Raimundo Tavares, minha esposa Dadi. Tô aqui na chácara Eloá Manuel. Estamos te ouvindo. Valeu, bom dia. Abração. Oi, Iraildes. Bom dia, lindona.
4: Bom dia, Poli. Aqui é a Iraildes Campos, da Campos Pijama do Jardim Arena 3. Não, Poli, tô aqui rindo da história do salto.
0: Do salto, né?
4: De falar em salto, eu já fui pra... Hoje eu já nem vou mais pra carnaval, mas eu morei muito tempo em Itacoaruçu e eu ia pra carnaval, mas a minha colega Thaís e nós ia com salto alto, pulava carnaval, voltava pra casa, linda e fina, ainda ia a pé, não tinha carro não. Hoje, nem de carro, eu vou de salto e nem ir no carnaval, não vou mais.
0: Não vou mais, você tá vendo isso aí? Eu fico imaginando, né, como é que a gente dava conta, não é, Iraildes? Um saltão, isso aí, aí eu menino, e ela mandou um videozinho aqui.
4: Tô aqui fazendo atualização de estoque dos meus pijamas, aqui no meu cantinho e ouvindo, claro, Unitins FM. Com Poliana Cerqueira, show da manhã.
0: Beijo pra você, meu amor. Obrigada, fico muito feliz de ter você com a gente, viu? Bom dia. Bom dia, Poli. Manda um alô pro Wilson, pro Isaac, estão aqui ouvindo você. Valeu, bom dia. Agora são 10h27.
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0: Rick e Renner. Morrendo de saudade é o nome da música. Bom dia.

0: FM 10h31, agora Rick Renner morrendo de saudade. Também Rio Negro e Solimões, Castelo de Sonhos. E olha quem apareceu aqui na Unitins FM, ele que participa com a gente quase todo dia. Hoje eu falei assim, cadê a mensagem do Godoy que não chegou? Não chegou porque ele veio pessoalmente falar bom dia, Poliana Siqueira. Bom dia, Godoy. Chega aí perto desse microfone, meu amigo. Tudo bem?
1: Beleza, bom dia pra todo mundo que tá ouvindo aí a rádio Unitins FM.
0: Falei aqui, a gente conversando, eu falei assim, gente, falei pro Deusimar, a voz é igualzinho, né, Deusimar? Godoy, mas que alegria te receber aqui, a gente fica muito feliz de saber que você, eu costumo dizer, né, são tantas opções de rádio, tantas opções e maneiras da pessoa ouvir hoje uma música, e quando a pessoa escolhe ouvir a Unitins FM, escolhe ouvir a Poliana Siqueira, mandar uma mensagem, isso deixa a gente, assim, muito feliz, e eu queria te agradecer por essa audiência, você que trabalha, né, com percorrendo o nosso estado, outros estados também. Achei tão bonitinho que você falou assim, Poliana, eu tenho agora uma Starlink aqui, né? E aí quando não tem internet eu ligo, mas você tá sempre acompanhando a Unitins FM. Obrigada por isso, viu?
1: É esse horário seu e o horário do meio-dia com a Mayara e a Carla Moreno é um horário que eu gosto de ouvir. Uhum. E a tardezinha, já também cliente, a...
0: A Shirley?
1: Não, a... Do finalzinho da tarde. Então, assim.
0: A Tina
1: uh-huh. Santos. Uh-huh. Conheci pessoalmente.
0: Uh-huh.
1: Então, assim, é um prazer estar ouvindo essa rádio nesses horários. E agora, quando a anteninha.

0: de sair, ó, tem gente que fala assim, vamos pra uma festa, você fala, começa que hora? Não, nós vamos sair meia-noite. Eu falo logo, eu não tenho idade mais pra ir, sair de casa meia-noite pra uma festa, né? Ou sair de salto alto, enfim. O que que você olha hoje e fala assim, não, me desculpa, mas eu não tenho mais paciência e nem idade pra isso.
1: Olha, não é nem tanto a idade, sim um pouco o que? As deficiências do corpo. É, no caso, eu uso óculos e a coluna tá toda lascada. Mas é um trem que eu gostava de fazer.
0: Idade, meu amigo, você me desculpa.
1: Mas é um trem que eu gostava demais de futebol. Então hoje eu tô limitado, não tem como. Então, assim, é um trem que eu fazia, amava fazer também. E hoje não tá fazendo mais, mas o que eu gosto de fazer é o que eu tô fazendo hoje, é dirigir. Eu tenho prazer em fazer isso.
0: Que legal.
1: Então, assim, hoje eu tô fazendo uma coisa que eu gosto, né? Trabalhando com guincho. Às vezes eu faço um freelance na Tocantins ali, uns turismos, uns horários. Então, assim, falou em direção é comigo. Agora com a bola eu fui obrigada a aposentar a chuteira, que não tem como mais, não.
0: Achei que é legal, assim, não é nem da idade, mas é da idade, viu? Essa questão do óculos e da coluna tem um pouquinho a ver, viu? Auto-socorro, qual é o nome do seu auto-socorro? Amanhecer.
1: Auto-socorro Amanhecer.
0: Obrigada pela presença, tá?
1: Estamos sempre te ouvindo.
0: Valeu. Vamos pro intervalo, já volto.
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1: Bonitinhos FM 20, faltando para as 11, é hora de informação e a Mara Santos é quem chega para deixar a gente atualizado. Mara.
2: E agora eu trago a seguinte notícia, Poliana, o Pix automático poderá ser usado em conta salário a partir de 1º de julho de 2027. A mudança foi definida pelo Banco Central e irá permitir que contas recorrentes com mensalidades e contas de consumo sejam pagas diretamente da conta salário. Atualmente, o cliente precisa transferir o dinheiro para outra conta do mesmo titular para fazer esses pagamentos. A nova regra também regulamenta a cobrança híbrida que une boleto e Pix no mesmo documento. A partir de fevereiro do próximo ano, o pagamento de um dos dois deverá cancelar automaticamente o outro, evitando duplicidade. O Banco Central também reforçou as regras para casos de suspeita de fraude envolvendo chaves Pix. E instituições financeiras punidas pelo Banco Central terão o acesso ao Pix suspenso imediatamente após a notificação da decisão. Agora a gente traz uma última informação desse bloco. Chegada das chuvas não interrompe cuidados com o uso e preservação da água. Vamos saber mais com a Tina Santos.
3: A Prefeitura de Palmas orienta a população a manter o uso consciente da água mesmo com a chegada do período chuvoso. Segundo a Agência de Regulação dos Serviços Públicos, as primeiras chuvas ajudam na recuperação das fontes hídricas, mas esse processo é gradual. A orientação é evitar desperdícios, verificar vazamentos e usar a água de forma responsável nas atividades domésticas. A prefeitura também alerta para a preservação de nascentes, córregos e outras fontes hídricas. Com as chuvas, resíduos descartados de forma irregular podem ser carregados para os cursos d'água. Outro cuidado é com o armazenamento. Caixas d'água e recipientes devem estar limpos, bem fechados e protegidos de contaminação. A recomendação é manter os hábitos de economia e preservação da água durante todo o ano. Tina Santos para Unitins FM.
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0: falando até que enfim chegou, hein, meu bebê?
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0: Tocantins, FM 10h58, César e Paulinho, duas vezes você. Bom dia!
1: Duas vezes você.
0: É o nosso show que tá no ar, a gente segue juntos até meio-dia. Oi! Ó a Tânia lá ouvindo o show da manhã. Ei, dona Tânia! Muito bom, né?
2: Aí me quebra, porque não tem parceiro pra dançar e as músicas tá boa demais. Vem um pagodinho, depois vem um sertanejo bom desse. É isso aí. Cada um pega o que merece, né?
0: Ai, Tânia.
2: Eu gosto de dançar, eu gosto de viajar. E tô com 60 anos, ainda tô com esse pique todo.
0: Maravilha.
2: Só shows assim que eu não gosto de ir, porque tem muita violência. Mas se for um forrozinho assim de família, encontro de família, na casa de família,
0: tô
2: vai
0: dentro.
2: Até
0: muito
2: o final.
0: Bem.
2: Eu sou dura na queda. Agora salto, trabalhei muitos anos de recepcionista, que eu odiei salto, não quero nem ver. Agora eu ando com aquelas de vovó. Saltinho atrás, confortável,
0: quadradinho, que é mais confortável.
2: E ando pra tudo pra lado. Um abraço, Poli. Um abraço para todos,
0: Tânia,
2: que estão ouvindo.
0: Beijo, viu, para você.
2: Poli, eu tinha esquecido. Depois de velho, depois de meus filhos criados, neto chegando, bisneto, eu fui descer na tiroesa. E olha que eu amei. Uma sensação única. Cada um tem sua sensação. Eu tive uma sensação única. Isso porque meu marido me chama de medrosa.
0: Mas na tirolesa também eu amei, viu, Tânia? Amei. Realmente, você lembrou bem. Muito bom. Beijão pro Thiago também, tá com a gente. Poliana, manda um alô aqui pro Wilson, pro Isaac, né? Estamos aqui ligados na Unitins FM. Um abraço pra vocês, viu? Alô pro Kenilson também, tá com a gente lá na Arno 31. Bom dia, Poliana. Hoje eu amanheci e foi pegar. Menina do céu, matou uma vaca, foi? Aí tá lá, ó, um pernil pendurado, tem muita coisa. Hoje tem serviço nessa casa, né, Jocilene? Bom dia, Poli, bom dia pra você e pra todos. Eu tô aqui na Fazenda Cachoeirinha, no município de Tocantins. Tô te ouvindo. Obrigada, meu amor, um beijo pra você. Oi, Cora, bom dia.
3: Bom dia, Poliana. Poliana, eu hoje quero, meu marido hoje tá aniversariando, eu quero que você mande os parabéns pra ele. E o nome dele é Gilson, ele é ouvinte seu de todos os dias. E eu quero oferecer a música com Daniel, Estou Apaixonada.
0: Olha, dona Cora, alô, seu Gil.
3: João Paulo e Daniel, obrigada.
0: Estou Apaixonado, muito bem. Musicona aí pro maridão, aniversariante do dia. Ô, Valdivino, bom dia.
4: Ô, bom dia, Poliana Siqueira. Aqui é o apaixonado da Buritirana, o Valdivino.
0: E aí,
4: Poliana, sobre a pergunta aí, essa enquete aí, eu só tenho lembrança do tempo que eu era novo, tanto que é diferente. Eu fui criado no interior, né?
0: Sim.
4: Ponte Alta do Tocantins, sou de lá. Eu saía pra uma festa 8 horas, arriava um cavalo, ia pra aquela festa, dançava a noite todinha, bebia cachaça. Vinha chegar na minha casa de novo, na casa da minha mãe, 8 horas da manhã de novo, conforme a distância. Só saía no cisco, entendeu? Bonzinho, com aqueles soninhos, mas... Tinha vez de eu chegar lá, tomava um banho e ainda ia pra roça, jogar meu padrão.
0: Meu Deus!
4: A diferença. Hoje, eu nem lembro de festa. Pode ter bem aqui na minha porta, já incomoda com a zoada. O que eu vou fazer lá? Tem diabetes, pressão alta, asma, usa remédio, pra não deixar ela tomar de conta. E a idade, novinho velho, 71 anos.
0: Tá novo,
4: então, desse lado aí, minha vida já morreu. Acabou, sabe?
0: Imagina,
4: agora eu vou só comer, conversar mais com meus amigos, passear. Tem uma moto, monto nela aqui. Agora mesmo eu tava passando Tereza, fui lá arrumar um negócio e já tô aqui em casa, fazendo almoço. E liguei meu rádio no Léo Vieira e tô. Na hora que eu cheguei, já liguei de você. Quando eu saí, desliguei. Agora eu cheguei, eu gastei uns 40 minutos pra ir. Já liguei de você de novo. Tanto aqui o rádio vai funcionando aqui numa tabinha direto. E é isso. E se der tempo aí, você passa uma música pra mim de Milionários é Rico, Novo Julgamento. Tá bom? Agradecer pra todos meus amigos aqui da Buritirana, o grande amigo meu, Dequinha.
0: Vá, Valeu, Valdivino.
4: Então falou, tchau.
0: Tchau, querido. Bom dia. Um abraço pra você. Eu vi sua foto aqui no perfil, né? Do lado da motona aí, ó. Tá inteirão, negócio tô velho. Não, velho é o mundo, meu filho. Godói veio aqui agora. Oi, Godói. Bom dia, Godói.
5: Bom dia, bom dia. Pois é, hoje eu tive o prazer de conhecer a Poliana Siqueira.
0: Poliana com Y.
5: S de Siqueira. Hoje acertei, Poliana.
0: Acertou.
5: Muito obrigado pela sua recepção.
0: Imagina, querido.
5: Um prazer imenso estar aí contigo. Então, assim, o radinho já tá ligado, ouvindo a Unitiz, então, minha filha, tudo de bom. E amanhã é quinta-feira, tem...
0: É dia de sofrência nessa rádio. Um beijão, Godói. 11 horas, 3 minutos. Bom dia.

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Naquela manhã, Alice acordou cansada. Seus problemas de saúde estavam se agravando e os medicamentos já não conseguiam aliviar os sintomas. Mesmo assim, ela juntou forças, levantou e foi até o espelho. As olheiras e a palidez mostravam o quanto ela estava debilitada. Mas, apesar de tudo, Alice agradeceu a Deus por estar viva. Agradeceu por ainda conseguir andar, falar e se alimentar, ter a sua autonomia, sua casa, sua família. E ela pensou, mesmo estando tão debilitada, eu ainda posso fazer alguma coisa por alguém. Eu posso ajudar, posso fazer alguém sorrir, posso fazer alguém se sentir um pouco melhor. Mais tarde, Alice foi a um posto de saúde para receber um atendimento médico. O lugar estava cheio. Ela fez a ficha e ficou ali aguardando. Quando chegou a sua vez, entrou na sala e percebeu que a enfermeira que iria atendê-la se chamava Anne. Alice reparou que Anne também parecia cansada. Tinha olheiras, o semblante abatido, mas mesmo assim ela atendia cada pessoa com paciência e gentileza. Alguns pacientes chegavam nervosos, outros reclamando da demora, alguns muito ríspidos, alguns muito impacientes. E Anne recebia todos com carinho, com serenidade, explicava os procedimentos, fazia o seu trabalho e de vez em quando se aproximava de Alice e perguntava com um sorriso no rosto, como você está se sentindo? Precisa de alguma coisa? Alice foi observando aquela mulher e aos poucos percebeu que aquele cansaço não era apenas um cansaço físico. Ouviu um trecho de conversa com uma colega e entendeu que Anne também estava passando por sérios problemas em casa. E mesmo sofrendo, ela continuava ali, dando o seu melhor, cuidando de pessoas que muitas vezes nem imaginavam a batalha que ela estava enfrentando. Quando terminou o medicamento, Alice olhou nos olhos da enfermeira e agradeceu pelo atendimento. Mas no caminho para casa, teve uma ideia. Ligou para o órgão responsável pelos postos de saúde e disse: olá, eu gostaria de registrar um agradecimento. A atendente, surpresa, perguntou: um agradecimento? Sim, se fosse uma reclamação eu poderia registrar, não poderia? Então eu quero fazer a mesma coisa, mas eu quero agradecer. Alice contou como havia sido bem atendida por Anne, falou da educação, da paciência, da gentileza daquela profissional e pediu que aquilo ficasse ali, registrado. O elogio chegou até Anne naquele mesmo dia e ela chorou. Chorou porque naquele momento estava vivendo uma fase muito difícil, estava sofrendo, estava cansada. E aquele gesto de Alice foi como receber um abraço depois de levar tantas pancadas da vida. E olha que bonito. Alice tinha acordado pensando que, apesar de estar sofrendo, ainda poderia fazer alguém feliz. E conseguiu. Às vezes a gente não sabe a batalha que a pessoa do nosso lado está enfrentando. Aquele que parece impaciente pode estar sofrendo. Aquele que parece distante pode estar cansado. Aquele que está sorrindo pode estar tentando esconder uma dor. E mesmo quando a nossa vida não está fácil, ainda podemos fazer alguma coisa pelo próximo. Pode ser uma palavra de incentivo, um gesto de gentileza, um elogio, um abraço ou simplesmente um pouco mais de paciência. Porque quando a gente ajuda a aliviar a dor de alguém de alguma maneira, também alivia um pouco a nossa. Então hoje, tente fazer alguém se sentir melhor. E se puder escolher entre reclamar e agradecer, agradeça. Entre julgar e compreender, compreenda. Entre passar pela vida das pessoas deixando peso ou deixando um carinho, deixe carinho. Porque às vezes, um simples gesto nosso pode ser exatamente o abraço que alguém estava precisando receber. Pense nisso.

0: Bonitinhas FM, 11h22, Paula Fernandes, pra você. Melim, peça felicidade. É o nosso show desta quarta-feira, véspera de TBT, né? Amanhã, como disse o Godoy, tem o nosso TBT aqui na Unitins FM. Aliás, um sucesso esse nosso TBT, viu? Quero mandar um abraço aqui para os ouvintes, né, que participam, que mandam mensagem para mim lá pelo meu Instagram e fala assim: ê, Poliana, eu não sou de estar mandando muita mensagem, não, mas aquele TBT lá da sua rádio, menina, o que que é aquilo? O que que é aquilo? Eu escuto todo dia, toda quinta-feira, né? Inclusive, cadê? Que eu tô procurando aqui o nome dela. É, o pessoal da Serralheria Brasil, um abraço pra vocês aí, viu? Bom dia. Agradecer também a minha amiga Silvinha, que teve lá com a dona Dorisley e falou assim: olha, Poliana, ela escuta todo dia, mais o dia de TBT. Dona Dorisley, deixa até de fazer as coisas, né, dona? Você pode ficar no pé do rádio. Um beijo, viu? Bom dia. 11h23.
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0: Vamos lá pro WhatsApp Unitins FM 63999156234. Bom dia. Deixa eu ouvir aqui a Lidiane, que mandou mensagem pra gente mais cedo. Bom dia, Lidiane.
4: Ana, Poliana, deixa eu te falar o que eu fiz muito no passado, que hoje eu não consigo mais fazer.
0: Quero saber.
4: Eu ia pro forró, pra festa, noitada.
0: Sei.
4: E eu colocava um vestidinho assim, tomara que caia, e um salto.
0: Ah.
4: Amiga, um salto. Tamanho da minha canela, digamos assim, porque a mulher aqui é pequenininha.
0: Um salto,
4: e um
0: Joelma.
4: Salto grande pra
0: um salto
4: dar mais.
0: Cantora Joelma.
4: Aumentar mais o tamanho, né? Claro, porque tu sabe como é que é o negócio.
0: Ah.
4: E aí eu colocava um saltinho, ia pra festa. Saltinho não, um saltão. Ia pra festa, dançava a noite toda, sem ter hora pra votar. Hoje eu não faço isso mais, Poliana, porque a idade vai chegando e a gente vai adquirindo os benefícios da vida, amiga.
0: É.
4: Como labirintite, eu tenho um labirintite que eu amava andar de roda gigante. Hoje eu não consigo andar mais, porque eu fico tonta.
0: Benefício da vida.
4: Usar salto. Eu uso aquele saltinho quadradinho, saltinho de vovó, que eu tenho uma aqui que minha filha diz assim: mãe, mas esse salto da senhora é feio.
0: É feio.
4: Eu disse: minha filha, mas quando eu tinha sua idade, eu só andava de saltinho fino. Hoje não consigo mais, até porque eu tenho problema no joelho, né? E então, certo salto não dá mais pra mim usar.
0: Aquele
4: mas
0: quadradinho.
4: Me dançar forró, fazer o que eu fazia. Minha filha, hoje eu dou conta que nem olho, só não é com saltinho fininho, mas. E nem andar de roda gigante, porque não dá mais, né?
0: Uh-huh.
4: Eu fico muito ruim, fico tonta. E às vezes, até pra gente fazer alguma coisa dentro de casa, Poliana, quem tem labirintite, dependendo de como você vai fazer o agachamento, agachar pra fazer alguma coisa, você fica tonta, né? Então isso não dá mais pra mim fazer certas travessuras.
0: Já
4: mas
0: não tenho,
4: é
0: mais, já não tenho mais idade pra isso, né, Li? Um beijo, meu amor, pra você aí no Bertaville, viu? Maicon Christian, você por aqui, bem-vindo, bom dia!
5: Bom dia, Poliana, bom dia, Nambuca! Estamos sintonizados aqui ouvindo você.
0: Bom dia.
5: Já me cuida. Não sobe não, Poliana, que eu tô com o carro.
0: É, né?
5: Um abraço, minha amiga, passando só pra lhe desejar um ótimo dia.
0: Maicon.
5: Positiva.
0: Chama e cuida, Maicão. Um abraço, querido, pra você. O Abdias também tá ligado com a gente, pediu a mensagem, já mando aí pra você, tá, Abdias? Um abraço, bom dia. Deixa eu mandar um beijo aqui também pra o Cássio. Alô, Cássio, lá na região da Matança. Tudo bem, Cássio?
6: Oi, Poliana, bom dia.
0: Bom dia.
6: Como é que tá as coisas?
0: Tudo
6: sempre.
0: Bem.
6: Aqui tá ótimo, graças a Deus. Estamos tudo em paz.
0: Graças
6: Hoje
0: a Deus.
6: Foi muito especial pra nós, viu? Viu, Lília? Um abraço, Lília, no coração pra você, viu, minha querida? Um abraço pra dona Anisa, pra Paloma. E todos aqui da região da Matança, viu? Um beijo pra todos, especialmente pra você, viu?
0: Obrigada, Cássio. Bom dia pra você também. Valeu, abração, viu?
7: Oi, lá, bom dia.
0: Bom dia.
7: Oi, Poliana, sou a Dorisley do Chupé. Obrigada pelo alô. Eu tava apanhando feijão.
0: Ah, dona Dorisley, pegou o telefone aqui da rádio, dona Dorisley. Essa aqui, ó, que eu tava falando, né? Que a Silvinha teve lá na casa dela e fez uma chamada de vídeo ao vivo. Eu conversei com ela, ela ficou emocionada. Coisa linda, não tem, né? Fica complicado lá, assim, pra pegar internet. Às vezes não pega o sinal. E aí ela ouve o rádio todo dia, né, dona Dorisley? Bom dia, ó.
7: Oi lá, bom dia. Ó. Oi, Poliana, eu sou a Dorisley do Chupé. Obrigada pelo alô. Eu tava apanhando feijão quando cheguei aqui. O menino falou que você tinha mandado alô pra nós aqui.
0: Uhum.
7: Muito obrigada, fico muito feliz, viu?
0: Ô, oh, meu amor.
7: Muito obrigada, Deus abençoe o seu dia.
0: Eu que agradeço, dona Dorisley. Fico muito feliz de saber que a senhora gosta do programa, escuta a gente aí, viu? Bom dia. Oi, Ana Maria, da Chaca Faixa Preta. Você tá boa e bonita? Bom dia.
8: Bom dia, minha amiga Polly.
0: Bom dia.
8: Como estamos? Aqui estamos bem, né? Só na correria, na coisa. Pensa numa correria, entendeu? Dar conta de tudo em casa e sair correndo pra ir trabalhar. Falar não é fácil, não?
0: Né, não. E o marido ainda fala que você não faz nada, viu? Tô, nem, tô querendo fazer intriga, não, mas de vez em quando ele fala, viu, Ana?
8: Porque na enquete não tive tempo, né? Agora tô indo trabalhar. É, tô tendo tempo agora.
0: Uhum.
8: E aí, sobre a enquete, Poli, eu acredito que a gente é capaz de fazer qualquer coisa, entendeu? Independente da idade. Lógico, né? Quando a gente tá com uma idade muito avançada, tipo a minha avó que tem 102 anos, ela não pode fazer muita coisa, né?
0: Uhum.
8: Mas assim, a gente que ainda tem aí na casa dos 40, 50, 60, 80, é igual aquela senhora falou, né? Ela vai pra festa, entendeu? Então, assim, é, a idade permite, nos permite qualquer, fazer qualquer coisa, entendeu? Agora, só que assim, a nossa experiência de vida, os nossos hábitos, porque a gente muda, né? É, a idade faz a gente mudar, entendeu? Os pensamentos, tudo, enfim, né? E aí a gente já não faz mais, a gente não se permite mais fazer certas coisas. Como, por exemplo, eu não faria hoje tudo que eu fiz, tudo, né? Porque eu era terrível, né? Quando eu era criança, uhum. entendeu? Então, assim, quando eu era criança, eu fazia, aprontei demais, sabe? Eu fazia coisa que até Deus duvidava. Você entendeu? Eu morava na fazenda, né? E já sabe, né? O que, que a gente fazia na fazenda
0: naquela época? Menino criado na roça. Assim.
8: Então,
0: né?
8: A gente fazia coisas que até Deus duvida. Subir em árvore, nadar no rio cheio de jacaré, é, as anacondas, que lá na fazenda que eu morava tinha muita, uhum. né? Inclusive, tem até uma marca aqui na perna, né? Uma história bem... Mas, enfim, então, essas coisas eu não faria hoje. Deus é mais, entendeu? Nossa Senhora, eu presto minha vida hoje que... Você tá doido, jamais eu faria, né? Mas naquele tempo foi bom, foi divertido. Amei aquele tempo da minha quando eu era criança, né?
0: Oh.
8: E aí, Poli, eu tô ouvindo aqui, né, a moça falando que não se permite mais os assaltos, entendeu? Poli, eu trabalhei 20 anos na saúde e não teve um dia sequer, né, nesses 20 anos que eu não fui de salto. É, lógico, né, quando eu trabalhei no HGP, eu trabalhei na UCI, lá não era permitido, né?
0: Uhum.
8: É, o setor não permitia a gente usar salto, usar nenhum anel, sabe? Da aliança do dedo você tinha que tirar. Mas em outros casos, é, era salto, eu trabalhava de salto, entendeu? O dia todo, a noite toda, sabe? Nossa, eu amo salto, botas, eu tenho uma coleção de botas. E assim, botas, eu vejo muitas, né? As mulheres no show com a bota na mão. Gente, é só vocês comprar um número a mais.
0: Ah, ó, a
8: pronto,
0: dica.
8: Daí a dica. Ó, é só você comprar um número a mais. Você usa 36, você compra 37. E
0: ah.
8: você vai. Nossa Senhora. E opta sempre por aquele salto mais grosso, entendeu? Pode ser o salto, né? Salto 10, salto 5, sei lá. Uhum. Mas prefira aquele salto grosso, aquele salto, você entendeu? Não agulha. Aquele salto agulha mata qualquer
0: mata,
8: ser humano.
0: Mata, o agulha,
8: né?
0: É difícil.
8: Mas
0: é.
8: Aquele salto mais grosso, nossa, eu vou pro show aí, ó. Eu tenho quase 50 anos, né? Uhum. E eu vou pro show aí, marro meu velhinho. É a noite todinha de salto e dançando forró, filha, de bota. Não, para, né?
0: Dica preciosa da nossa Joelma Tocantinense, viu? Porque eu vejo os vídeos dela lá e de salto. Nesses shows aí de Simone Mendes pra cima, ela vai em tudo. Aninha, um beijo, meu amor, pra você. 11:29, direitos iguais.
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8: 11:37 na Unitins FM. Bom dia, Lindomar, o lindo do alicate. Bom dia, Lindomar.
9: Olá, Paulinha, Siqueira, bom dia. Quem nos fala é o lindo, Lindomar do alicate. Eu não vi a enquete, não, mas escutei a menina respondendo aqui, então já percebeu o que é.
8: Ah.
9: É, Poliana,
8: ah.
9: O que eu faria, o que eu não faria hoje, o que eu fiz antigamente, fiz muito, foi dançar forró. Eu passava noitadas e noitadas de forró. Às vezes não pegava ninguém, aí tava no forró. Muitas vezes a gente arranjava alguma coisa pra lambiscar, tá vendo? Não.
8: Ai, meu
9: mas
8: Deus do
9: hoje
8: céu.
9: Hoje eu não dou conta, não. A idade chega pra todos, né? E
8: pegava ninguém.
9: No meu tempo. Você saía, você se divertia. Hoje tá muito perigoso você sair de noite, né? Você sai pro forró desse aí. Antigamente você pegava mulher pra dançar, pegava uma, pegava outra, pegava uma, pegava outra. Agora você vai, dependendo de quem você chamar pra dançar, o cara já vem, já quer brigar contigo, já tá acompanhado, você não sabe. Hoje em dia é muito complicado. Antigamente era mais fácil, o povo tinha empatia um com o outro, né? Hoje não tem mais. É sobre isso.
8: Valeu, lindo. Tchau, abraço, cara. Querido. Bom dia, viu, pra você.
10: Bom dia, Poliana. Bom dia. Pra você.
8: Tudo bem?
10: Na paz de Deus.
8: Graças a Deus.
10: Te abençoa.
8: Amém.
10: Bota um hambúrguer aí pra nós.
8: Ah.
10: Amar Batista aí. Eu tô aqui, por aqui. É Johnny.
8: É Johnny.
10: Mas o povo aqui me chama presidente. Pode me chamar presidente mesmo.
8: Ah, é? Presidente, ó.
10: É o presidente. O povo aqui tocou tudo me chama presidente.
8: Ah, entendi.
10: Pode me chamar presidente mesmo, meu apelido.
8: Aham. Vou até mudar aqui então.
10: Sobe desce, uma música pro Sobe desce, meu amigo, Sobe desce. Beleza?
8: Aham.
10: E é Everaldo. Meu primo Everaldo é o Zé Caipira. Aú, Zé Caipira. E um bom dia pra você. Um bom dia, um bom almoço. Um dia nós vamos comer um fenguinho, tá? Um fengue. Nós tudo aqui comer um fango na alta da serra. Matar um fenguinho pra você. O Pepe do Rádio fala pra ele que nós tá com saudade dele. Eu tô com saudade do Pepe do Rádio. E o Misael, a Paula, a Tânia. Aí também. E todo mundo uma música pra todo mundo.

0: mundo aqui. E Tocosu. É o presidente que tá falando. Presidente.
1: Até mudei aqui, é Johnny, presidente, lá de Taquarussu.
0: Bom dia. Bom dia no coração de vocês, coração de todo mundo. E um bom dia pro Pepe do rádio. Carla Moreno.
1: Valeu, querido, um abraço. O Pepe tá de férias, mas logo ele tá de volta, viu, Jones? Um abraço. Polly, por falar em agradecimento, é sempre bom agradecer por a gente ter a... Olha que coisa bonita! É sempre bom agradecer por ter a Unitins FM nas nossas vidas. Aqui é o professor Renato de Conceição do Araguaia. Ô, professor, presente nosso é ter vocês com a gente diariamente aqui, viu? Muito obrigada, um abraço, bom dia.
2: Fala, minha amiga de profissão e microfone, Poliana Siqueira. A melhor locutora do estado do Tocantins, meus parabéns. Aqui na voz, Manu Sampaio, locutora abençoada e mais sertanejo do Brasil, mas se quiser, pode me chamar de amigo. Tô por cá, em Gurupi, no estado do Tocantins, ouvindo seu programa, que é maravilha. Sensacional. O mais top do Tocantins. Mais uma vez, meus parabéns. Saúde, sorte, sucesso sempre, Poliana. Tchau, obrigado.
1: Ô, Manuzão, obrigada, querido.
2: Agora tá no ar Simone Mendes, saudade burra.
1: Ó, boa. Muito bom, abraço, querido, pra você. Bom dia.
3: Bom dia, minha amiga. Aqui é o Jonas do Real Parque. Poliana, essa resposta aí do negócio da idade. Não tem idade pra dançar, não, mulher. Qualquer idade tá bom, né? Dependendo do que aguentar, né? Se tiver sadio. Mas hoje em dia, meu amigo, não pode nem dançar com ninguém. Quando você vai na festa, encontra mais só viado.
1: Meu
3: Deus! Aqui é o Jonas. Eu gostaria de ver se você pode tocar uma música pra mim aí. Beto Barbosa, dançando lambada.
1: Meu
3: Toca pra nós aí, amiga. Tchau, fica com Deus. Um abraço, fui.

0: na nossa manhã. Encerrando o nosso show dessa quarta-feira. Bom dia!
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0: Alô, meu amigo querido, um abraço pra você, tá ligado com a gente agora, tá no trânsito, é o Biza lá de Natividade, um abraço pra você, Biza, bom dia, obrigada pelo carinho, pela companhia, viu? Deus abençoe, professor Renato, que mensagem carinhosa. Poliana, falar em agradecimento, é sempre bom agradecer por a gente ter a Unitins FM nas nossas vidas, ó, que coisa boa a gente ler isso. Professor Renato de Conceição do Araguaia, no Pará, um abraço. Um abraço, professor. Obrigada, viu? Tô indo, minha gente, mas se Deus quiser e permitir, amanhã eu volto a partir das 8 horas da manhã com mais um show no seu rádio, nosso TBT. Marco Johnny, um beijão pra você. Que bom que você apareceu aqui já no finalzinho, mas eu sempre, ele sempre fala, pô, olha, às vezes eu não mando mensagem, mas eu ouço todo dia lá em Goiânia, Goiás, ouvindo a gente. Um beijo pra você, tá? A gente se fala então amanhã, a partir das 8, eu espero você. Manda pra todo mundo, fala que é na Unitins FM, tem um programa muito bom, dia de quinta-feira, a gente volta no tempo, a gente resgata, né, aqueles grandes clássicos que marcaram época, são 4 horas de muita música boa, de muita nostalgia, tá? Amanhã, a partir das 8, eu te espero, um beijo no coração e até lá, tchau, tchau, pra encerrar tem o Thiaguinho.
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3: As apólices de seguros terão de ser escritas em linguagem clara, com detalhamento dos riscos cobertos, dos excluídos e das situações que fazem o segurado perder o direito à indenização. As seguradoras ficam obrigadas a fornecer um glossário técnico-jurídico e a explicar as principais cláusulas antes da contratação. A norma vale para todos os seguros de danos, categoria que reúne, além do automóvel, o residencial, o rural, o habitacional, a fiança locatícia e a garantia estendida. A resolução regulamenta a lei número 15.040 de 2024, marco legal do contrato de seguro em vigor desde dezembro de 2025 e revoga a norma de 2021. Os planos registrados antes da mudança precisam ser adaptados até 4 de janeiro de 2027, sob risco de suspensão definitiva. As regras se tornam obrigatórias para contratos firmados ou renovados a partir de 5 de janeiro de 2027.
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0: boa tarde, muito boa tarde para você que está sintonizada do outro lado do rádio. Para você que está ligadinha, tudo bem com você, meu ouvinte querido, minha ouvinte maravilhosa?
1: Aqui tá tudo em ordem.
0: Tá tudo em ordem, que bom saber que você está bem, aí dá certo.
2: Não, aí dá certo.
0: Pronto, estamos juntos.
3: Acertou. Como foi que você acertou?
0: Acertei porque todo dia a gente tem esse encontro de segunda a sexta, de meio-dia a uma da tarde, aqui com o programa Hora da Notícia, meio-dia e nove agora. Eu sou a Carla Morena, te faço companhia até a uma hora da tarde. É isso mesmo, você que tá aí, né, em casa já, dando aquela descansada, está no horário do almoço, já terminou o expediente por hoje, está ouvindo Hora da Notícia na sua rede, você que está no corre-corre aí no trânsito, para todo lado, mas sempre levando a gente na carona. Você que está aí trabalhando na construção, está no aterro sanitário, está aí trabalhando neste momento aí, onde você estiver, no restaurante, né, na panificadora, na sua empresa e onde você estiver, é bom demais ter sua companhia. Obrigada aí por sempre escolher a Unitins FM e, claro, o Hora da Notícia também, tá bom? Nas chácaras, nos assentamentos, eita, nas fazendas, todo mundo ligado nessa nossa Unitins FM. Vamos juntos. Deusimar, tudo bem com você? Boa tarde.
4: Olá, boa tarde, não. Tudo bem? Tudo tranquilo, na paz, como sempre.
0: Como sempre, estamos aí com a transmissão ao vivo para o Facebook, em cores e em som também, hein, Deusimar? Obrigada aí pela transmissão.
4: Estamos por cá.
0: Muito bem, lá já tem o nosso telefone no Facebook, se você ainda não sabe, eu repito aqui, ó, é o 999-15-6234, é o nosso WhatsApp. Tá chegando um monte de mensagem por aqui, inclusive algumas pessoas que estavam desaparecidas deste programa, né? Valdivino Ribeiro voltou, coisa boa, aê, aí sim, pronto, na alegria. Mande mensagem também, participe com a gente, o programa hoje está inteiro, o trio todo por aqui. Dona Mayara Abreu, boa tarde, bem-vinda ao Hora da Notícia, a esta quarta-feira, tudo bem com você?
5: Olá, boa tarde para você, boa tarde para os nossos ouvintes aqui do Hora da Notícia, tá tudo bem? Tudo nos conformes, afinal, hoje é dia 7 de outubro, metadinha da semana, quarta-feira.
2: Não?
5: É, comadre, deu certo na quarta-feira de acertar aqui, sem nenhum problema.
2: Aí tá certo.
5: É, sabe o que eu quero pra hoje? Muita alegria, muito cheiro no cangote. É, nós temos informações também. Eu também fico feliz com as informações. Só que eu fico mais feliz ainda quando você aí do outro lado vem, manda aquele abraço, compartilha o almoço, compartilha um pouco de como foi o seu dia, como tem sido o seu dia, a sua tarde. E aí a gente vai fazendo o programa, não é mesmo, companheira?
0: É desse jeito. Você daí, a gente de cá, é. E aí dá tudo certo, como diz a comadre. A gente com muito carinho por você e com muita responsabilidade também. Trazendo as informações que você sabe aí que precisa pro seu dia a dia, que fazem a diferença no seu dia a dia. Este é o Hora da Notícia. Lembrando que nesta semana, a partir de sexta-feira, retornamos com o horário eleitoral, tá? Serão aí 20 minutos, de meio-dia a meio-dia e 20. É, teremos essa mudança aí no horário, mas serão por poucos dias, até o dia 23, tá, gente? Então, que é esse momento aí das propostas dos candidatos que foram para o segundo turno.
5: Então, venha com a gente, nós vamos estar aqui aguardando cada um de vocês. Deusimar Bispo, boa tarde, tá tudo certo?
4: Olá, boa tarde, tá tudo certinho, Mayara, certo.
5: Organizado seu microfone?
4: Organizado, arrumaram aqui ontem
5: então,
4: e já
5: está 100%.
4: Então, você vai
5: trabalhar quinta e sexta.
4: Pois é, eu achei que já não vinha quinta e sexta, mas descobriram onde foi que eu mexi.
0: É, Deusimar, não quero nem pensar que foi você que mexeu. Deusimar, esse enquadramento seu aí tá, né, sobrando
5: meio diferenciado.
0: Muito...
4: Tá, mas é por causa desse.
0: Ah, tá sobrando... Ah,
4: entendeu?
0: Tá, entendi.
4: É por causa desse.
0: Então, tá, pois tá certo.
5: Por causa
0: então.
5: Desse? Eu fiquei boiando.
4: Esse enquadramento.
5: Ah, é diferente. Ah,
0: pra ficar na altura.
5: Por isso que naquela hora eu falei assim, mas eu tô muito pro lado. Ele falou assim, calma, confia no processo. Vai perguntar coisas dos outros.
4: Olha, isso aí é diferente por causa desse.
0: Tá bom, Deusimar, entendi. Só que não entendi, não. Vamos que vamos, então.
5: Porque quando fica nas três fechada, aí ele fica certinho a quantidade. Agora quando tá aberta, aí ele fica parecendo que ele tá só de um lado. Igual a gente aqui.
0: Você tá muito pra cima, né, Mayara? Mas tá bom. A cadeira é mais alta, né?
5: Carla, já decorou o nosso WhatsApp?
0: Já. Ah, é o 999-15-6234.
5: Você
0: não
5: sabe
0: tá
5: nem colar. Isso que eu faço, você não sabe nem colar. Cola,
0: finge. Põe
5: que...
0: na tela.
5: Isso, põe na tela. Você tá lembrando sua época de outro programa que você fazia.
0: Exatamente.
5: Vamos nessa, então. Nós temos muitas informações. É o tempo de você mandar o seu almoço, participar aqui conosco. Vamos juntos, porque nós temos um programa completo pra cada um de vocês, tá bom?
0: É isso aí, tá bom. Vamos pras primeiras informações de hoje. Agora é 12:14.
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0: Aqui no Hora da Notícia, você que é eleitor não fica sem informação. Ontem a gente falou aí sobre a questão de poder ou não votar no segundo turno. E hoje a gente esclarece você aqui sobre a justificativa dessa ausência para quem não foi votar. No Tocantins foram mais de 21% aí dos eleitores que não compareceram às urnas e terão que fazer a justificativa. Caso não justifiquem no prazo, aí depois vai ter que acertar as contas e pagar a multinha lá na Justiça Eleitoral, né? Então, Mayara traz as dicas agora pra gente. Diga aí, minha filha.
5: Pois é, gente, esse processo, pra você que não votou, nós já falamos a quantidade de eleitores, não só no Tocantins, mas a nível de Brasil, que não foram votar no primeiro turno. Se você é uma dessas pessoas, você precisa ir até o dia 3 de dezembro justificar a ausência à Justiça Eleitoral. Gente, esse prazo é de até 60 dias após a votação, realizada no último dia 4 de outubro. E aí, essa justificativa, ela também pode ser feita lá no aplicativo do e-título, pelo autoatendimento eleitoral, ou se você não é tão da tecnologia, quer ir de forma presencial, você pode ir sim de forma presencial em qualquer cartório eleitoral. Quem fizer o pedido após a eleição deve informar o motivo aí da ausência, além de apresentar os documentos que comprovem a situação. Olha, eu estava internado, eu estava com algum problema de saúde, eu estava viajando, estava em outro local. Você precisa comprovar, tá bom? Essa justificativa, ela é válida somente para o turno em que o eleitor não compareceu à votação, tá, gente? Por isso, quem não votar nos dois turnos precisa apresentar aí uma justificativa para cada ausência. No caso, se você faltou no dia 4, você vai justificar essa. Mas se você não puder ir no dia 25 aí, né, as urnas, você também precisa fazer essa justificativa. Se não justificar ou tiver o pedido negado, você então fica em débito com a Justiça Eleitoral e aí vai pagar uma multa referente a essa ausência. E quem deixar de votar em três eleições consecutivas, sem justificar ou sem pagar as multas logo depois, pode aí acontecer de perder o título eleitoral. Ele vai ficar cancelado. Aí você vai ter alguns problemas, né, com algumas situações, até para assumir um concurso público, para outra série de coisas que você precisa como cidadão mesmo. E aí você fica penalizado com o seu título eleitoral cancelado.
0: E aí você pergunta, Carla, Mayara, quanto é essa multa? Gente, o valor base é de R$3,51 por turno, tá?
5: Pronto.
0: Que você não vai votar. Mas não faça esse cálculo assim, não. Ah, eu não vou votar e não vou justificar, depois eu pago a multa, que ela é baratinha.
5: Não.
0: Vá votar, faça um esforço aí, a gente sabe, né, que é no domingo, que você está descansando, mas vá votar. A eleição acontece a cada 2 anos, né, um ano aí. É isso aí, a cada 2 anos, né?
5: É para
0: uma eleição para a esfera estadual e nacional e a outra municipal. Então, faça o esforço, vá votar, é seu direito, mas também é seu dever como cidadão, para que você tenha aí, né, você escolha aí a pessoa que vai gerir o seu país, que vai gerir o seu estado, que vai gerir o seu município, né, você faz essa escolha. Ah, mas meu candidato ou candidata não ganhou, mas não importa, você foi lá, estamos numa democracia, né? Muitos eleitores vão ficar satisfeitos e outros não. Mas você foi lá e depositou seu voto, você fez sua parte. Então faça a sua parte, vá votar, não deixe de exercer a sua cidadania. É um direito conquistado aí por todos nós, né? Essa questão da eleição, é a democracia. Então vamos todos exercer os nossos direitos, tá bom?
5: Tá bom, então. Olha, a gente também vai mudando de assunto aqui para falar sobre atendimento aqui na capital Palmas.
0: Muito bom para você que está precisando aí de um atendimento na área da oftalmologia. Tem uma unidade móvel aqui em Palmas que está reforçando esse atendimento a pacientes que aguardam por cirurgia de catarata.
5: Pois é, e essa estrutura ela vai ficar aqui por apenas 45 dias na capital e a previsão é realizar até 1.400 cirurgias, além de alguns exames também. O repórter Antônio Neves preparou as informações e conta para nós. Antônio, boa tarde.
0: Boa tarde, Antônio.
7: Boa tarde, Carla. Boa tarde, Maiara. E também a você, ouvinte da Unitins FM, é isso mesmo. A unidade móvel de oftalmologia e cirurgias oftalmológicas já está em funcionamento em Palmas. A estrutura está montada no estacionamento do espaço cultural e vai atender pacientes que aguardam por cirurgias de catarata na região de saúde Capim-Dourado. A unidade permanecerá na capital por 45 dias e a previsão é realizar entre 1.100 e 1.400 cirurgias de catarata, além de avaliações e exames oftalmológicos. A ação é resultado de uma parceria entre o Ministério da Saúde, o Governo do Tocantins e a Secretaria Municipal da Saúde de Palmas. Os pacientes atendidos são aqueles que já estão na fila da regulação. Desde segunda-feira, a SEMUS realiza o contato por telefone para confirmar os agendamentos. Mais de 1.000 pessoas já foram chamadas. A convocação segue a ordem cronológica da fila regulada. Os municípios também serão informados sobre as datas dos atendimentos para organizar o transporte dos pacientes até Palmas. A região de saúde Capim-Dourado reúne Palmas e outros 13 municípios. A iniciativa busca reduzir a espera e ampliar o acesso à cirurgia de catarata, devolvendo qualidade de vida e mais segurança para quem enfrenta dificuldades de visão. Antônio Neves para o Hora da Notícia.
0: Obrigada, Antônio Neves, pelas informações. A gente vai seguindo por aqui. Olha, gente, eu tenho notícia boa. É tempo da jabuticaba. Não tem mania de falar assim? É tempo de manga, é tempo de fartura, né, Deusimar?
4: Isso.
0: É tempo de fartura. O tempo da jabuticaba chegou, a temporada chegou mais cedo esse ano em Taquarussu, que é um distrito aqui de Palmas, nosso distrito aqui de Palmas. E a partir desse sábado, 6 pomares de propriedades particulares já estarão abertos para visitação durante a festa da colheita da jabuticaba. Os visitantes vão poder, então, conhecer as propriedades e aproveitar esta fruta diretamente do pé. Os valores de entrada, degustação, além dos dias e horários de funcionamento, serão definidos aí em cada pomar, tá? A programação principal será realizada aí entre os dias 16 e 18 de outubro, na região central de Taquarussu. A Praça das Crianças vai receber a Vila Gastronômica, com produtos à base de jabuticaba, artesanato e também atrações culturais. Lembrando que essa festa é uma iniciativa da comunidade de Taquarussu, tem o apoio da Prefeitura de Palmas e busca valorizar os produtores e também movimentar o turismo e economia lá de Taquarussu, do distrito, tá bom? Essa programação é uma oportunidade, então, para você levar aí a família para conhecer os pomares, aproveitar a safra da jabuticaba em Taquarussu, que já está maravilhosa. Será, então, neste mês de outubro.
5: Sabadão, então, já tem essa programação. Pra quem gosta de ser o primeiro a chegar naquele lindo pé, eu sou igual o Rabicó, não vou mentir. Eu fico lá de baixo só esperando balançar e pegando as que já estão caindo. Vou pegando no pé também. E acho que vou lá no sábado, não sei. Só sei que foi assim. Porque é muito bom, Carla. Eu literalmente eu volto ao sentido do pica-pau amarelo.
0: É bom demais, gente. Jabuticaba no pé é coisa boa demais, né? Tem que aproveitar mesmo e fazer uma programação diferente aí com a criançada. Nosso amigo Azir Neres deu uma ligadinha de vídeo aqui, acho que foi sem querer, né?
5: Acho que
0: né?
5: Ele foi ver a foto do perfil.
0: Foi sem querer, e aí ele acabou ligando, ele tá lá ouvindo a gente todos os dias, um cheiro Azir Neres, já a gente coloca aqui o seu áudio, tá? E vamos que vamos, então, pro nosso cheiro no cangote.
8: 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Eu tô ouvindo o rádio.
9: Começa o programa logo, eu tô querendo escutar vocês.
0: Começa o programa logo, já começou. Vamos lá pro cheiro do cangote.
5: Ouvindo, né?
0: É pra lá que a gente vai.
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8: Bom dia, titia Maiara. Bom dia, titia Carlinha.
12: Nessa rádio maravilhosa que eu curto vocês demais.
13: O Conrado ligado aqui, fazendo um amor. Pois é, aqui, ó, apaixonado. O cheiro no cangote, bexerá.
0: Rapaz, hoje
5: eu cardápio... um almoço,
0: tem,
5: Carla.
0: O cardápio hoje veio ao vivo em cores, ele tá aqui, ó.
5: Sérgio, deixa eu... você confia.
0: Olha ele aqui, o Valdivino.
5: Não, mas isso não quer dizer que ele...
0: 1:37, ele tá falando do almoço, né,
5: Deusimar? Deusimar?
0: Com certeza.
4: Ah, com certeza.
0: Rapaz, ele vai contar aqui por que ele tá sumido, o que ele tá fazendo agora.
5: Ó, a gente foi até mais cedo aqui pro Hora da Notícia pra poder caber o áudio do Valdivino todo
0: com o almoço. O cardápio aqui, cadê ele? Valdivino?
14: Bom dia, Carla Morena, Maiara de Abreu.
0: Isso é jeito de você
14: mas
0: aparecer.
14: Mas tá com isso que vocês não falam com eu?
0: Eu sei,
14: você que tava com vocês, sumido. Eu tô morrendo de saudade de vocês. Ei, coisa
0: nós
14: que tá acontecendo. Aí eu vou ligar nelas agora no começo do programa.
0: Muito bem.
14: Acabei de almoçar agora.
0: Você
14: agorinha,
0: não some assim mais,
14: Maiara,
0: não.
14: Mas... Carla Morena. Uma costela de vaca.
0: Costela de vaca.
14: Com batatinha dentro.
0: Não, mas aí a batatinha.
14: Giló. Arroz.
0: Tudo dentro?
14: Farinha de puba. Banana. Aí a barriga não coube mais.
0: E um feijãozinho não foi, não.
14: Eita, agora tô aqui sufocado e o sol muito quente. Tem tudo, tem tudo.
0: Sufocura.
5: Imagina, Deus, um tanto de comida com sol
14: de
5: quente
14: 40
5: desse.
14: Pra frente.
0: Tá quente aí, na Buritirana?
14: Quem não morreu até agora, eu falei pro povo, eu digo, eu não posso morrer em setembro, mas do outro ano. Oh, desse agora,
0: meu Deus, Valdivino.
14: Só que outubro agora parece que vai ser igual setembro.
0: Ô, gente.
14: Mas é assim mesmo, Deus é quem sabe.
0: Ai, amigo.
14: É, só pra isso, pra dar notícia e saber notícia. Vocês...
0: Estamos aqui, escapou, meu querido.
14: Né? Escapou. Novamente, que a Maria é ruim esse programa sem eu falar com vocês.
0: Ô, oh, meu amor,
14: e um abraço e um cheiro no cangote de toda a dor.
0: Outro, meu amor.
14: Um Olhinho,
0: prepara aí, Olhinho.
14: Do meu apaixonado
0: Deus,
14: Ave Maria.
0: Da
14: boca dele.
0: Um cheiro, meu amigo. Meu filho, não fala essas coisas aqui não, que esses meninos são terríveis.
5: Mas você acredita, eu acho assim, que pelo menos o meu avô, minha avó falam muito isso. Escapei mais um setembro. Então, eu acho que já é pelo fato de ser muito quente aqui no Tocantins. E aí, escapou mais um setembro. É assim, ó, posso viver
0: sobrevivi,
5: até...
0: Sobrevivi, né?
5: Não é nem dezembro, não, que finaliza o ano. É, escapei
0: sobrevivi.
5: O setembro.
0: Sobrevivi. Não foi fácil esse calorão, essa secura, né?
5: Se prepara pro do ano que vem, amigo. Pra você não passar... Mas, Carla, ele comeu costela.
0: Costela de vaca com batatinha.
5: Com batatinha.
0: Num calor desse.
5: E giló.
0: Tem que comer uma saladinha, meu bichinho, entendeu? Um macarrãozinho frio, uma saladinha
5: uma
0: de macarrão frio. Um trem assim, levinho.
5: Isso, acho também.
0: Um peixinho assim, né? Bem levinho.
5: Lá
0: tá fácil,
5: se botar
0: não.
5: Peixe, ele coloca ovo de codorna dentro, mas não sei o quê.
0: E não é falando não, Valdivino, não é querendo te espantar mais não, mas olha... Realmente, ele disse que tá quente lá e tá mesmo,
5: ele
0: né?
5: Tá
0: o nosso clima tá terrível hoje. Estamos aí com a umidade relativa do ar bem baixa também. Alerta de baixa umidade, alerta amarelo, tá, gente? Então, muito cuidado. Bora dar uma olhada aqui se tem previsão de chuva, Valdinar?
5: Cadê a chuva?
15: Tem por aí, aqui.
0: A semana inteira não terá chuva, viu? Não tem nem previsão aqui. Deixa eu ver. Até domingo, tempo seco.
5: Tempo seco. Valdivino, então, maneira aí no caldo de costela de vaca. Vai mais devagar, viu? E um beijo
0: pra você. Não tá fácil, viu? Vamos que vamos seguindo por aqui.
5: Posso
0: mandar
5: um parabéns de novo? Eu tô igual a Simone.
0: Todo dia alguém da família. Quem é hoje?
5: Todo dia. Hoje é os meus parabéns. Vai para... O que foi? Você olhou assim de lado.
0: Tô olhando você aí.
5: Hoje os parabéns especiais vão aí para uma grande amiga minha desde quando nós tínhamos 14 anos. Então tem um tempinho, Júlia, um cheiro pra você. Feliz aniversário. Muitos parabéns, anos de vida, ó.
16: Parabéns Parabéns pra você.
5: Parabéns pelo dia 7 de outubro. Um cheiro no seu cangote. Você é uma irmã pra mim muito especial e eu amo você.
0: Muito bem, parabéns, Júlia.
5: Júlia.
4: É, parabéns, meio do ano.
0: Parabéns, Júlia.
5: Deusimar.
0: Aí é Júlio, né, Deusimar?
4: Pode chamar ela de meio do ano.
0: É como se escreve Júlio em... E o que foi? A mãe queria botar o nome de Júlio, era?
5: É, o nome dela é Juliane. Ah, aí nós Júlio. Chamamos de Júlia.
0: Então pronto, Júlia, parabéns, felicidades, muita saúde, principalmente. E parabéns a você, nascido e nascida no dia 7 de outubro, tá bom?
5: Um cheiro no cangote pra cada um de vocês.
4: Parabéns.
0: Agora sim, vamos lá no Ateu Sanitário falar com o Manel.
17: Manelão.
0: Boa tarde, Manel.
17: Boa tarde, Manela.
0: Tudo bem?
17: Boa tarde, amigo Josimar.
4: Boa tarde
17: pra vocês. Bom dia de trabalho. Me desculpa aí pelo negócio que mudei ontem.
0: Ah, dá
17: eu
0: lição.
17: Percebi que não pode mandar. Depois
0: pode
17: mandar,
0: não,
17: né?
0: Mas tem nada não.
17: Desculpa aí, eu não mando mais não. Agora já sei, não mando
0: não,
17: mais.
0: Tem nada não. Isso aí, já passou.
17: Pra me ouvir no final do programa. Ah. O Rick Henry, pode ser qualquer
0: tá
17: uma pra
0: tá
17: nós. Uma
0: vamos
17: boa
0: achar
17: tarde
0: uma boa
17: vocês.
0: Aqui deles, tá bom?
5: Tá bom. É porque aquela força não tem nada, não. É porque ele mandou escrito, então não interferiu aqui na nossa programação.
0: Mas não pode mandar nada de política, não.
5: E,
0: tá
5: e
0: bom, gente?
5: Muito menos em áudio, né? Mas a bronca foi assim rápida, amiga. Era só pra ontem. Hoje já tava esquecido.
0: Hoje já tá tudo certo, tá? Tá pago.
5: Um beijinho pra você, tá bom?
0: Domingos tá lá, num caldinho ali. Tem um ovinho.
5: Gente.
0: O que é aquilo ali? É carne de sol com arroz?
5: Isso aí que tá parecendo. O que que
0: não
5: é?
0: Não entendi,
5: Desimar?
0: Não. O que é isso aí?
5: É um caldão, assim, um brubu, e feito no brubu e colocou ovo dentro.
0: Entendi, não.
5: O que é,
18: Domingão?
5: Olá, Domingão.
18: Minhas amigas. Fica
0: aí,
18: olá,
0: meu
18: Trio
0: filho.
18: Aventura.
5: Trio
18: Boa
5: Aventura.
18: Tarde. Olha, hoje eu quero que...
5: Qual foi o cardápio
18: que Deus
5: hoje?
18: Imar, ver o que é essa coisa que eu tô comendo aí. Hoje eu lembrei de vocês. Hoje é um pra cada, eu lembrei de vocês. Em homenagem a vocês, eu fiz um pra cada um. É
5: meu pode ser esse maiorzinho do canto.
18: Mesmo, sozinho.
5: Sim.
18: Se Deusimar não souber amanhã, eu falo. Nenhum de vocês sabe. Não é que negócio de curchar, não. É uma coisa que tem aqui no quintal.
0: Vixe, então isso tá chovarinho.
18: Mandar um alusão pra nossa amiga Marta Rocha e minha amiga Jane Silva,
5: pé
18: lá em Portugal.
5: Deusimar,
18: toda
5: que ele
18: a galerinha
5: fez
18: da
5: cocada
18: com arroz e sussu.
5: E
18: até pra Raimundinho das Armas.
0: É taioba. Não,
18: fui.
0: Eu acho que é uma bocada.
18: Mato.
0: Não, pai, mato,
4: casa, se for lá em casa,
0: mato de molho.
4: Quebra-pedra?
0: Quebra
4: é, só quebra-pedra e mastruz quando tá chovendo.
0: Cadê? Mato de
18: é
0: molho.
18: Salada de berdo égua com língua de vaca, viu?
0: Não, vocês menino, quieto. Onde é que você arrumou isso? Tá parecendo as comidas do Val
4: de
0: Vinho.
4: Não, amigo. Língua de vaca aí.
0: Aí, realmente, o menino é...
4: Aí, travessou o corguinho
0: menino é corajoso,
4: costa.
0: É.
5: Travessou o corguinho de costa.
0: Eita, Henrique Carvalho tá lá em Porto Nacional, sintonizado, 100% na melhor. E anima. Animado,
5: tá animado.
0: Jonathan José também tá ligado com a gente. Ele saiu aqui do Tocantins, mas o Tocantins não sai dele. Pra onde ele vai, ele leva a Unitins FM.
5: Bora ouvir o oi dele, que eu tô
0: Bora
5: com saudade
0: o áudio dele
5: do
0: aqui. Cadê?
19: Boa tarde,
5: olha.
19: Cara,
5: Morina,
19: boa tarde, amanhã.
5: Oi, menino.
19: Boa tarde, amigo. Deus, se uma vez.
4: Escuta. Oi, meu amigo.
19: Boa tarde, audiência. Carla Moreno, amanhã, Carla Moreno, quer pedir um mordão,
5: Qual é?
0: Vixe, Marinho, gripado.
19: Toda essa galera da
5: Tem que tomar um remedinho, amigo.
0: Eu só presto atenção na fungada, Renan e Raí,
19: Foi. Minha amiga Josenie, todos os seus ouvintes, esse cara maravilhoso, Carla Moreno.
0: Meu bichinho, passa um Vick aí pra desentupir. Não pode receitar nada, não. Passa um negócio assim, adstringente aí, pra, entendeu? Desentupir o nariz.
5: Uma puxada
0: Uma cânforazinha, né, Deusinho?
5: É a nova, Um beijo também pro nosso amigo Valdemiro Fernandes. Você tá ouvindo onde, amigo?
0: Cadê? Vamos ver onde ele tá.
20: Pronto,
0: olha lá o radinho.
20: Estamos juntos.
5: Olha o solzão estralando lá.
0: Moça, essa varanda tá boa pra deitar, não tá? Olha lá, o radinho ligado.
5: Depois do almoço chega a tá geladinho.
0: Eita, coisa boa.
5: Se não tiver empoeirada.
0: Um abraço,
5: meu negócio é a poeira.
0: Raquel Souza tá ligada também. Falou, boa tarde, meus lindos. Um cheiro. Não, três cheiros, né?
5: É, Raquel.
0: Três
5: um
0: cheirinhos
5: cheiro.
0: Pra vocês. Um beijo, Raquel.
4: Um cheiro, Raquel.
0: Pra você,
4: um
0: Chicão,
4: hein? Pro grande Chicão.
0: Muito bem. Quem mais, quem mais?
5: A nossa amiga princesa, Rita de Cássia.
0: Tava sumida uns dias também, apareceu, né? Oi, amiga.
21: Olá. Bom dia, Mayara Abreu.
0: Tudo bem?
21: Carla Moreno.
0: Bom dia, amiga.
21: Deusimar, cadê o Deusimar? Bom dia.
4: Sempre por aqui, todo dia.
21: Bom dia, Serena.
22: Olá.
21: Tá na hora, tá na hora. Tá na hora de brincar. Pula, pula, boli, boli. Boli, boli, sem parar. Hilari, hilariê. Oh, oh, oh. É a turma da Serena que tá dando seu alô. Oi, Sereninho, um beijo da Titi. Um beijinho no cangote, viu?
0: Cheiro, amiga, obrigada.
21: Nessa cabecinha cheirosa que eu sei que é.
0: Não, até chegando na cabeça.
21: Olá, Mayara Abreu, Carla Moreno, um cheiro no cangote.
5: Um beijo. E aí, linda. Ontem, Carla, o pessoal perguntou, cadê nosso amigo Janito, mão de cola? Tava meio sumido. Nós mandamos um áudio pra ele? Vamos lá na minha conversa.
4: Ah. E
5: ele
4: lá no Igarapé.
0: Isso. Na onde? No do lá, estúdio? Assim,
5: não, na minha mesmo, na em Mayara.
0: Ah, Mayara.
5: Aí, ontem, ele respondeu. Por que ele sumiu? Por que ele não,
1: não, meu amor.
5: O
1: é porque
5: que
1: tá esse horário político. E aí, aí o que que acontece? Eu.
4: Vai pros garapé.
1: Eu tô por aqui. Graças a Deus, por aqui. Tamo junto.
0: Não, não explicou,
1: tamo
0: foi
1: junto,
0: nada.
1: Misturado. Eu tava com saudade da sua voz maravilhosa, Carla.
0: Oh,
1: aqui
0: meu
1: é um
0: amor.
1: Ouvinte seu muito, que eu te amo
0: oh,
1: demais.
0: Nós também. Eu ganhei meu dia.
1: Deixou meu dia mais. Alegre, entendeu?
0: Ah.
1: Pois é, não, tô por aqui. É porque
0: pois
1: tá
0: você volte
1: político,
0: que já acabou o horário.
1: Passar esses horários políticos, que aí eu gosto de ouvir a sua voz.
0: Não acredito.
1: Linda, maravilhosa. Então tá, tamo junto, tô por aqui, minha gata.
0: Bogata, muito bem, tá que a gente bom. Mandou mensagem pra ele falando o que foi que nós fizemos de errado, Deus
5: e
0: demais.
5: Ele postando o almoço,
4: é.
5: Eu falei,
0: né?
5: tá errado,
0: não tá certo
4: pé,
0: não, né?
4: Perdido lá, tem que
0: ele
4: passou,
0: né, Deus demais? Ele chega aqui no show da manhã
4: é só
0: e...
4: só sexta, sábado, domingo e pronto, moço.
0: É, pois é, uai, ficamos com saudade, mas ele isso. explicou, né?
5: Bora comer na bacia?
0: Vamos, peraí que eu tenho que voltar.
5: Marabá,
0: ah,
5: bife.
0: Marabá. Marabá hoje tá comendo na bacinha. Tem um bife.
5: Você quer a baciona?
0: Rapaz, um arroz, um feijão.
4: Bife de carne branca.
0: Rapaz, um bifinho.

0: misturado dentro da costela. Eu achei só um piqui num pé, lá e tu,
1: só um.
0: Aí fiz aqui dentro da costela.
2: Muito bem.
3: Meu Deus. Estragou a comida só com um.
0: Dois pedacinhos de linguiça, dois pedaços de costela.
1: Quando você tiver indo passar no rolo.
0: Tamo por cá. Bora. Pega a rola e vem. É o Guiuzinho na qualidade dentro do parque, no Morro da Aranha.
2: Beijo, Guiu. O almoço tá nota 10. Ele mandou um áudio aqui antes.
4: Você consegue fazer só um assim, cara? Boa tarde. Aqui quem fala é o Guiuzinho da qualidade dentro do parque.
2: Mas pra dar um gostinho no feijão.
4: Boa tarde,
2: Guiuzinho.
4: Somina, não tô ligando, mandando um alô, que a internet aqui tá ruim.
2: Tá,
4: mas tô por cá.
2: Tá,
4: é o Guiuzinho, na qualidade dentro do parque. Cheiro no cangote das duas. E um abraço pro meu amigo Deusimar Bispo.
1: Opa, meu amigo.
2: Cheiro, um abraço.
4: Vê se a próxima música pra quem tiver na escola.
2: Tá um bem, beijinho. Combinado, ó. E aí, o pique é o seguinte, só tem um. Como é que faz? Tá certinho, põe no feijão, que o gosto espalha. Quebrou e o feijão bem. Você põe em cima do arroz e vai-se embora.
1: Pacote de feijão, né?
2: Não, senhor, e faz estragar. Faz é salvar, né?
3: Ó, vamos mandar um beijinho pra Estela Barros lá em Itacoaruçu. Falando em Itacoaruçu, que vai ter o da Jabuticaba.
2: Festival do Jabuticaba, né? Ela tá ligada na gente. Ela falou, estamos por cada no rolê na capital
3: toda
2: hoje.
3: Toda sorridente, belíssima.
2: Tá muito feliz que tá ao lado do amado dela, né? Os dois estão ali juntinhos e ouvindo a gente no carro, ó.
3: E ele tá dirigindo concentrado, certinho, amigo.
2: Certinho.
3: Amado da nossa amiga.
2: Amado, não sabemos o nome, né?
3: Será que
1: deve
3: é Batista?
1: Amado, amado
2: como
1: Batista.
2: É o nome da esposa do seu amigo que você não lembra o nome? O nome dela nunca,
3: meu
2: não
3: bem.
2: Sabe falar. Meu bem, exatamente.
3: Eurendes.
2: Meu, e o nome das meninas?
3: Bernardo e Gugu.
2: Ah,
3: eu vi ele na academia e eu, ô, Bernardo. E ele, ô, tia, a senhora esqueceu meu nome. Falei, ô, meu filho, a cabeça da tia, nessa hora eu virei até tia. Aí eu falei assim, ô, meu filho, a cabeça da tia tá assim, meio ruim, né? Nem gosto do negócio de tia, mas falei, ô, Bê, a cabeça da tia tá ruim. Mais um beijo pra...
2: Bê, a intimidade, não sabia nem o nome do menino.
3: Bernardo, Gustavo... E nosso amigo Fábio e Eurênis, conhecida como Meu Bem.
2: Meu Bem, pronto. O Lindomar John tá ligado também no nosso programa.
5: Boa tarde. Aqui quem fala é o mundo, Lindomar do Alicate. Ei, tô
2: Deus
5: por
2: é
5: cá,
2: lindo,
5: viu?
2: Lindomar.
5: E aquilo que eu falei aconteceu.
2: Aconteceu.
5: A mágica aconteceu.
2: Menino!
5: Só que falar de política, você não põe mal da gente.
2: Não pode não, menino. Você,
3: ainda bem que
2: olha,
3: você já sabe.
2: Rapaz, como é que pode? Vamos pro intervalo? O Azir Neres antes aqui, né?
3: O Azir ligou hoje.
2: Sem querer, né? Oi, Azir.
6: Olá, boa tarde, Carla Morena.
2: Boa tarde,
6: boa tarde,
2: oi, Maiara de Abreu.
6: Boa tarde, meu amigo Deusimar. Estou
2: com a minha
6: Neres, tá aparecendo por aqui. Mas esse tempo que eu tive meio afastado e não entrando em contato com vocês... Mas sempre ligado por aqui. Nunca esqueci de vocês,
2: tá,
6: certo?
2: Tá bom, meu amor.
3: Um cheiro pra você,
6: Noeliane.
3: Mora
6: no meu coração. Vocês moram no meu coração e não pagam aluguel.
2: Cheiro,
6: estou por aqui. Eu tava muito, esses tempos não muito não? Corrido.
2: Tá.
6: Graças a Deus,
2: a
6: finalizei
2: terminou.
6: Um projeto aqui, que a gente tava aqui num projeto e a gente tá finalizando, concluindo.
2: Que bom,
6: aí estou mais tranquilo agora.
2: Que
6: pra participar do nosso programa aí. Esse programa maravilhoso. Estamos por cá, né? Não sumi, tive sumido um dia, mas estou
2: por
6: volta.
2: Sempre ouvindo,
6: tamo
2: né?
6: Tamo junto, viu? Que Deus abençoe vocês,
2: tá
6: um abraço, viu?
2: Ele tá com a mesma saudade que a gente tá do PP do rádio, no Coração Sertanejo,
3: verdade,
2: né? Já já o PP tá de volta, enquanto ele não volta,
3: Tina
2: Santos
3: arrasando.
2: Tá arrasando, fazendo um trabalho maravilhoso na apresentação do Coração Sertanejo e te fazendo companhia.
3: Simbora então, Deusimar, o que, é que você fazia em 1998?
1: Eu tava começando a engatinhar.
2: Rick
3: Renner já cantava em Rosca em Rosca e agora a gente vai conferir, então, em
2: Vamos
3: Rosca em
2: lá,
3: Rosca.
2: Pedido do nosso ouvinte, já já a gente tá de volta com mais Hora da Notícia.

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1: De volta por aqui com o programa Hora da Notícia, Carla Morena, Maiara Abreu e Deusimar Bispo na sua Unitins FM. Muitos ouvintes participando. Antes da gente retornar aqui para o Cheiro no Cangote, a gente já volta com uma informação para você, trazida pela Viviane Goulart, nossa repórter jornalista. O Dia das Crianças está chegando e uma ação da Defensoria Pública vai reunir crianças e adolescentes que estão em casas de acolhimento em algumas cidades aqui do Tocantins. A Viviane Goulart, então, vai trazer as informações agora para a gente sobre esse evento, sobre essa ação. Boa tarde, Viviane.
2: Viviane, boa tarde.
3: Olá, boa tarde, Carla, Maiara e ouvintes do programa Hora da Notícia. Pessoal, a Defensoria Pública do Tocantins realiza no dia 17 de outubro mais uma edição do projeto Transforme uma Vida, Apadrinhe uma Criança. O evento, realizado em comemoração ao Dia das Crianças, acontece no Lar Batista, no distrito de Luz e Mangues. A Defensoria convidou crianças e adolescentes de várias casas de acolhimento de Porto Nacional, de Palmas, Paraíso, Ponte Alta, Brejinho e de Dianópolis, que vão poder participar da programação, que conta com brincadeiras e brinquedos infláveis para animar o dia dessa criançada. Para a ação, a Defensoria Pública conta com uma rede de voluntários e quem quiser participar pode contribuir com uma doação financeira que vai ser utilizada para a compra de kits de produtos de higiene pessoal que serão doados a crianças e adolescentes desses lares. Além dos kits, as crianças também vão receber brinquedos e presentes doados por padrinhos e madrinhas escolhidos pelo Lar Batista. A entrega desses brinquedos pode ser feita diretamente na sede da Defensoria Pública em Palmas. Se você quiser fazer a sua doação e receber mais informações, você pode entrar em contato pelo telefone 63-99281-9143. Viviane Goulart para Unitins FM.
1: Obrigada, Viviane Goulart, pelas informações. E a gente já retorna por aqui com os nossos ouvintes, os melhores do Brasil, do mundo.
2: Os melhores que estão sempre sintonizados.
1: É. Olha só, vamos que vamos aqui. Ah, peraí, que é mais lá embaixo, né? Ixi, eu andei pulando o povo aí.
2: É, né? O Manuel José mesmo.
1: É, Manuel José tá ligado com a gente. Hã?
4: Zé Mané.
1: Não, Manuel José, o contrário. Ele tá, boa tarde, trio da informação. Pessoal, tudo bem com vocês?
2: Tá tudo bem, tá, Dasmar?
4: Sossegado.
1: É, ele falou, peraí, cadê? Não, peraí, aqui, agora eu tô na conversa, né? Tudo bem, querido. Um abraço pra você, cheiro no cangote.
2: Um cheirinho pra você também. Um abraço, Deus é lindo.
1: Opa, João Ivonaldo, é sucesso. Ele tá sintonizado, falou, bora, meu povo, correr atrás.
2: Ontem ele disse que lembrou de mim, Carla. Estava andando, transitando por uma via quando uma pessoa irresponsável pegou uma bituca de cigarro e jogou pra fora do carro.
1: Aí ele lembrou que a gente fala aqui no programa o tempo todo.
2: Ele falou assim, a Maiara fala todo dia. Se essa todo pessoa escutar a Hora da Notícia, nunca mais ela vai jogar
1: nunca
2: uma bituca.
1: Nunca mais vai fazer um negócio
2: sucesso,
1: desse, né?
2: Sucesso.
1: É sucesso. Vilonei Soares tá lá em Taguatinga ouvindo a gente também. Sempre levando a gente por onde ele vai. Um cheiro, amigo.
2: Amigo, ó.
1: Um abraço.
4: Um abraço pra você, Rádio.
1: Goiano tá na Barrolândia ligado.
5: Outra dupla.
2: E aí, como é que tá a nossa amiga Barrolândia?
5: Olha, primeiro.
1: Ah, foi. Hoje foi.
2: Cadê o rapaz
5: mas
2: do abacaxi?
5: Meio agarrado, mas tô em casa, graças a Deus. Pediu uma gerir.
2: Cadê a Simone?
5: Pra onde vamos? Passei pra desejar a última quarta. Cheiro no cangote da
2: um cheiro no seu cangote também.
4: Opa, meu amigo.
5: E vamos que vamos, é nós. Eu pedi música, não, porque a Maiara fala que já tocou, pá.
2: Aí, como é que eu falo?
5: O Cis só pega uma boa pra nós aí.
2: Você disse qualquer que não ia pedir.
5: Cheiro.
1: Não entendi,
5: amanhã,
1: não.
2: Não, Carla, você veio me imitando? Ele fez pedir. Um beijo, Goiânia. Eu falo porque você fica. Vocês não tocam minha música ao vivo e a gente toca sua música. Não, eu também lhe cobro.
6: Meu Deus.
1: É barraco, comadre. O negócio aqui é barraco.
6: Só besteira.
2: Não é só besteira, não. Quer ver o Riba?
1: Não, calma aí, que é o Rodinei. Rodinei Rodrigues tá ligado com a gente.
6: Boa tarde, meninas. Maiara Abreu, Carla Morena.
1: Tá tudo bem?
6: Aqui é o Rodinei Rodrigues, do Lazer da Jumenta. Mandar uma boa tarde a todos que tá ligado no programa Hora da Notícia. Mandar uma boa tarde pra Dona Edna, Jordaninha, lá no Lagoa do Tocantins. Sussu, Jojo, Gadá de Maçã, Baixinho da Rede, Ribulis. Só turminha aí, tá bom?
1: Tá bom.
6: Um abraço, um cheiro do velho.
0: Um cheiro.
1: Oi? Baixinho das redes ontem aprontou com a gente, né? Me disseram... Pegou nossa foto com ele, botou na IA, botou a gente lá de cowboy, cowgirl. Foi. Eita, menino, foi danado.
2: Foi danado.
1: Eu quero a botina daquela. E agora? Pronta, como é que faz, né?
2: Comentário que eu mais
4: recebi. Fala com ele.
2: já que ele fez a
4: já
2: foto.
4: Já que ele fez a foto, é.
2: Ele que resolva. Eu falei que eu tava com o Riba, é porque eu já tava almoçando com ele, Carla.
1: Aham, ele mandou a comida?
2: No caldinho bem feito.
1: Mandou, menino. Uai, olha aí, não tem arroz.
2: Acertou,
1: não?
2: Acertou, Riba.
1: Não tem arroz, não, Riba, aí. Hoje? Não. Uai, hoje é só caldo. E Deus e mata.
2: Tá com os dentes bons.
7: Vai, abriu, Deus e mata. Olha aqui.
4: Tá fraco.
7: Tô aqui, pegando aquele almoço gostoso.
1: Sim. Bom demais, tá bonito,
7: carrinho
1: danado.
7: Carrinho de sol, que eu gosto muito da carrinho de sol. Aí, uma batatinha.
1: Batatinha, meu número, esse aí é meu número.
7: Delícia. E não botei o arroz, não, ó. Aquela farinhazinha.
1: Caldo
7: branca,
1: chega
7: bem
1: tarde. Farinhazinha. Aí
7: delicioso,
1: dá certo.
7: Deixar o arroz pra...
0: Não,
7: um
0: aí
7: depois.
0: Dá certo.
4: O negócio de arroz
7: tá
4: é grudui, né, Riba?
1: Um cheiro, amigo. Bom almoço.
2: Uma farinhazinha vai, não vai, Carla?
1: Vai. Branca, aqui, lindo, vai aqui combina demais. Xavier tá ligado com a gente também, perguntando sobre o radialista que faleceu, o Robertinho, né?
2: Sim.
1: Trabalhou na 96 FM, na antiga 96 FM, né? Uhum. Ele falou, desde já, o programa de vocês é muito bom. Parabéns a toda a equipe da Unitins FM. Um
2: é ele mesmo,
1: vocês.
2: Amigo. A gente, inclusive, lamenta muito. Ele estava trabalhando atualmente. O último trabalho era em Paraíso, né? Inclusive, se despediu para poder fazer um tratamento. Estava se cuidando, mas, infelizmente, ele não resistiu aí.
1: É, ficam os nossos sentimentos para todos os familiares e amigos e também ouvintes e fãs aí do Robertinho, tá bom?
2: Tá bom, o nosso amigo Val.
1: Val Dinei está aqui, olha, falou o seguinte, boa tarde, Hora da Notícia. Carla, não deixa a Mayara faltar, viu? Estou aqui para colocar falta, né, no
2: não,
1: nome dele.
2: Não, tá aqui, acertei o nome
1: ele
2: aqui.
1: Ele disse que está presente, então não é para pôr falta.
0: Acertou.
2: Isso, Val Dinei.
1: Pronto.
2: E aquela tropinha assim, aquelas 25 crianças que ficam aí.
1: Ele fala meu time, né?
4: Meu time.
1: O cheiro. O Rodrigo Aires tá ligado também. Ele disse que veio buscar uma passageira. Tirou a foto na fachada da Unitins, ó. Diz que tá sempre na escuta.
2: Entrava, amigo. Fala assim, passageira, espera assim, 2 minutinhos. Só pra eu conhecer
1: só
2: a Carla
1: dar um
2: Morena,
1: abraço
2: Maiara
1: no menino,
2: Abreu,
1: na menina, né?
4: Um
1: não, a gente já conhece o Rodrigo.
2: É,
1: ó,
2: aí
1: deixa
2: ele entrava
1: aqui
2: novamente.
1: Pra você. É, pra você lembrar
2: dele.
1: Lembrou?
2: Lembrei. Que ele abraçou nós aqui.
1: Então, muito bem. O cheiro, Rodrigo, obrigada pela carona aí, né? E um abraço para todos os nossos amigos e amigas motoristas que atendem por aplicativo de transporte, nossos amigos entregadores, mototaxistas, taxistas, motoristas de caminhão, de ônibus e motoristas aí, né, estradas afora aí. Todos
2: nosso amigo Lucivan é um desses motoristas que fica no vai e vem e hoje a gente não pode nem falar o que ele tá fazendo.
1: Ei, menino, olha lá, Deus e mar.
4: Pois é, moça, eu gosto do ninho desse trem bem.
1: Ele diz que só uma pra ele
2: não,
1: almoçar.
2: Aí é problema.
1: Eita, rapaz.
4: Mais uma, tem uns packzinhos que vem com 12, outros que vem com 15.
8: bom dia, o trio da alegria.
1: Oi, querido.
8: Amigos,
1: e aí,
8: Morena,
1: tudo
8: Mayara
1: bem?
8: Abreu, de amigo Deus e Mar.
1: O que foi que você tava mais animado cedo?
8: Estamos chegando na Fátima. Queria que você dasse uma alôzinha aí pra o vereador Lucivan, meu amigo Laurecindo.
1: Quem
8: e
1: mais?
8: Minha amiga Beth, que são ouvintes da
1: Laurecindo
8: Unitim
1: e Beth.
8: FM.
1: Beijo
8: um
1: pra vocês.
8: Um abraço, tô chegando na minha querida Fátima.
1: Chegou.
8: Sexta-feira eu vou levar os piquês pra vocês se desbagaçar aí.
1: No caso, não conta, você vai fazer o quê?
8: O cheiro no cangote de cada um de vocês. Só no Deus e Mar que não. Um abraço, Deus e Mar.
1: Tá bom. Ó, Lucivan, já tenho aqui umas 3 pessoas na Unitim pedindo, pelo amor de Deus, pelo menos uns 5 carocinhos aqui de piqui, né? E eu tenho uma legião aí que me segue nas redes sociais que quer macarronada de piqui. Eu vou ter que fazer.
2: Pedido bem feito.
1: Exatamente.
2: Amigo, cata umas mangas aí
8: pra
2: você tiver passando.
8: Vou levar um queijo, que ela não gosta
1: acertou.
8: De piqui. Vou levar um queijinho, porque ela
4: queijo,
8: ela fica lá.
1: Esse queijo aí,
2: ela vai me dar uma
1: beiradinha.
2: Não, senhor,
1: você
2: vai
8: mais
2: pegar seu saco
8: né? Vou levar um queijinho fresquinho pra
2: Lucivan,
8: ela.
2: Lucivan,
8: né?
2: O último
8: Mayara.
2: Que você trouxe, eu
8: cheiro
2: dividi ele em 6
1: Lucivan,
2: meses.
1: Lucivan, deixa eu te falar uma coisa. A coisa que a Serena mais ama no mundo
2: não,
1: é queijo.
2: Não, ela gosta de piqui.
1: Tô falando assim como uma coincidência, uma curiosidade.
4: Não, nada
1: apenas.
4: A ver,
1: nada a ver com o seu queijo.
2: O último queijo que ele trouxe, eu comi em 6 meses.
1: Então, Serena ama queijo. É uma coisa que ela gosta
2: muito. Não, mas lá tem muito lá dentro. Não tem queijo muito.
1: Então,
2: só
1: pois
2: falta
1: é.
2: O piqui.
1: Ó, o Mauro tá ligado com a gente lá no Arena 4, na comunidade São Pedro, né? Tá uh-huh. sintonizado. Um beijo pra ele. Sempre ouvindo. Quem mais? Quem mais? O Antônio Pereira Antônio. Tá ligado?
0: Também tô aqui ouvindo você.
1: Presente, amigo.
0: Hora da notícia. Tô aqui escutando. Tô aqui na escuta, né?
1: Tá na escuta. Cheiro lindo. Irão Moreira também tá no carro e levando a gente.
2: Não vai, vem.
9: Tarde, menino. Cheiro no cangote.
2: Solzão aberto.
9: Vamos trabalhar que hoje ainda é quarta-feira. Tá longe
2: não,
9: ainda.
2: Não fala o dia.
9: Um abraço pro meu amigo Ronaldo.
2: Hoje é dia 7.
9: Vamos que vamos. Um abraço também pro meu amigo Deusimar.
10: Opa, meu amigo.
9: E vamos trabalhar.
1: Bora.
9: Hoje é quarta.
1: Não, menino, não fala o dia, não. Hoje é quinta. Não, menino, é quarta.
2: Hoje é quarta, dia 7 de outubro. Você não confunde, não, porque
1: só
2: sexta-feira. Deusimar, você vem sexta?
10: Vem, sim, lógico. Ó, lógico.
1: Lucivan disse que vem sexta pra aí. Ver se você tá aqui.
10: É, não, pode achar.
1: Então tá bom. Sexta é dia normal, viu, Deusimar? Só quero
10: sempre,
1: lembrar.
10: Sempre.
1: É, exatamente. Ó, quem mais? Ariel tá ligado. Rapaz, olha o tanto de bife nessa marmita aqui.
2: Ei, Ariel, isso é um colchão, é? Que Deus
10: me
2: abençoe.
10: Eu não entendo como é que Jesus, o Ariel faz essa. Eu tenho dia que ele come pouco, tem dia que come muito. Como é que é aqui?
1: Não dá pra equilibrar. Agora, carne
10: depende
1: é sempre muita.
10: Depende do serviço dele aqui. Depende do serviço dele aqui.
1: A como carne assim? É sempre muita.
10: Se ele trabalhar muito, come muito. Se ele não fizer nada, ele come pouco.
1: Aí, meu filho, eu só vou lhe te dar uma dica. Vá atrás de alguém aí numa sala que tem um garfo e uma faca que você vai precisar. Que essa colherzinha de plástico aí não vai dar conta.
2: Na hora
1: de
2: que ele pegar no biteco. Quebrou.
10: Quebra todinho. O cara é preparado igual ele. Tem uma debaixo do banco da caminhonete dele, tem uma colher.
1: Certeza.
10: Tem.
1: Uma colher e uma faquinha, com
10: uma
1: certeza.
10: Uma colher e uma faquinha, que nós comemos de colher de faca, negócio de garfo.
1: Cadê? O que é 32 quilos de carne?
2: 32 quilos de carne.
1: Rapaz, é muita comida, menino. A Marissa e ruma de bife, você fez amizade, foi? Com o povo lá do restaurante.
2: É sempre bom. Na escola, você faz amizade com a merendeira, né? Com a tia da merenda. Aí você ganha uma vantagenzinha. Ele fez amizade com o churrasqueiro.
1: Menina, Ave Maria. Deusimar, ele só não vai mandar foto porque não vai dar tempo, viu?
10: Nós temos sim.
1: É preparado ele, né? Não é brincadeira,
10: não. É menino,
1: não,
10: menino.
1: O que foi, João Ronaldo?
11: O fiscal passou lá no status e ele não viu foto lá no status, né?
1: Hoje não tem.
11: A equipe hoje aí cochilou.
1: Olha, eu não vou falar nada.
2: Eu falei que eu passei uma semana sem postar nada.
1: Eu não vou falar nada porque se eu botar alguma coisa brigando com o Mayara dando bronca, o povo vem na rede social me defender ela, entendeu?
2: E é uma semana,
1: fala
2: sem
1: como é que
2: você nada.
1: Põe as coisas assim, passando vergonha na Mayara porque ela tá atrasada. Então não vou dizer que ela atrasou hoje, não vou falar isso não.
2: Não, mas é uma semana ainda.
1: É, mas hoje foi porque você atrasou. Estado.
2: Não, senhora, porque eu não vou postar.
1: Deus e Mar, que hora que ela abriu essa porta bem aí?
10: Depois de ter
2: um
10: começado.
2: Abraço pra Marcela, um abraço pro Djavan, que estão sempre sintonizados.
1: E pro Baiano, um abraço também. Pro Baiano. Tá, Baiano? Tá entregue. Beijo, Djavan, beijo, Marcela.
2: Um beijo.
10: Se tiver que mandar só um beijo, a Marcela fala, não, manda pro Baiano. Não
2: manda pra mim, não. Um cheiro no cangote pra quem vai almoçar com a Sônia Helena, que acertou.
1: Não,
2: hoje ela acertou.
1: Nota 10.
10: Olha, vai até pro Facebook.
1: Meu Deus.
2: Vai pro Facebook, Deus.
10: Vai pro Facebook.
1: Gente, é um peixe frito, mas fritinho.
2: Chega, você vai assim, crack.
1: Um arroz casado com feijãozinho trepa-pau. Rapaz, é uma bananinha frita. Aí, você mais alguma
2: coisa? É meu
1: coisa?
2: Número. Eu só
1: é mais ou menos
2: alface,
1: meu sonho.
2: Assim, igual Deusimar hoje.
1: Não,
2: que eu gosto.
1: O alface tá bom também.
2: Não, mas aí do jeito que tá essa combinação, a alface ficava fora, assim.
1: Não, fica fora nada, tá? Muito é bom
10: o
1: danado.
10: O Ariel sentou o dedo em cima do gravador lá e esqueceu.
1: Fala, menino, o programa tá acabando.
10: Não dá tempo não, mas você tá gravando o livro da capa preta.
2: É, acabou o programa.
1: O que é, Ariel?
10: Não dá tempo não,
1: menino. Não dá não. Vamos ter que ir embora. Cadê o áudio? Solta o gravador aí.
10: Amanhã, se der
1: não,
10: tudo certo.
1: Não, menino.
10: Pede o menino pra editar esse áudio dele. Pede alguém pra editar.
1: Ai, né? A gente enrolando
2: não,
1: aqui rindo,
2: embora.
1: Vai dar tempo. Vamos embora, Deusimar.
2: Bora.
1: Tchau,
2: até amanhã.
1: Deusimar esperando o áudio ainda.
2: Um abraço
10: não,
2: pra você.
10: Bora
2: que o chefe já chegou ali, ó.
1: Ai, meu Deus, vamos embora. O Esporte Mais tá chegando logo na sequência. A gente tá indo, mas amanhã tem mais, né?
2: Amanhã tem mais. Tchau, Deus é lindo.
10: Tchau.
1: E tamo gravando.
2: Um beijo, companheiro. Até sexta-feira a gente consegue rodar o áudio do Ariel. Beijo e vamos ficar com o troco, Renan e Raí.
1: Muito bem, cheiro no cangote, estamos indo nessa pra você que tá com a gente, ó, até amanhã, depois do meio-dia, já tem hora da notícia por aqui, tá? Vamos indo. Tchau, Ariel, não vai dar tempo, não. Na sequência, vem aí o programa Esporte Mais. É isso aí, vamos nessa.
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0: Coisa boa, hein, gente?
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3: O Museu de Zoologia e Taxidermia José Eridásio da Universidade Estadual do Tocantins está instalado no Complexo de Ciências Agrárias da Unitins, em Palmas, e abriga um acervo com mais de 5 mil exemplares de animais taximizados. A coleção é referência na preservação da fauna e no ensino de ciências biológicas do estado e reúne espécies de diversos biomas brasileiros, como Cerrado, Amazônia, Caatinga, Mata Atlântica e Pampa, além de animais vindos da África do Sul, Austrália e Nova Zelândia. 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

0: 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Agora 1:10.
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0: 1:11 na capital do Tocantins. Hoje é quarta-feira, 7 de outubro de 2026. A partir de agora, as principais notícias do esporte em Palmas, no Tocantins, no Brasil e no mundo. Lembrando que você pode participar com a gente, mande a sua mensagem de texto ou de áudio para o nosso WhatsApp 639-9915-6234. 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
0: Uma hora e 12 minutos, está começando o nosso Esporte Mais aqui nessa quarta-feira, hoje 7 de outubro de 2026. O nosso time já está na mesa. Gilmar Santos, boa tarde.
2: Boa tarde para você, Orlan, para toda a galera ligada no esporte.
0: Tudo certinho, Gilmar Santos?
2: Tranquilo, Orlan, tudo certo.
0: O que que você conta de novidade pra gente aqui nessa quarta-feira?
2: Olha, Campeonato Brasileiro tá de volta hoje, né, Orlan? E eu confesso que já estava com saudades, viu, da volta aí do Campeonato Brasileiro. Hoje serão 6 jogos, né? Tem jogo começando 7:30, tem jogo 9:30 da noite.
0: É verdade.
2: É hoje que eu só durmo amanhã, viu?
0: É hoje que eu só durmo amanhã.
2: É, porque esse jogo de 9:30, na verdade, acaba lá pra 00:30, né?
0: É verdade.
2: Quase 00:30, né?
0: Com certeza. E hoje teremos muitos jogos aí pra todos os gostos. Afinal, aí, a galera que estava na expectativa da volta do Campeonato Brasileiro, enfim... Até que enfim voltou e hoje você que é corintiano, meus amigos, tá de volta aí o Brasileirão.
2: Pois é, para todas as torcidas, né, Orlando? Hoje e amanhã, 20 torcidas aí na expectativa, né, dessa retomada do Campeonato Brasileiro. É bem verdade que para alguns a situação não tá nada boa, né? Caso da Chapecoense, do Clube do Remo, do Pará.
0: É verdade.
2: Mas para outros tá legal, lá em cima briga Flamengo, Palmeiras... Briga por Libertadores, né? Tem Atlético Paranaense, Fluminense, Bahia, Cruzeiro, muita gente lá na briga, né? O Atlético Mineiro entrou nessa briga também.
0: Santos chegou também.
2: O negócio tá bacana, né?
0: É verdade. Muito bem, 1:13 depois do destaque inicial do Gilmar Santos, é hora de ouvir aquela vinhetinha.
3: Ademar Costa, o comentarista que o povo gosta.
0: Ademar Costa, boa tarde, tudo bem, Ademar?
4: Boa tarde, Orlando, tudo bem? Boa tarde, amigos da Unitins.
0: Galera, aí tava com saudade do Campeonato Brasileiro, hein, Ademar?
4: Afinal de contas, você não pode ficar de fora, né? Então, essa demora toda aí, quer dizer, vendo só esses joguinhos mais frágeis, né? Todo mundo quer ver clássicos.
0: Pois é, na minha soma aqui, eu acho que já tá chegando a quase 2 semanas, né? Sem os jogos do Campeonato Brasileiro.
4: Faz falta.
0: Mas ainda bem que nós temos o Tocantinense aqui pra gente acompanhar, né?
4: Vai divertir,
0: né?
2: Vai assistir quantos jogos hoje, Ademar?
4: Vamos ver, né?
2: Não se programou ainda, não, Ademar? Quantos jogos vai assistir?
0: Já estou programando, assim que eu sair aqui da Unitins, já vou passar ali no mercado, já vou pegar minha lista ali, meu refrigerante, já vou organizar tal, chegar em casa, tomar um banho, sentar lá no sofá e levantar só quando acabar.
2: Se preparar, né? Eu já me programei. No mínimo, 2 jogos, um na cola do outro, eu quero ver, né? Tá que 7:30 eu quero ver Inter e Corinthians. E aí, na sequência, Cruzeiro e São Paulo. Dois clássicos, né?
0: É verdade. Esses jogos aí que tem história, né, no futebol brasileiro aí. São grandes clássicos. Vamos aguardar para ver o que vai rolar, né? Muito bem, 1:15 na capital do Tocantins. Depois aqui dessa nossa resenha, para começar a programação de hoje, vamos aos principais destaques do dia. Federação Tocantinense de Futebol define arbitragem para os jogos da 6ª rodada do Campeonato Tocantinense da 2ª Divisão. E ainda é hoje, União de Araguaína encara Tunaluso em Belém do Pará, em busca aí da vaga das 8ª de final da Copa do Brasil Sub-20. E claro, vamos falar também do Brasileirão. Hoje está de volta. Brasileirão da Série A, ontem teve jogo da Série B e ontem também teve a despedida do Messi da seleção da Argentina. Essas e outras notícias a partir de agora no Esporte Mais, que está começando aqui na Unitins FM.
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0: Uma hora 16 minutos na capital do Tocantins, quarta-feira, 7 de outubro de 2026. Para você que estava ligado no Hora da Notícia, com a Carla Morena, Maiara Abreu e o Deusimar Bispo. A partir de agora, vamos juntos até as 14h, falando de esportes aqui na sua companhia. 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
0: 1h18 agora e nós vamos seguindo aqui com o nosso Esporte Mais pela sua rádio Unitins FM, abraçando aí os nossos amigos, você que já está ligado, você que já está acompanhando aqui a nossa programação de quarta-feira. A gente já vai agradecendo aí pela sua audiência. O nosso amigo Jonathan já está ligado, já está mandando aqui a sua mensagem diária todos os dias. Nosso amigo Jonathan tá ligado conosco, grande Jonathan, na sintonia aqui do nosso Esporte Mais. Quem também já chegou por aqui, já está na nossa audiência, é ele, Paulo Leandro, direto de Goiás, direto de Goiânia, sempre ligado acompanhando a gente. Paulo Leandro, que com certeza está na expectativa aí para a volta do Vila Nova à liderança da Série B. Eu falo a volta, Ademar Costa, Gilmar Santos, porque ontem o Vila Nova perdeu a liderança, já que o Juventude, né, Gilmar, assumiu a ponta após a vitória de ontem.
2: Tá legal essa briga, né, Juventude Vila Nova pela liderança da Série B, né, Orlando Tavares. Ontem o Juventude jogou primeiro que o Vila, né? Ontem o Juventude passou o Vila, mas o Vila tem um jogo aí com o Cuiabá, né?
0: É hoje,
2: em Goiânia, lá no Oba, para tentar retomar a liderança do Campeonato Brasileiro da Série B. Deixa eu aproveitar, Orlan, a sessão de abraços aí, mandar um abraço pro Jean, o Jeanzinho, né? Tá acompanhando a gente lá em Taquaralto, ele, o Baiano, o Assunção, toda a rapaziada lá, tá com a gente na região de Taquaralto. Grande Jean, abraço para você, um abraço aí pro Assunção e também para o Baiano, rapaziada, que tá com a gente acompanhando.
0: Grande Jean, e por falar em Jean, vou mandar um abraço para o outro Jean também, do xará dele, o nosso amigo Jean Lucas. Opa. Grande Jean. Jean, que é o ADM, né? O homem lá do tocafute.com.br. Lembrando que sexta-feira é dia da gente palpitar aqui no nosso tradicional palpitômetro. E o Jean Lucas está acompanhando a gente e está falando aqui o seguinte, Ademar. Ó, boa tarde. O projeto aí que o Capital está fazendo para o próximo campeonato está ficando muito legal.
4: Eu inclusive falei nesse assunto aqui que o trabalho fora de campo está sendo bem feito, né? Esperar para ver depois dentro de campo o que pode render. Mas uma coisa é certa, é que realmente ele está preocupando em fazer a base, fazer aquilo necessário para depois responder também dentro de campo. Eu quero aproveitar e mandar um abraço também para o Cabelo, né? E para Lara. É Lara? E agora?
2: Sara.
4: Sara, para Sara, né? O pessoal que é responsável pelos nossos futuros uniformes. Que o trem vai ficar bonito, hein?
0: Galera que vai vestir o Esporte Mais, né?
2: Pessoal lá da KM, né? KM. Serigrafia e confecções, lá no Rodoshopping, né? Hoje eu acertei, hoje eu acertei.
0: Não, mas shopping com Rodoshopping, né? É a mesma coisa praticamente.
2: Mas eu treinei bastante pra não errar, né?
0: Só muda o prefixo, né? Tira o prefixo, ou melhor, adiciona o prefixo Rodoshopping, né?
2: Tira o Palma Shopping e bota Rodoshopping, né?
0: É verdade.
2: Falando de capital, aproveitando aí o gancho aí que o Jean, né, mandou a mensagem aí, o capital que, segundo uma fonte, Orlando Tavares, que eu consegui apurar, O Ricardo, aquele dia que nós tivemos lá para entrevista, ele falou que o treinador que vem para o capital é um treinador conhecido já do futebol tocantinense, já passou por aqui. E através de uma fonte eu consegui apurar o seguinte, que o treinador do Capital Futebol Clube será o Fabrício Carvalho.
0: Ah, então é o Fabrício.
2: É, Fabrício Carvalho, que já dirigiu o próprio Capital.
0: Conhece, né?
2: Conhece, é um bom treinador, o cara adquiriu mais experiência daquela passagem dele aqui para agora, né? Claro, rodou aí por várias equipes. Então, segundo uma fonte nossa, o Fabrício Carvalho será o técnico da equipe do Capital. Capital que se apresenta no início de dezembro, né? A previsão, segundo o Ricardo Ricanato, é no dia 1º de dezembro, o início da preparação para o campeonato do ano que vem. Como diria Ademar Costa, o Capital vai levar a sério, né, Ademar?
4: Vai levar a sério. Uma outra coisa, como é importante a pessoa fazer um trabalho e sair e deixar as portas abertas, né?
2: Sim.
4: Tá aí, então, Fabrício, voltando.
0: Grande
4: tá
0: treinador,
4: sinal de,
0: né,
4: que realmente é uma pessoa séria, né? Trabalhadora, que realmente conhece do assunto e por isso está voltando ao Capital.
0: Depois que ele deixou o Capital, foi trabalhar em outras praças esportivas por aí. Já voltou ao Tocantins, mas voltou para treinar o Araguaína, né?
4: Isso.
0: E aí, daí então, a fonte do Gilmar Santos já tá saindo na frente aqui, antes da divulgação oficial do Capital Futebol Clube. O Gilmar já teve essa informação. Então, bom nome, viu, Gilmar?
2: É um bom nome. E é bom também a gente ter as fontes, né, Orlando? O pessoal tá sempre, olha, é esse aqui que vem, eu já tenho a... O Ricardo aquele dia não quis falar o nome, né? Ele deu algumas dicas, né? Ele deixou assim alguma coisa no ar.
0: Deixou em aberto?
2: É. Né? E aí eu fui atrás das fontes, né? Olha, eu vou atrás. E fui. Então, segundo essa nossa fonte, o Fabrício Carvalho será o técnico da equipe do Capital Futebol Clube.
0: Muito bem. É um nome interessante para treinar aí o Capital que é... até então é o único representante aqui da capital do Tocantins no campeonato estadual da primeira divisão. Mas tem toda uma... é um campeonato da segunda divisão pela frente aí, tem umas equipes brigando pela classificação, tem o próprio Batalhão, tem o São José que a partir do ano que vem volta para Palmas, né?
2: Isso.
0: E no momento inclusive é o líder, né? Da segunda divisão.
2: São José é o líder e tem com boas possibilidades aí de subir o time do São José. E ainda tem o Batalhão, tem o Araguaia, né? Que de repente um deles também pode beliscar uma vaga dessa aí, né, Orlando?
0: É verdade.
2: Já pensou se subissem dois da capital?
0: Aí no ano que vem teríamos três da primeira divisão.
2: Os oito, três da capital.
4: Eu só sei que o Palmas deixou essa lacuna, essa vaga, e alguém precisa assumir. Agora fica todo mundo só meia pedra, meio tijolo. Vamos botar pra valer alguma equipe aqui pra ocupar esse espaço aí, pra gente ter uma melhor divulgação em termos de competições nacionais.
0: Falando ainda em relação aqui ao Capital Futebol Clube, Ademar, o Gilmar que tava na conversa, ele sabe do que eu tô falando. Inclusive está aí nas nossas redes sociais o Ricardo falando sobre essas novidades que virão na equipe do Capital Futebol Clube, inclusive o novo uniforme, em breve terá também o hino. Isso. Ele está fazendo algumas análises, já chegou algumas propostas para ele, inclusive até através aqui do nosso programa Esporte Mais. O Ricardo também está trabalhando na questão lá do sócio torcedor.
4: Isso é importante.
0: A gente já falou aqui e também teremos o lançamento da loja oficial do Capital Futebol Clube no Palmas Shop, o shopping que fica bem no centro de Palmas. Então já foi anunciado, falta apenas o anúncio oficial de o local exato, mas que será no shopping, vai ser no shopping, já está definido aí pelo Ricardo. Inclusive ele falou que o shopping, o Palmas Shop, será parceiro do Capital no ano que vem. Isso. Inclusive, que nos dias de jogos do Capital Futebol Clube, o telão da praça, da praça de alimentação lá do Palmas Shop estará transmitindo, vai mostrar os jogos que serão transmitidos do Capital Futebol Clube.
4: É uma inovação.
0: Inovação, né?
4: É.
0: Isso aí já é bacana, inclusive por ter a loja, aí o torcedor, aquela galera que torce pro Palmas e que sabe que o Palmas, do jeito que tá indo, não volta mais.
4: É.
0: Eu acho difícil voltar o Palmas do jeito que tá, viu, Gilmar? E aí o seguinte, aquele torcedor que não tem um time pra torcer em Palmas, olha o Capital. Justamente. É a hora de comprar a camisa do Capital. Além da camisa, o Ricardo já anunciou que terá outros produtos, bonés e um monte de coisa aí pra galera pra passar a realmente a conhecer o Capital Futebol Clube.
2: Às vezes as pessoas vêm a Palmas, né, Orlando? Chega aqui, eu queria levar uma camisa, né, de um time aqui de Palmas. É quem gosta de futebol, para colecionadores, né?
0: Exato.
2: E aí não tem onde comprar, não encontra nas lojas, né? Do ramo, desse segmento. Então é excelente a ideia aí de ter essa loja física, né? Para poder O pessoal que vier a Palmas, que quiser levar uma lembrança, uma camisa, um boné, uma caneca, né? Um chaveiro,
0: é,
2: né? Tudo isso vende. Então, o pessoal terá essa oportunidade. Nós já passamos muito por isso, Orlando. Eu tive em janeiro, aliás, em maio, lá em Porto Seguro, na Bahia, procurei uma camisa do Porto lá para comprar, fui nas lojas, né, de material esportivo, não encontra.
4: É.
2: Né? Aí fizemos alguns contatos lá, o pessoal, olha, quem tem essa camisa é o dirigente, fulano de tal, que é diretor lá do time, ele que comercializa essa camisa, ou seja, isso é amadorismo.
4: É, né? Tem que botar uma loja.
0: É, e aí fica bem mais perto do torcedor, então, no caso aí, vai ser a oportunidade da galera conhecer ainda mais os produtos do Capital Futebol Clube. 1:26, abraçado aqui também o nosso amigo, nosso ouvinte, está sempre acompanhando a gente, inclusive ele acompanha as transmissões, sempre que pode vai até o estádio Domingos Santos, o nosso amigo Valdeci da 605 Norte, tá ligado com a gente, perguntando aqui, ou ele tá falando que é o seguinte: boa tarde a todos do Esporte Mais, sou Valdeci. O jogo do São José vai... Ah, tá, ele tá fazendo uma pergunta.
2: Isso.
0: O jogo do São José vai ter transmissão? Esse jogo aí, que será no próximo sábado contra a equipe do Interporto, Gilmar Santos, acredito eu que o nosso amigo Zulias e o Louro Barbosa devem transmitir esse jogo, né?
2: Porque o Zulias estava envolvido em campanha, né? Campanha eleitoral, e como já passou o primeiro turno das eleições, né, Orlando? Agora ele vai ter um pouco mais de tempo, né? Então, quem sabe, né? O Zulias e o Louro, a dupla lá de Tocantinópolis, quem sabe a dupla vai fazer esse jogo, né? Estamos de olho, né?
0: É verdade. E só anunciando aí pra galera que nós estaremos transmitindo o duelo entre a equipe do Batalhão e o Araguaia. Jogo importante, jogo chave, porque as duas equipes estão brigando pela vaga aí na fase de semifinal, estão na luta pela classificação. Esse jogo estaremos transmitindo sábado a partir das 3:45 da tarde, a nossa abertura aí de transmissão, o nosso trabalho e a bola rolando a partir das 4 horas. Então, Batalhão e Araguaia, você confere com a gente, você assiste no canal Esporte Mais TV no YouTube. Você já pode, inclusive, agora mesmo, passar no nosso canal, já ativar aí o seu lembrete, assim que a gente abrir a transmissão, você receber a notificação. Portanto, o link já está pronto. Batalhão e Araguaia, você confere com a gente. Equipe Esporte Mais, sábado, estádio Domingos Santos, aqui na capital. 1:28, e nós vamos seguindo aqui com o Esporte Mais, abraçando também o Heraldo Júnior. O Heraldo já chegou por aqui, dizendo boa tarde, amigos da bancada, Unitins FM, Palmas, programa Esporte Mais. Falando boa tarde, hoje às 15:30, em Palmeira dos Índios, primeiro jogo das quartas de final da Copa Alagoas Sub-20, entre CSE e Asa. Boa sorte aí para o Asa. O nosso amigo Heraldo Júnior falando aqui, o duelo das siglas aí, né, Gilmar?
2: Alagoas tem, né, o campeonato das siglas, né, Asa, CSE, CSA, CRB.
0: É,
2: né?
0: Verdade.
2: Parabéns ao futebol alagoano que não tá na primeira divisão, né, mas tem time aí de segunda, tem time de segunda, de terceira divisão e de até da quarta divisão o ano que vem, né?
0: Com certeza o Asa aí fazendo bonito. Fez bonito e está na Série C do ano que vem. 1:29, nós estamos ao nosso intervalo. Na volta, daqui a pouquinho, nós vamos falar de ciclismo. Ciclismo pelo seguinte: o presidente da Federação Tocantinense de Ciclismo vai bater um papo com a gente aqui na sequência, né, Gilmar Santos?
2: Exato, nós conversamos com o Vinícius, né, Vinícius Moura Silva, e ele vai trazer aí um resumo, né, da temporada até agora, dos eventos que ainda vão acontecer em 2026.
0: Nós falaremos disso e muito mais logo após o nosso intervalo. Falaremos também da arbitragem, os jogos que teremos no fim de semana pela segunda divisão do Tocantinense. Já temos aí a definição da arbitragem. Vamos falar também do jogo do União Atlético Clube da cidade de Araguaína, que entra em campo daqui a pouco pelo jogo da Copa do Brasil lá em Belém do Pará, jogo do Sub-20. A gente confere esses detalhes logo na sequência aqui na programação da Unitis FM, 1:30 na capital do Tocantins.
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1:34 na capital do Tocantins. Já estamos de volta com o Esporte Mais aqui nessa quarta-feira, hoje, 7 de outubro de 2026. Abraçando aí os nossos amigos, você que tá ligado, você que tá acompanhando aqui a nossa programação em Palmas e região, através aí da frequência 96.1. 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

0: do Tocantins, cadê o Batone? Deixa eu ver o que tá falando o Batone. Fala, Batone!
1: Fala, turma boa do esporte, firme. Rapaz, eu tava sumido, né? Agora apareci. Hein, alguém aí pode me dizer por que que o São José tá jogando lá em Tocantinópolis?
0: Pois é, rapaz, estava sumido, Batone Ferreira, paraíso do Tocantins, sempre nos acompanha e hoje sumiu, ou melhor, hoje não, nos últimos dias e hoje resolveu aparecer, né, amigo?
2: Pois é, seja bem-vindo de volta, né, Orlando?
0: É verdade.
2: Esquece de nós não, né?
0: Explica pro nosso amigo Batone aí o que aconteceu com o São José.
2: O São José fez uma parceria com o Tocantinópolis, né, Batone, e essa parceria funciona da seguinte maneira: o Tocantinópolis cedeu ao São José a estrutura lá do estádio Ribeirão, alojamento, refeitório, campo de treino, o estádio Ribeirão para mandar os jogos, né, no campeonato da segunda divisão. Então tudo isso foi cedido à equipe do São José. E aí o time que foi montado, né, inclusive emprestou o Jairo Nascimento, o treinador, o Gilmar Moura, né, que é o auxiliar, o Ronilson, toda a comissão técnica foi emprestada também ao São José. E claro, jogadores que foram contratados, todos eles, né? A tendência é que todos eles sejam jogadores do Tocantinópolis no ano que vem. Então, se o São José conseguir o acesso, ele sai de Tocantinópolis só com a camisa, do jeito que entrou, né? Só com a camisa e o nome, né? Porque os jogadores vão ficar lá para o campeonato do ano que vem, aí os jogadores vão trocar de camisa. Eles tiram o azul e vestem o verde e branco, né? E aí o São José vai ter que remontar o time para o campeonato da primeira divisão, caso São José consiga o acesso, né? Agora, se não conseguir, os jogadores ficam lá também, o Jairo, comissão técnica, da mesma forma, e o São José volta a ter apenas o nome, né? O CNPJ, o nome e as camisas, né, Orlando?
3: É verdade. O Dejaci...
2: Tá mais ou menos explicado, não?
3: Tá mais ou menos. O Dejaci, que é o dono do São José, acabou
0: que era,
3: fazendo...
0: Né,
3: que era, né? Não, ele ainda emprestou para o Murilo, né?
0: Não, diz que adquiriu de forma, definitiva.
3: Ah, foi?
0: Assim foi falado. Aí, inclusive, naquela reunião, o Dejaci chegou a falar que ele é o presidente de honra. Ah, aquele nome e tal, mas quem manda agora, que é o dono, é o...
3: Então, tudo bem.
0: É o Murilo Castriola.
3: Então, o Murilo,
0: né,
3: descobriu o Dejaci, né? O Dejaci tava doido aí, sem condição de botar o time em atividade, já que ele preferiu a política do que o futebol, né? E então foi mexer com política e passou o time então pro Murilo. O Murilo queria trazer esse time todo de fora para cá, mas aí tinha uma amizade, parece que com o Jairo Nascimento, que era o treinador do Tocantinópolis. O Jairo fez o meio-campo, montou toda a equipe. Então é isso que o Gilmar falou. Terminando o campeonato, tira-se a camisa do São José e aí o time veste a camisa do Tocantinópolis.
0: Então vai
3: o São José tem que montar outro time.
0: Então vai acontecer o seguinte: o Murilo Castriola pega o uniforme de todo mundo,
3: isso,
0: coloca no seu veículo e vem embora pra Palmas. Embora. Os jogadores ficam lá em Tocantinópolis. É assim que vai acontecer, né?
2: É porque dentro da programação do Tocantinópolis, ainda não temos a divulgação oficial da diretoria, do Leandro Ferreira, né? Do presidente da diretoria do Tocantinópolis, mas a tendência, Orlando, é que acabando o campeonato da segunda divisão, eles vão dar uma folga ali para os jogadores, né? De uns 30 dias, 20, 30 dias, aí retornam para Tocantinópolis. Claro que não devem retornar 100%, mas muita gente volta para Tocantinópolis, o Jairo, inclusive, com a comissão técnica, já tem contrato assinado para o ano que vem, e aí para iniciar o trabalho. E aí dentro dessa. Porque o campeonato tem previsão para acabar na primeira semana de novembro, né, a segunda divisão. E aí, acabando a segunda divisão, jogadores então devem ter essa folga, aí retornam para Tocantinópolis para iniciarem o trabalho para a primeira divisão do ano que vem.
0: Maravilha. 1:39, então tá explicado aí, né, o Batone? Batone que tá sempre acompanhando a gente. Isso. Essa é a explicação definitiva aí, o porquê do São José estar jogando lá em Tocantinópolis.
3: E não some não, viu, Batone?
2: E uma outra situação que o São José foi pra lá também é pela falta de estrutura aqui em Palmas, né?
0: Falta de lugar pra jogar,
2: um campo pra treinar.
0: É verdade.
2: Até do estádio, né, pra jogar, com muitas equipes aqui também. Você vê que os times daqui estão com dificuldades, imagina mais um.
0: Aí dobra a dificuldade, né?
2: É.
0: Muito bem, vamos falar de ciclismo, Gilmar Santos?
2: Vamos.
0: Vamos falar então de ciclismo, porque o Gilmar Santos bate um papo a partir de agora com o presidente da Federação Tocantinense de Ciclismo, Vinícius Moura, e fala aí sobre o ciclismo tocantinense, as novidades, o que rolou em 2026 e já projeta aí a temporada de 2027. Nós vamos acompanhar esse bate-papo agora.
2: Aquele abraço para você que está ligado com a gente, e o nosso assunto é ciclismo. Estamos com o Vinícius, da Federação de Ciclismo do Tocantins, para falar um pouco, né, dessa modalidade no estado. Vinícius, que balanço

0: Vocês da federação fazem da temporada que praticamente já está terminando, né?
1: Foi uma excelente temporada, a gente teve grandes conquistas. Esse ano a gente conseguiu a área de proteção ao ciclismo, que é aqui o Circuito Pedro Caldas. Todo mundo pode treinar com segurança. O nosso calendário foi repleto até esse momento do Campeonato de Estrada, com os campeões, Copa Norte e Nordeste. Tivemos duas etapas do campeonato, três etapas do campeonato XCM. E agora, dia 18 de outubro, lá em Monte do Carmo, a gente tem a grande final do nosso campeonato de XCM. Vem mais por aí, que é o campeonato de XCO em novembro em Palmas. Mais duas provas, uma em Gurupi e outra em Palmas, de ciclismo de estrada. Então ainda tem muita coisa para acontecer, mas foi um ano muito cheio de realizações.
0: Podemos dizer que foi um ano bem positivo para o ciclismo?
1: Sim, com certeza. A gente conquistou um espaço grande com essa área de proteção, com os eventos, a qualidade dos nossos eventos, a quantidade de atletas participando, ela foi bem maior e mais produtiva esse ano.
0: Hoje, Vinícius, qual o tipo de prova, né, que mais predomina, que vocês mais fazem durante as temporadas?
1: Então, o nosso calendário ele é bem dividido entre a linha de mountain bike, que é o XCM, XCO, e o ciclismo de estrada. E a gente quer voltar agora também o ciclismo de BMX, que é o ciclismo de pista. A nossa pista do Parque César Mar, a gente já tem acordos para revitalizar ela e voltar ao ciclismo de BMX, que é uma raiz, é onde inicia toda a molecada, é no BMX.
0: Hoje a federação conta com quantos filiados? Você tem esse número nas provas? Como tem sido a participação?
1: Então, hoje a gente tem em média, e ele varia em termos, dependendo do período, mas em torno de 350 filiados ao longo do ano todo. As participações dependem um pouco da modalidade. Ciclismo de estrada, por ser um ciclismo de alta competição, é em torno de 120, 150. O mountain bike já tem provas aí com até 600 atletas inscritos.
0: Você falou que tem uma prova em Palmas que ainda não está 100% fechada, mas que é para novembro, depois do segundo turno da eleição, né?
1: É exatamente isso. A gente vai esperar o segundo turno e vai ser o campeonato tocantinense de XCO, que é uma modalidade olímpica, né? A gente tem disputa olímpica, então ela vai ser realizada, sempre ela é realizada no final do ano, e vai ser ali no Parque César Mar.
0: O pessoal do ciclismo do Tocantins tem participado de eventos fora do estado também, de competições nacionais?
1: Tem, inclusive agora a gente teve o Campeonato Brasileiro de Estrada, a galera foi, o de mountain bike também tivemos representantes, a Copa Norte-Nordeste, que é a maior competição de seleções, a gente teve lá, teve em Brasília a Copa das Federações, que era 5 atletas por estado, a gente também marcou presença, então assim, a gente tem levado nossos atletas para aumentar o nível da galera aqui competindo a nível nacional.
0: Vinícius, para 2027, claro, 26 não acabou ainda tem eventos, né? Mas para 27, o que vocês já estão projetando, já estão pensando para a temporada 27?
1: Com certeza, o planejamento já começou, né? O ano já está finalizando, a gente vai aumentar o nosso número de etapas, tanto do Campeonato de Estrada quanto de mountain bike, para com isso ter um calendário mais cheio, para os atletas terem o ano todo de preparação para as grandes competições, que são os nossos objetivos. A Copa Norte e Nordeste, que vai ser em Amapá, também o Campeonato Brasileiro de Estrada e de mountain bike.
0: Para 2027, tem o planejamento de trazer algum evento nacional para Palmas ou para o Tocantins?
1: A gente tem já compromissos para 2028, porque são planejamentos de 2 anos. Então, quando a gente entrou, já estava até 2027 lotado. 2028, a gente já tem um compromisso para trazer uma etapa de campeonato nacional para Palmas. Mas não descartamos a possibilidade de 27 também ter alguma possibilidade no mountain bike ou no BMX com a pista nova.
0: Obrigado pela entrevista, Vinícius. Boa sorte para vocês no ciclismo. Algo mais a acrescentar?
1: Não, muito obrigado. Só agradecer o espaço e parabenizar pela reportagem.
2: Muito bem. Tá aí, portanto, o presidente da Federação Tocantinense de Ciclismo. Essa categoria, Ademar Costa, que é uma das que mais movimentam aí o Brasil nos últimos tempos. O pessoal que gosta de ciclismo é porque gosta mesmo.
3: É porque gosta. E eu vou te contar, viu? Tem gente que investe tanto que tem bicicleta aí que tem valor até superior a certo carro, viu?
2: Tem. Ih, tem. Com certeza. É. Eu tenho um cunhado aí que ele pratica ciclismo. A folga dele é andar de bicicleta,
3: tá
2: aí.
3: Certo.
2: E as bicicletas dele valem equivalente a uma moto nova, a um carro, né?
3: Pois é. Parabéns e que o Vinícius continue fazendo esse bom trabalho que tem feito até agora.
2: Maravilha, 1h45, falamos do ciclismo, voltamos ao nosso futebol, Gilmar Santos, porque eu tô sabendo aí que tem novidades no Batalhão Futebol Clube, né?
0: Pois é, o Batalhão contratou o zagueiro barra lateral esquerdo Lulinha, aquele mesmo, né? Que jogou no próprio Batalhão, categorias de base, estava no futebol goiano, lá no São Luís de Montes Belos. O clube se reforçou com mais 7 jogadores com idade para a Copa São Paulo, viu, Orlan e Ademar. Nesses nomes aí estão o atacante Samuel. O Samuel fez 3 gols pelo time do Paraíso. Detalhe seguinte: Paraíso fez 3 gols no campeonato da divisão de acesso. Samuel fez os 3.
2: Ih, rapaz.
0: E o batalhão foi lá, já buscou para a Copa São Paulo do ano que vem, né? Que será disputada em janeiro.
3: Isso.
0: Além dele, Abel, volante, ex-capital, Palmas e Planaltina. O Thiago, que é zagueiro, ex-Taquarussu. Felipe, goleiro, ex-Taquarussu. Fabrício, volante, ex-Planaltina, lá do Distrito Federal. Também vem do Planaltina o Camavinga. O Keirson, zagueiro, ex-Lago Verde do Maranhão. Da mesma equipe vem o Kemuel, lateral esquerdo. E além deles, né, o Leuan Carioca. Esse Leuan Carioca que veio do Mauá, lá de São Paulo, é aquele menino que fez o nono gol na vitória do último sábado, 10-0 sobre o União. Aquele gol de cabeça que o Rodolfo chutou, o goleiro deu rebote, né? O Carlos, e aí o Carioca fez o gol de cabeça, que a bola ainda quicou e foi pra
2: então
0: rede.
2: Então o nome dele é Lemuel?
0: É Leuan.
2: Ah, Leuan.
0: Leuan Carioca. Nossa,
2: Leuan Carioca.
0: Lembrando que a data de inscrição para a Copa São Paulo terminou ontem. E esses jogadores que chegaram, né, com idade, então, para disputar a copinha. Lembrando que o Lulinha e o Abel podem jogar a segunda divisão deste ano. Eles vêm de procedente uma outra equipe, né? O Carioca entrou em campo e fez gol na partida com o União no último sábado. Os demais, Samuel, Thiago, Felipe, já fizeram 4 jogos aí com as camisas das suas respectivas equipes, Taquarussu, Paraíso, e não podem defender o batalhão no campeonato da segunda divisão deste ano. Os demais chegarão somente em novembro, quando inicia a preparação do time para a copinha. Aliás, inicia não, né?
2: Já iniciou,
0: prosseguimento, né?
2: Porque
0: já na segunda divisão está sendo preparado, né, Orlando?
3: Isso.
0: Só com os jogadores de copinha, com idade para copinha, será a partir de novembro.
2: Você ia falar alguma coisa, né, Marcelo?
3: Não, ia só dizer que no momento alguns jogadores que não têm idade para a copinha, né, estão disputando a segunda divisão, né? Mas a preferência, inclusive, do treinador, do português, é botar mais os meninos, porque ele quer preparar o time, que ele acha que dessa vez vai conseguir fazer bonito na Copa São Paulo.
2: Será se esse ano nós teremos aí um tocantinense na fase seguinte?
3: Estamos torcendo para isso.
2: Porque todo ano a gente vê os estados vizinhos, Piauí, Maranhão, beliscando outros aqui do norte.
3: Na segunda etapa.
2: No mínimo chegando à segunda fase.
3: Segunda,
2: né?
3: Fase.
2: E nós ficando pelo caminho, mas quem sabe, trabalho do batalhão, um trabalho sério, um trabalho bem organizado, Paulo e toda a sua equipe, e agora já treinando numa competição difícil, né? Que é essa segunda divisão, o time realmente vai chegar bem mais preparado que os anos anteriores, né?
3: Com certeza.
2: 1h48 e nós seguimos falando aqui de futebol tocantinense, porque agora destaque para a arbitragem. No fim de semana nós teremos aí os jogos da sexta rodada, rodada importante. Mais uma vez lembrando aí para você que tá ligado conosco, sábado a partir das 3h45 da tarde, transmissão com imagens no YouTube do canal Esporte Mais TV. Estaremos transmitindo o duelo entre as equipes do Batalhão Futebol Clube e da Associação Desportiva Araguaia, também aqui da capital. O jogo começa às 4h, a nossa transmissão começa a partir das 3h45 e agora nós vamos trazer a arbitragem dos 4 jogos, Gilmar Santos.
0: Lembrando que essa é a penúltima rodada, né, Orlando, a fase de classificação, aí teremos só mais uma e a definição dos 4 classificados para as semifinais, aqueles 4 que vão continuar na briga, né, por 2 vagas para a primeira divisão do ano que vem. No jogo entre São José e Interporto, lá em Tocantinópolis, no estádio Ribeirão, 4h, vai apitar Aleph das Chagas, Elvis Presley, José Valci, os assistentes, e o Joatan Lima será o 4º árbitro para o duelo São José e Interporto. Batalhão e Araguaia, o nosso jogo no estádio Domingos Santos, aqui em Palmas, também no sábado, 4h, apita Dagoberto Silva Modesto, Claudino Cavalcante, Franklin Alves e o Pedro Henrique completando o time de arbitragem. No domingo, 2 jogos, União de Palmas e Paraíso, 4h no estádio Domingos Santos, em Palmas, apita Mailton Brito, Alvani Nunes, Gabriel Nogueira e o Antônio Alves será o 4º árbitro. E para o duelo Taquarussu e Guaraí, o jogo no Centro de Desenvolvimento, 4h de domingo, João Vitor Frazão vai apitar, Washington Monteiro, Wellington Pereira serão os assistentes e o Marcelo Lopes, o 4º árbitro para esse duelo.
2: Muito bem, lembrando que essa é a segunda partida que o Guaraí vai fazer em Palmas, jogando justamente lá no Centro de Desenvolvimento do Futebol, da Federação Tocantinense de Futebol.
0: Sem público, né?
2: Sem público, é verdade.
0: E lembrando que da outra vez que o Guarani jogou lá, foi com o Araguaia, o Guarani ganhou 3-0, e o pessoal do Guarani reclamou muito, né? Porque não pode ter presença de público, aquele negócio todo. O Guarani volta a jogar então no Centro de Desenvolvimento no próximo domingo. Tem aqui alguns números do campeonato, Orlan. Melhores ataques até agora: Guarani 21, São José 21, estão empatados. O Batalhão marcou 18 e o Interporto marcou 15. Piores ataques: Paraíso só 3 gols, o Taquarussu marcou 2 e o União marcou apenas 1 gol no campeonato em 5 jogos, né? Melhores defesas: Interporto 3 gols sofridos, Batalhão também 3 gols, muito consistentes, né? A sistema defensivo aí dos dois times, e o São José que tomou 4 gols no campeonato. Piores defesas: Paraíso tomou 24, o União tomou 27, o União tem a pior defesa, Paraíso é a segunda com 24 e o Taquarussu tomou 18 gols no campeonato. Foram 5 rodadas, 20 jogos, com 93 gols marcados, média de 4,6 por partida. Na primeira rodada, 23 gols, na segunda, 11, na terceira, 19, na quarta rodada, foram 13, e na rodada que passou no último fim de semana, na quinta rodada, foram 27 gols assinalados.
2: Muito bem, lembrando que a equipe que mais levou gols foi a equipe do União, né?
0: 27.
2: Marcou menos. Realmente a situação do União.
0: Pior defesa.
2: Realmente.
0: Pior ataque.
2: Não está boa nem um pouco, né, Ademar?
3: Tá complicado. Precisa. Só serve para recordação nessa segunda divisão.
2: Só um passeio na segunda divisão.
0: Mas recordar o quê, Ademar?
3: Recordação
0: só perde.
3: Recordação negativa.
2: E recordação negativa não é nada.
0: Pesadelo.
2: É verdade. Muito bem, 1:52. Essa é a segunda divisão do futebol do Tocantins, com essa rodada no fim de semana. Para você que tá chegando agora, passe lá no nosso canal Esporte Mais TV no YouTube. Já vai lá e ative o lembrete para receber a notificação. Assim que a gente abrir a transmissão no sábado, a partir das 3:45, estaremos lá com todo o nosso time, toda a nossa equipe, para fazer a transmissão para você, o duelo entre a equipe do Batalhão Futebol Clube e a Associação Desportiva Araguaia. O Araguaia do Pitch, o Pitch que falou que quer uma das vagas aí na primeira divisão do ano que vem. Então, portanto, é bom ficar de olho aí, porque o Pitch não está para brincadeira. E olha só, parece que teve uma alteração aí na arbitragem para os jogos do fim de semana, Gilmar Santos. Olha só. Agradecer aqui o nosso amigo Antônio Carlos Cardoso, que já nos informou aqui, a pedido das equipes envolvidas, informamos que houve alteração aí na tabela profissional da segunda divisão, conforme discriminado o seguinte: o duelo entre União de Palmas e Paraíso, válido pelo estadual profissional da segunda divisão, previsto para domingo, dia 11, às 16 horas, no CD da Federação Tocantinense de Futebol, será realizado no mesmo local e horário, só que no dia 10... no sábado. Então, ao invés de domingo, agora não teremos mais dois jogos no domingo e dois no sábado. Teremos 3 jogos no sábado.
0: Isso. Eu ia até questionar isso, né? Por que não jogar no sábado?
2: Pois é.
0: Já que o jogo no Centro de Desenvolvimento, né? Então, parabéns aí aos envolvidos, né, Orlan? Federação, clubes que devem ter pedido também para jogar no,
2: com certeza,
0: no sábado, né? Então, a partida entre União e a equipe do Paraíso será disputada no Centro de Desenvolvimento no sábado.
2: Muito obrigado ao Antônio Carlos Cardoso, que nos informou rapidamente aqui sobre essa circular já divulgada pela Federação Tocantinense de Futebol. 1:54, nós vamos seguindo com o Esporte Mais, falando agora de Copa do Brasil Sub-20, Gilmar Santos, porque daqui a pouco a equipe do União Atlético Clube da cidade de Araguaína entra em campo contra a equipe da Tuna Luso em Belém, no Pará, Gilmar.
0: Pois é, o jogo é daqui a pouquinho, né, Orlando? 3 da tarde, daqui a pouco mais de uma hora, né? A bola vai rolar lá em Belém do Pará, no estádio Francisco Vasques, o estádio do Souza, lá na capital paraense. Confronto será disputado em jogo único. Em caso de empate, decisão por pênaltis, para a gente conhecer quem avança, né, para a outra fase. Lembrando que a delegação do União desembarcou na capital paraense durante a tarde de ontem. Ao todo, o clube levou 20 atletas inscritos, além da comissão técnica e da direção. O grupo é comandado pelo técnico Tronquim, que intensificou os trabalhos táticos durante os últimos dias aí, visando essa partida. O time de Araguaína chegou à segunda fase depois de uma classificação dramática diante da Liga de Miranda, lá do Maranhão. O jogo foi no estádio Bigodão, em Colinas, União saiu em desvantagem, né? Tomou o gol, depois virou o placar com o zagueiro Rene, que empatou o jogo, e já aos 47 minutos o José Bento fez o gol da vitória e da classificação. Estava Bento, né? O José, que fez o gol da vitória.
2: O gol da vitória, o gol da virada aí da equipe do União. União classificando, portanto, para essa fase. E agora, Ademar Costa, pergunta para você. Você que não fica em cima do muro, o União vai trazer a classificação, Ademar? O jogo é difícil, hein?
3: É complicado, complicado. Tem que trazer, né? Ele precisa brigar para isso. Mas jogando fora de casa, eu tenho minhas dúvidas.
0: A gente lembra, né, que a equipe da Tunaluso venceu o Batalhão 3-0 na primeira fase para chegar a essa partida com a equipe do União. A Tunaluso disputando o campeonato tocantinense, né? A arbitragem da partida será do Matheus Marques do Nascimento, lá do Pará. Brenda Giovana Rodrigues dos Santos, também do Pará. Wesley Alexandre da Costa Fonseca Pinheiro, do Pará, será o segundo assistente. Clever da Costa Lobo será o quarto árbitro, além do analista de campo, que será o Oswaldo da Silva Moraes. Família Costa presente aí, né? Wesley Costa, Clever Costa, na partida de hoje entre Tunaluso e União de Araguaína.
2: Muito bem, e amanhã a gente traz os detalhes desse jogo, desse duelo entre União e a equipe da Tunaluso lá no Pará. 1:57, seguimos falando de futebol, agora destacando o Campeonato Brasileiro da Série B. Ontem bola rolou aí pela 32ª rodada, foram 3 partidas, Gilmar Santos.
0: O Sport bateu o São Bernardo 2-1, o Sport continua sonhando com a vaga, né? Não tá fácil, mas tá brigando ainda. O Goiás bateu o Atlético 2-1, a Ponte Preta foi derrotada pelo Juventude 2-0. Juventude é o novo líder do campeonato. Claro que ainda não terminou a rodada. Hoje, Operário e Botafogo de Ribeirão. O jogo é 19h30, mesmo horário para Avaí e Londrina. Às 20h30 tem América Mineiro e Fortaleza, além de CRB e Atlético Goianiense. Também às 20h30, Vila Nova e Cuiabá. Pela Série A do Campeonato Brasileiro, 29ª rodada, retomada, né, do campeonato, 6 jogos hoje. 19h30, Bragantino e Mirassol, Internacional e Corinthians, Clube do Remo e Grêmio. Às 20h tem Vitória e Chapecoense, 20h30, Botafogo e Vasco, e às 21h30 da noite de hoje, Cruzeiro e São Paulo no Mineirão. Pela Liga das Nações, primeira fase, quarta rodada, ontem Escócia 1, Eslovênia 2, Croácia 1, Espanha 0, Inglaterra 3, República Tcheca 0, Suíça 3, Macedônia do Norte 0, Albânia 2, San Marino 1, Belarus 1, Finlândia 0, Luxemburgo 0, Bulgária 2, Moldávia 0, Eslováquia 4, Estônia e Islândia empataram em 0-0. Amistosos internacionais ontem, Argentina 3, Benin 0, Estados Unidos 1, Canadá 0.
2: Pois é, lembrando que esse jogo, esse duelo aqui entre a equipe da Argentina e do Benin, foi o jogo festivo, marcou aí a despedida do Lionel Messi da seleção da Argentina, Gilmar Santos.
0: Pois é, Orlan, com o estádio lotado, né? O Monumental de Núñez, que já foi estádio de final de Copa do Mundo lá em 1978.
2: É o maior estádio em público aqui da América do Sul.
0: Exatamente, é o estádio do River Plate, né? E o camisa 10, então, Lionel Messi se despediu da seleção, né? Nessa vitória 3-0 sobre a poderosa seleção de Benin. O Messi fez um de pênalti, né? Teve outras oportunidades, mas não conseguiu fazer mais de um gol. O Nicolas Paz e o Nicolas Otamendi marcaram os outros gols da seleção da Argentina, 3-0.
2: Muito bem. 1:59, então o Lionel Messi se despedindo da seleção da Argentina, ganhou muita coisa, né?
0: Inclusive Copa do Mundo, né?
2: Copa, o cara joga muito. Cara que jogou muito desde o início.
3: E tem que despedir enquanto tá por cima, né?
2: É verdade, ele despediu na hora certa, na, né, Ademar? Diferente de uns aí que vai deixando. Não, você tem que parar na hora certa.
3: Justamente.
2: Pra parar enquanto tá em alta, né?
3: Claro, com certeza.
2: Maravilha, então. Depois dessa é hora da gente ir embora, o Messi despedindo da seleção lá e nós despedindo do programa aqui de hoje, né, Ademar?
3: É sim, vamos embora então. Muito obrigado a todos pela audiência, um abraço e até amanhã neste mesmo horário.
2: Vamos nessa então, Gilmar Santos?
0: Vamos, Orlan. E a grande pergunta que fica é a seguinte, né, Orlan? O questionamento que fica é o seguinte: como será a Argentina depois do Messi, não
2: é? É verdade.
0: Porque perguntavam, como será a Argentina depois do Maradona? É, a Argentina, nesse período, teve o Messi, né? Com conquistas de Copa do Mundo, Copa América, vice-campeonato de Copa do Mundo, artilheiro absoluto da seleção. E agora a pergunta, o questionamento é esse, né?
2: É
0: como será a Argentina sem o Messi? Um abraço, até amanhã.
2: Vamos embora então, na sequência vem aí o Trânsito Livre, daqui a pouquinho na companhia dela, a nossa companheira Shirley Cavalcante, vai ter fazer companhia nessa tarde de quarta-feira. O Esporte Mais volta amanhã, a partir de 1 da tarde, logo após o Hora da Notícia. Um abraço a todos e até lá.
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Olá, ótima tarde, agora 2h04, eu sou Shirley Cavalcante, estou chegando a partir de agora para te fazer companhia nessa tarde de quarta-feira, hoje 7 de outubro, e a gente começa mais um Trânsito Livre por aqui na Unitins FM, sempre com você. Muita música, informações, a participação dos melhores ouvintes no 639-9915-6234, sejam todos muito bem-vindos. E para começar com ele, Paulo Ricardo.

tarde. Tá aí, a gente começou com Kel Smith, Respeita as Minas, Fábio Júnior, Felicidade, Paulo Ricardo 2. Gente, olha, falar aqui do cantor Netinho de Paula, ele que tá com 56 anos e foi internado hoje para se submeter a uma cirurgia de remoção de um câncer na região da tireoide. Ele recebeu o diagnóstico após realizar uma bateria de exames. Conforme a assessoria de imprensa de Netinho de Paula, o procedimento foi um sucesso e ocorreu sem intercorrências. No momento, o artista se encontra estável e segue as orientações da equipe médica. Agora, 2h16, ótima tarde. Quer participar comigo? Olha, 639-9915-6234. Barões da Pisadinha.

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1: Está sob análise um projeto de lei que estabelece regras de segurança para veículos elétricos e prevê a responsabilização civil, administrativa e penal da cadeia produtiva em casos de defeitos que coloquem os consumidores em risco. O texto também determina valores mínimos para indenizações às vítimas de acidentes. Pela proposta, será considerado defeituoso qualquer veículo que comprometa a segurança do consumidor, incluindo riscos relacionados ao sistema de propulsão elétrica e o armazenamento de energia, como incêndios, explosões e choques elétricos. O projeto defende a criação de regras específicas diante do crescimento da frota no Brasil. Segundo a Associação Brasileira do Veículo Elétrico, as vendas de veículos leves eletrificados de janeiro a julho de 2026 superam o total registrado em todo o ano de 2025.
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1: E olha, chegamos então com o nosso Momento Informação, porque o Antônio Neves já está por aqui, né, Antônio? Ótima tarde.
2: Ótima tarde para você também e uma boa tarde para você, ouvinte da Unitins FM. Então vamos de informações. A Casa Cor Tocantins 2016 apresenta a exposição Tempos e Modos de Vida na Praça dos Povos Indígenas, no Arquidário de Palmas. A mostra reúne fotografias, obras de arte, objetos e narrativas sobre os saberes e as expressões culturais dos povos originários do Tocantins. O percurso é organizado em quatro dimensões: morada, rituais, alimentação e artefatos. A exposição valoriza a diversidade dos povos indígenas e as diferentes formas de preservar e transmitir seus conhecimentos. A mostra integra a Casa Cor Tocantins 2026, que tem como tema Mente e Coração. A exposição Tempos e Modos de Vida pode ser visitada até o dia 10 de outubro no Orquidário de Palmas. E mudando de assunto, Shirley, na próxima terça-feira, dia 13, inicia a quarta semana de Ciência e Tecnologia, Inovação e Extensão da Unitins. Durante o evento está acontecendo uma ação de arrecadação de linhas que serão destinadas às reeducandas da Unidade Penal Feminina de Palmas. E a gente vai saber mais informações com Viviane Goulart.
3: As reeducandas da Unidade Penal Feminina de Palmas fazem um trabalho artístico onde produzem materiais de crochê, como tapetes, suplás, caminhos de mesa e amigurumis. Além de oferecer uma distração, como uma terapia para elas, todo esse trabalho ainda promove uma ajuda financeira e a remissão das penas dessas mulheres. Muitas delas

0: colaborar com a doação de linhas para crochê, como barbante, barroco ou cleia, basta fazer a entrega na coordenação do curso de Direito no Campus de Palmas, na Graciosa, durante os dias do evento, das 8 da manhã às 2 da tarde, ou entre as 4 da tarde e as 10 da noite. Todas as linhas arrecadadas serão entregues à diretoria da Unidade Penal Feminina de Palmas. Viviane Goulart para Unitins FM.
1: Ok, Viviane, muito obrigado, Shirley. Daqui a pouco, às 15 horas, a gente retorna com mais informações. Até lá.

Olá, ótima tarde. Agora 2h37 por aqui, seguindo com o trânsito livre na nossa tarde de quarta-feira. Onde quer que você esteja, tá em boa companhia, né? Com a Unitins FM. E agora, Maiara Mazzi. E vamos nessa, então. Ótima tarde. Sejam todos muito bem-vindos.

A gente ouviu aqui no Trânsito Livre Matheus e Cauã com a Simone Mendes, Meu Silêncio, Gustavo Mioto, Last Goodbye. Agora 2h47 por aqui, gente, olha, o cantor Fábio Júnior compartilhou nas redes sociais um vídeo da filha mais velha dele, a Cléo Pires, cantando a música Pai, um dos seus maiores sucessos. Na gravação, a atriz e cantora substituiu o verso original, que diz brincar de avô com meus filhos, ela substituiu por brincar de avô com meus gatos. Assistir a interpretação, o cantor, né, o Fábio Júnior, reagiu com uma risada e um olhar afetuoso. Isso porque a Cléo, gente, que ela que completou 44 anos, já havia manifestado que não gosta de receber cobranças para ser mãe. Ela é casada com Leandro De Luca e tem gatos de estimação. Por isso ela cantou assim, ficou fofo, né? Brincar de vovô com os meus gatos aí na música do Fábio Júnior. Agora, 2h48, ótima tarde. Que de abelha.

0: Olha aí, a gente ouviu aqui no Trânsito Livre, Gustavo Lima e Ana Castela, Canudinho, Que de Abelha, Solidão, Que Nada. Agora, 2h53 por aqui, a gente vai seguindo, né? Nossa tarde de quarta-feira, hoje, dia 7 de outubro. E eu vou contar pra vocês, gente, falar aqui do Gustavo Lima, já que a gente acabou de tocar ele, né? A Justiça do Piauí condenou o cantor Gustavo Lima e a empresa Marina de Iracema Parque S.A. ao pagamento solidário de R$5.000 por danos morais a uma espectadora que foi repreendida e exposta publicamente durante um show de Réveillon lá em Fortaleza. O episódio aconteceu na virada de 22 para 23, durante uma festa realizada no Marina Parque Hotel, lá na capital cearense. Essa ação foi movida por Virgínia Carla Bandeira. De acordo com o processo, a espectadora foi acusada pelo cantor de ter arremessado uma garrafa de água em direção ao palco durante a apresentação. O Gustavo Lima interrompeu o show e, utilizando o sistema de som, repreendeu a mulher diante do público. Segundo os autos, o cantor a chamou de sem educação, afirmou que educação vem de berço e, na sequência, determinou que ela fosse retirada do evento. Na sentença, o juiz Carlos Marcelo Salles reconheceu que a organização do evento tinha o direito de adotar medidas para preservar a segurança e a ordem durante a apresentação. No entanto, avaliou que a forma como a espectadora foi abordada ultrapassou os limites necessários para a intervenção. Pois é. E agora a sua participação, sempre bem-vinda, no 639-9915-6234. Olha quem está por aqui. Boa tarde.
1: Oi, Shirley. Boa tarde. Boa tarde. Passando aqui para pedir uma música com Tom Kleber, Indecisão. Preciso meu esposo na série, para todos que gostarem da música. Estamos por aqui, ligadinhos.
0: Abraço para vocês, excelente tarde. Tudo de bom. Obrigada pela participação.

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1: E chegamos com mais informações porque o Antônio Neves está de volta, né, Antônio?
2: Exatamente. Boa tarde para você que está sintonizando agora a Unitins FM. Então vamos de informações.
1: Vamos lá.
2: No dia 12 de novembro acontecerá na capital a 11ª Conferência Municipal dos Direitos da Criança e do Adolescente, promovida pelo Conselho Municipal dos Direitos da Criança e do Adolescente, em parceria com a Secretaria Municipal de Desenvolvimento Social de Palmas. O encontro será realizado no auditório da Unicatólica, das 7:30 da manhã às 18h, e terá um importante espaço de diálogo, participação social e construção coletiva em defesa dos direitos da criança e adolescente. As inscrições vão até o dia do evento e podem ser feitas pela plataforma do Google Forms. A programação está prevista a eleição de delegados para a conferência estadual, prevista para acontecer no próximo ano. E mudando de assunto, Shirley, Outubro Rosa terá consultas, exames preventivos e horário ampliado nas unidades básicas de saúde de Araguaína. A gente vai saber mais informações com Mara Santos.
3: A Prefeitura de Araguaína reforça durante este mês o Outubro Rosa. Os atendimentos voltados à saúde da mulher nas unidades básicas de saúde. A programação inclui consultas médicas e de enfermagem, exame preventivo ou Papa Nicolau, vacinação e orientações para a prevenção e o diagnóstico precoce do câncer de mama e do colo do útero. Os atendimentos ocorrem ao longo deste mês em diferentes unidades de saúde, com algumas funcionando em horários estendidos até às 19h da noite. Para ser atendida, a mulher deve procurar a unidade de saúde de referência do seu bairro e apresentar documento de identificação e cartão do SUS. No dia 23 de outubro, uma ação especial realizada na praça no setor Primavera Norte, das 5 às 8h da noite, com consultas, vacinação, orientações e atividades para a comunidade. A programação completa com datas, horários e locais de atendimentos está disponível nos canais oficiais da Prefeitura de Araguaína. Mara Santos para a Unitins FM.
2: Ok, Mara, muito obrigado. Shirley, daqui a pouco às 15h30 a gente retorna com mais informações. Até lá.
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1: E continua com você e sempre com você, né? Unitins FM, manda boa tarde. É, quem tá participando aqui comigo, oi, boa tarde.
4: Oi, Chile, Cavalcante. Toca pra mim o retrovisor de Gustavo Lima aí, pra mim, por favor, tá?
1: Toca.
4: Vou mandar pra Cléo, pra Sussu, no Refúgio do Amor. Pra minha vizinha aqui, a Nete, que tá bem aqui em casa comigo, aqui fazendo minha unha.
1: Tá.
4: Vai
1: certo.
4: Pra... todos que estão na escuta do seu programa. Obrigado, Chile.
1: Que abraço.
4: E agradeço por atendida.
1: Eu é que agradeço, Rita. Rita de Cássia. Só gente boa aí, né, Rita? Aquele abraço, minha querida. Tudo de bom aí pra todos vocês. Excelente tarde, tá? Vamos tocar o Gustavo Lima aqui na sequência, tá? Olha, o Marcelo, a esposa da Divina. A Divina participou agora há pouco, né? Ele tá pedindo música, tá oferecendo para ela e todos que gostarem, diz que estão ligadinhos todos os dias. Eu agradeço muito, tá, Marcelo? Ele pediu Roberto Carlos, As Baleias.

Olá, ótima tarde. Agora 3h21 aqui na Unitins FM, no Trânsito Livre. Gente, olha, o Tom Brady é o ex-marido da Gisele Bündchen, né? E ele é adepto de um método para manter a privacidade que ele aprendeu com a ex-esposa, Gisele Bündchen. O autor da biografia dele, Lars Anderson, contou à revista People que o ex-atleta muda constantemente seu número de telefone. E mesmo com a cordialidade entre ele, Brad, e o Tom Brady, ele e o autor nunca chegaram a se encontrar para a elaboração do livro. Tá? Ele contou que desde que estava apurando essa história, descobriu que o Tom troca de número de celular o tempo todo, que é um truque que ele aprendeu com a Gisele. E o Tom não participou da biografia que narra sua história de sucesso nos campos. Esse livro chama-se Brad, uma história americana e o preço da grandeza. E também aborda aí nessa biografia o fim do casamento de 13 anos do Tom Brady e Gisele Bündchen. Um elemento que Anderson considerou necessário para realmente entender o heptacampeão do Super Bowl. Boa tarde, agora 3h22. Jorge Matheus, Mil Anos.

Ótima tarde, gente. Olha, falar aqui do Pelé, porque uma fazenda que pertenceu ao Pelé por 38 anos voltou a repercutir na internet após ser encontrada à venda por 35 milhões de reais. A propriedade está localizada em Juquiá, no interior de São Paulo, onde o rei do futebol chegou a criar gado, peixes e porcos. É, olha só, fica a 130 quilômetros de Santos, lá no litoral de São Paulo, no litoral paulista. É, o Pelé, que morreu aos 82 anos, né, em decorrência de um câncer de colo, lá em 2022. Atualmente, essa propriedade aparece como disponível à venda em um site especializado em imóveis rurais no Brasil. E, conforme descrito no site, a propriedade é cercada pelo rio Juquiá e tem uma área de 661,62 hectares. Destes, 370 são disponíveis para a criação de gado, peixes e suínos, além de plantações de banana e palmito. Ali, ainda segundo a divulgação, essa fazenda, que pertenceu ao Pelé aí por mais de 30 anos, tem quase 30 suítes, 3 piscinas, 2 capelas, campo de futebol com vestiário, sala de convenções, salões de festas e jogos. E a propriedade é separada por 4 sedes, sendo a primeira onde Pelé costumava ficar. Um luxo, né? Luxo total. Agora 3h31, ótima tarde, breve intervalo, já tô de volta com muito mais e muito mais músicas aqui também no Trânsito Livre. Continue com a gente, ótima tarde.

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E olha, falar aqui da Mega Sena, porque o sorteio do concurso 3.067 da Mega, que foi realizado ontem, né, acumulou, tá? E a gente vai conferir, porque o prêmio para as apostas que acertassem as 6 dezenas era de 90,1 milhões de reais. No entanto, ninguém levou a faixa principal e o valor acumulou em 100 milhões, tá? Os números sorteados: 1, 4, 17, 33, 41 e 52. Esses foram os sorteados aí da Mega, que agora acumulou para 100 milhões de reais. 3h34 agora, Jota Quest. Vem andar comigo.

0: Olha aí, faltando agora 9 minutinhos para as 16h, Wolf Borges no Lago de Palmas. Gente, olha, contar para vocês que o Papa Leão abriu uma cúpula no Vaticano com cerca de 150 bispos globais para debater a vida familiar moderna, marcando os 10 anos da exortação Amoris Laetitia, do Papa Francisco. O encontro de uma semana deve discutir temas delicados, como a acolhida a católicos LGBTs e a comunhão para divorciados que se casaram novamente. Ao pedir compaixão diante de feridas e limites, o pontífice busca novas formas de acolhimento pastoral, com a presença inédita também de bispos chineses e casais leigos. Pois é, esse texto do Papa Francisco, intitulado Amoris Laetitia, que é a alegria do amor, exortou a igreja a ser menos rígida e mais compassiva para com os católicos, digamos, imperfeitos, como aqueles que são divorciados e se casaram novamente, por exemplo. E agora o Papa Leão vai estar fazendo aí essa cúpula, né, essa reunião lá no Vaticano, ainda para pensar nessa modernização das famílias, né? No caso, ele diz que quer encontrar novas formas de ajudar as famílias modernas no início desse encontro aí lá no Vaticano. Agora, faltando 8 minutinhos para as 16h, vamos de participação. Boa tarde.
1: Olá, minha amiga Shirley. Passando só para deixar um cheiro no seu coração. Eu tô aqui ligada.
0: Obrigada,
1: ligando,
0: minha
1: viu?
0: Querida. Obrigada. Beijo. Aquele abraço. Beijo para você. Tudo de bom, viu? É a Sussu, né, Sussu? Um abraço. Gente, eu já vou dando tchau, tá? Daqui a pouco a Tina Santos está por aqui para te fazer companhia no Coração Sertanejo. Tudo de bom? Obrigada pelo carinho, pela sintonia. Vou deixando a Ellie Goulding.

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1: Ótima tarde pra você, de perto e de longe, do outro lado, na sintonia da nossa Unitins FM. Tudo bem por aí? Quarta-feira, né? Meinho da semana, hoje dia 7, né? 7 de outubro, ano de 2026. Uma ótima tarde para você que sintoniza a nossa programação, que faz a nossa audiência. Você aqui de Palmas, cidades vizinhas, chácaras, assentamentos, nossos amados net ouvintes, né, que acompanham aí a nossa programação pelo nosso aplicativo em fm.unitins.br. Sejam todos abraçados pela Tina, que chega em uma missão de levar para você a boa música, a alegria, a informação e, claro, recebendo de vocês a nossa programação com o seu pedido musical. Então, vem com a gente! Começamos já, ó, com a primeira participação de hoje, ele!
2: Boa tarde, boa tarde,
1: boa tarde, minha amiga, boa tarde, Vilonei!
2: Cheirosa e maravilhosa.
1: Opa. Boa, tudo bem, tudo bem?
2: Dá uma lupa, Maiara de Abreu, Carla Morena cuidando da Deus Serena, TV, Deusimar, Jota Júnior, Pepe do Raio, tá de férias, Léo Vieira, Tina Santos, que é
1: opa,
2: você.
1: Opa, eu.
2: Tá, da rádio, tá morando em Taquara, o Sul Grande. Fala com ela que segura, daqui uma nova, vem o barulho vai. Tô esperando o cabo trazer um barulho.
1: Morena, novo, Morena, feira, segura.
2: Vender, mas pegar novo, que vem lá o povo quebra hoje, traga com dois, três dias pra feira.
1: É, coisa boa. Vai chegar o barulho pra nós, Morena, ó. Tá bom, Vilonei, uma ótima tarde, meu irmão. Oh, ontem eu falei aqui, cadê Domingão, gente? Pois olha aqui, ele chegou.
3: Ei, Tininha, hoje eu não perdo não, minha amiga. Hoje eu tô aqui ligadinho no coração sertanejo.
1: Ô, coisa boa.
3: Numa voz feminina, né?
1: É, versão feminina.
3: Tininha, manda aí pra nós aí. Chitãozinho Chororó, ela fez minha cabeça. E eu tô aqui no sol quente aqui.
1: Eita.
3: E vou mandar pra todos que tiver ligadinho aí no Coração Sertanejo e mandar pra nossa amiga Marta Rocha e minha amiga Jane Silva lá em Portugal e Sussu no Refúgio do Amor e toda a galerinha da animação, viu?
1: Bom, tô com o Catininha. Valeu, valeu. Fui. Meu irmãozinho. Um abraço, ó, bora sim então. Domingão, pra você e todos na sintonia, ela fez minha cabeça, Chitãozinho e Chororó. Tá no ar o nosso Coração Sertanejo.

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1: É na potência que a gente continua por aqui a nossa programação nessa tarde lindona, né? É, nossa amiga Tieta, lá de Aparecida do Rio Negro, já chegou por aqui também.
2: Boa
1: Tieta.
2: Tarde,
1: boa tarde.
2: Tina.
1: Tudo bem com você?
2: Que bom estar falando com você nessa
1: coisa boa.
2: Abençoada.
1: Bem-vinda, minha linda.
2: É sua amiga Tieta Lima.
1: Tudo bem, Tieta?
2: De Aparecida do Rio Negro.
1: Como é que tá o tempo por aí em Aparecida?
2: Vista. Todo mundo me conhece nessa cidade de Aparecida do Rio Negro.
1: Coisa boa.
2: Sou conhecida de todo mundo.
1: Coisa boa, né?
2: Vai fazer 5 anos que eu moro aqui, viu, Tina? Eu voltei a morar, né? Nessa cidade de Aparecida do Rio Negro. Morei aqui quando era Miramato. Agora voltei a morar
1: novamente.
2: Quando é Aparecida do Rio Negro. Toca aí pra mim aquele modão.
1: Qual é a moda
2: que
1: você quer? Me liga.
2: Com Renan e Raí. Me liga.
1: Tá,
2: só pra mim curtir, viu?
1: Tá bom.
2: E ofereço pra todos que estão curtindo essa rádio sua, essa rádio aí, viu?
1: Tá bom, muito obrigada, minha linda.
2: Esse programa Coração
1: Sertanejo. Coração Sertanejo. Valeu, minha linda. Uma ótima tarde pra você. Obrigada, viu? Sussu chegou.
3: Boa tarde, Tini.
1: E aí, lindona?
3: Tô por cá. Tô aí ouvindo o Domingão mandando alô pra nós. Obrigada, Domingão. A próxima música aí vai pra ele também, tá, Tini?
1: Tá bom, minha linda.
3: O Domingão.
1: Tá lá no trabalhando.
3: Majuré Caipira, vai pra Jane. Toda a galera da animação. E para o seu Deus Dete, que é o pai do Raimundo, lá na chácara.
1: Tá bom.
3: Esqueci o nome da chácara, mas ele escuta a Unitins o dia todo. Chácara Corgo do Meio, seu
1: Corgo
3: Deus Dete Barros.
1: Seu Deus Dete,
3: tá bom? E toda
1: um abraço.
3: A galera da animação também, que tá ligadinha, tá, Tininha?
1: Tá
3: beijo,
1: joia,
3: beijo.
1: Meu amor, ó. Beijo pra você, pra toda a galerinha da animação. Obrigada demais pela participação. Bora então de Renan e Raí, me liga. 4:11, ótima tarde.

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1: Esse é o nosso programaço Coração Sertanejo, chegando para você de todo o estadão do Tocantins, desde o mundão de meu Deus, ouvindo aí a nossa programação nesse finalzinho de tarde, meinho da semana, né? Quarta-feira, e a gente por aqui com muita alegria te fazendo companhia, trazendo mais uma participação. Vamos falar
2: boa
1: com
2: tarde,
1: ela.
2: Tina,
1: oi,
2: minha amiga, tá boa?
1: Tô
2: que
1: joia. Tudo bem, lindona?
2: Tina, céu, tô tão feliz hoje que eu quero dividir.
1: Que
2: essa
1: coisa
2: minha
1: boa.
2: Com os meus amigos, meus companheiros da Te Levo, com vocês. Meu tio que tava em Goiânia fez uma cirurgia. Hoje fez uma surpresa em nós, Tina. Chegou aqui de repente.
1: Coisa boa, gente.
2: Sem ninguém achar que ele tava vindo. Foi alegria demais. Eu tava tão triste de manhã que quando eu fiquei sabendo que ele tinha chegado, meu coração transbordou de alegria.
1: Deus, que coisa linda.
2: Ele é uma pessoa muito, muito importante pra mim. Depois que meu pai se foi, mesmo com meu pai aqui, ele é meu segundo pai. Então, seu nego Marcola, da cabeça branca, na fazenda Monte Carmelo, te amo, te amo. Mãe, te amo. A Benita lá ouvindo hoje. Que a gata foi cuidar do gato. Aí tamo aqui, Tina, todo mundo feliz, radiante, radiante mesmo, felicidade.
1: Ô, coisa
2: Cássio,
1: boa,
2: então,
1: gente.
2: Só que o Cássio me traiu, Tina, que o Cássio sabia que ele ia chegar e não me avisou nada, você acredita?
1: Ó, que amigo, né?
2: Tina, eita. Pra nossa felicidade, pra nossa alegria, coloca aquela música nos quatro cantos da casa. Que é só em agradecimento mesmo a Deus.
1: Oh,
2: e uma ótima
1: boa
2: quarta-feira pra você, minha amiga. Um abraço pra pessoa
1: da Matança. Um abraço, gente, olha aí, ó, no domingo, eu tive lá com a dona Onísia, com a Lília, com a tia dela, e falando exatamente dessa questão da cirurgia. E que coisa boa, né? Você falou aí que tava assim pela manhã com o coração apreensivo, né? Meio tristinha, e aí, ó, como Deus é maravilhoso, né? Ele tem essa capacidade de nos surpreender, né? Antes de tudo, que a nossa fé não seja perdida, que a nossa fé seja elevada a Deus, sempre falando, Pai, hoje eu não tô me sentindo muito bem, me sustenta, né? Me segura, porque eu preciso de ti. E ele vai surpreender a gente. Vamos confiar em Deus, confiar no Pai, seguir no propósito, na missão e falando, enxugue as minhas lágrimas e que da próxima vez que eu chorar seja de alegria, né? Para honrar o quão é importante o Senhor é na minha vida. Lindo o seu depoimento de amor aqui pela sua mãe, pelo seu tio, né? Nego Marcola, tô falando como você falou, né? Que Deus abençoe na recuperação aí pós-cirúrgica, em nome de Jesus, já deu tudo certo, né? Estar em família é bom demais! Ó, então, pra vocês, vamos assim com Teodoro e Sampaio, quatro cantos da casa. Uma ótima tarde, minha gente!

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1: Deste jeitinho, minha gente. Bom não, é excelente ter aqui a sua participação. E continuamos com muita alegria te fazendo companhia nessa tarde maravilhosa. Hoje, 7 de outubro, ano 2026. Vamos trazendo o Martinho Bach falando com a gente.
2: No braço da morena.
1: É.
2: Tudo de bom.
1: Tudo bem?
2: Boa tarde, Tina Santos.
1: Boa tarde.
2: Tudo bom? Aqui é o Martinho que tá falando.
1: E aí,
2: Tina
1: Martinho?
2: Santos, toca pra nós aí, Carlito e Baduí, do jeito da morena.
1: Do jeito da morena?
2: Viu? Toca pra nós aí, na ruída.
1: Ah, tá. Do jeito da morena. Vamos procurar aqui, né, pra gente colocar pro nosso amigo Martinho Bach, tá bom? Zé Caipira também chegando por aqui, ó.
3: Opa! Tinha, não é pro carro, é o feito tá chique no último na moda. Quero mandar um abração, rochado, desse pessoal, feitura aí afora, ué. É, o meu vizinho aqui, o Júnior Lorota, lá da Borracharia Fonseca. Eita, Bruno, Júnior, não é pro carro, mas feito. É o Bob Esponja, Goiózinho, seu Assemi, Bernardino, os pessoal todo, lá no Ar da Serra. Também quero mandar um abração, rochado, pra Dão Tavares, seu Agil, Paulo da Paçoca, o Gringo, o Davi. Buruzinho na qualidade, esse pessoal lá no Mercadinho da Família, meu amigo Pitica e família, todo mundo, meu gração, pessoal da Agroterra, meu gração Rochado pra ele. Dia que nós tá por cá, sapeca pra nós aí. Eu pedi ontem, você não rodou, aí vira de pinhão com o Rick Henry pra nós, esse povo feito todo.
1: Toquei, rapaz, toquei, amor, sei que não ouvi. Ora, ora, ora. Um abraço pra você, Zé Caipira, pra essa turma toda. Mas eu vou procurar aqui novamente colocar pra você, tá bom? Um abraço, Madalena, tudo bem?
4: Boa tarde, minha querida Tina Santo. Boa tarde, tudo bem?
1: Tudo jóia. Você está, Gabi? Bom.
4: Ei. Então foi uma música aí de Rick Ren, a música que ele fez pra filha dele.
1: É.
4: Eu ofereço pra toda essa galera, da galera da animação, pra todos os participantes, todos os ouvintes da rádio aí. Um abraço pra todos.
1: Tá joia, bom demais, minha linda. Obrigada pela participação aqui com a gente. Uma ótima tarde pra você, pra todos do outro lado nos honrando com a sua companhia. Vamos então pra você, filha, Rick Renner e Vida de Peão, trazendo aqui pra vocês também aí, atendendo o nosso ouvinte, né? É, Zé Caipira. Um abraço, meu povo. Ótima tarde. 4h23 agora.

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1: Ótima tarde para você do outro lado na sintonia da nossa Unitins FM. Chegamos agora às 4:34 no programa Coração Sertanejo com mais notícias, a nossa sala de visitas hoje. Unitins FM. É a nossa sala de visitas recebendo aqui no nosso estúdio a Jaqueline Camporese, é empresária e especialista em pessoas e negócios. Ela vem falar sobre a UAGE, que capacita, que debate liderança feminina, estratégia e gestão comportamental em treinamento, que acontece agora no final de semana, tá bem aí, né? Vamos então com as boas-vindas para Jaqueline. Tudo bem, Jaqueline? Seja bem-vinda.
2: Arja, obrigada.
1: Bem-vinda, minha linda. Vamos falar, então, de mulher para mulher. Coincidentemente, no estúdio hoje só tem meninas, né?
2: Exatamente.
1: Só tem moças acompanhando aí, fazendo a nossa programação neste momento. Bom, muitas mulheres empreendem, mas acabam presas à rotina do negócio, né? Como que faz para essa transição acontecer, assim, fazer tudo para assumir de fato o papel de liderança estratégica? Como que uma mulher que faz tudo, ela lava, passa, cozinha, trabalha fora, cuida da roupa do marido e ainda tem que gerir um negócio fora de casa? Como é que é essa situação?
2: Exatamente.
1: Jaqueline, como fazer?
2: Exatamente, a gente até fala empreendedorismo feminino por isso, né? A mulher, ela tem muitas e múltiplas demandas, além do exercer a função dela ali dentro do negócio que ela se propõe a fazer.
1: Né?
2: Exatamente. Eu entendo que uma solução para isso é o gerenciamento de tempo, né? E é aquele gerenciamento de tempo onde você olha pro tanto de demanda que você tem, pro tanto de pessoas e coisas que dependem de você e organiza de maneira justa e equilibrada para que você consiga, de fato, quando está no seu trabalho, realmente estar ali produzindo, quando está com a sua família, realmente estar com a sua família e ter estado de presença em cada demanda que você precisa fazer, porque daí você consegue, de fato, ser produtiva, né? E não estar apenas ocupada.
1: Muitas de nós nos ocupamos, mas não produzimos. E é uma coisa interessante essa que você colocou. Você é a dona de casa, mãe, é lá na sua casa. Chegou no trabalho, ó, coloca ela na gavetinha, vambora produzir.
2: Exatamente.
1: Né?
2: Exatamente.
1: E vai pro lazer. Cada personagem social que a mulher assume em determinado tempo e momento precisa ser respeitado para que a produtividade aconteça, né?
2: Exatamente. E isso você precisa estar com um estado de presença, né?

0: De presença traz para nós uma sensação de frustração no final do dia. Parece que eu fui trabalhar, mas não fui produtiva. Estou com o meu filho, mas estou pensando no trabalho. Não estou conseguindo ter qualidade de vida, porque eu estou sempre nessa sensação de dívida. Então, quando a gente fala em estado de presença, principalmente eu como terapeuta, né? Também do mundo dos negócios, mas a gente olha muito para essa questão da saúde mental, né? Porque quando você está presente, você já dá o seu melhor. Então, você já sai dali sem a sensação de estar devendo naquela tarefa ou naquela função.
1: Encerrou o horário, pronto. A Tina profissional tá dizendo tchau, agora eu vou buscar a menina na escola. Isso. E vou fazer minha caminhada. Desconecta, né?
0: Exatamente.
1: Tem que desconectar. Chegou, conectou com o trabalho e saiu, vambora pra vida pessoal? Bora viver, né?
0: Exatamente.
1: E sempre presente. Quais são aí os principais sinais de que uma empreendedora está se aproximando do esgotamento e precisa de ajuda, precisa mudar a sua conduta, Jaqueline?
0: Eu entendo, pelo tanto de mulheres que eu acompanho, especificamente no mundo dos negócios, é que o primeiro sintoma é justamente essa sensação de incapacidade. Eu não me sinto boa mãe, porque quando eu tô com meu filho eu não consigo dar atenção. Eu não me sinto dona de casa, porque eu não consigo gerir. E muito menos o meu negócio consegue caminhar. Ainda que o cenário esteja caminhando, ela carrega com ela um peso de frustração muito grande. Então, se você olha pro seu dia, você chega no final dele e na somatória ali de tudo que aconteceu, você se sente muito mais frustrada, é um grande sinal de alerta.
1: E precisa buscar ajuda. Você é uma dessas profissionais que
0: Isso.
1: pode ser buscada?
0: Exato. Eu acompanho especificamente mulheres de negócios, né? Que é onde eu me especializei. E acompanho ela nessa jornada, tanto estratégica para o negócio, quanto gestão de tempo e quanto as questões pessoal, né? Porque um CNPJ, o que faz ele acontecer é um CPF.
1: É um CPF.
0: Exatamente.
1: Sem o CPF não tem jeito, né, gente? E ainda existem barreiras aí no mercado para a mulher empreendedora, como essa mulher que está ouvindo a gente agora, está iniciando aí, né, com essa o empreendedorismo, buscando ajuda agora, né, começando, como que ela pode falar, eu estou em condições de estar no mercado, vou empreender, seja vendendo batatinha frita, seja fazendo manicure, pedicure, ou até mesmo consultorias, né, como é que você pode orientar as nossas ouvintes nessa questão?
0: Independente do que você quer começar a fazer ou já está fazendo nesse âmbito de empreender, entenda, se apegue muito nesse passo de prioridades na sua vida. Porque o empreendedorismo feminino, ele é lindo, mas viver ele na prática, sem gestão de tempo, ele é extremamente desafiador. E às vezes, muitas mulheres acabam desanimando do empreender, porque mistura tudo ali, né? Quer fazer tudo ao mesmo tempo. E onde a gente coloca a nossa energia é onde mais vai crescer. Então, quando você começa um negócio, de fato, você vai precisar direcionar uma energia maior para aquilo, né? Para entender do teu negócio, para ter disponibilidade para os teus clientes. E a partir de um certo período, você já consegue começar a delegar um pouco mais, a entender qual é o ritmo que as coisas fluem dentro do teu mercado. Então, acompanhar sempre essa gestão de tempo vai garantir a sua saúde mental lá na frente. E vai fazer com que você não se frustre, né? E desanime.
1: Ficando no meio do caminho. Aí investiu e depois não deu certo, volta. E para começar de novo é outro tempo, né?
0: É outro tempo.
1: Uma questão importante que a gente sempre traz aqui para os nossos ouvintes, quando tem a oportunidade de uma entrevista, é falar... antes de você ter o seu dinheiro e falar assim, eu vou empreender nessa área, busque ajuda, busque consultorias, né?
0: Exato.
1: Nós temos empresas que ajudam, como o Sebrae, por exemplo, né?
0: Exato.
1: Que capacita, te dá orientações, né? Para você falar, não, eu agora sim, eu posso começar e ter a projeção lá na frente de um sucesso.
0: Isso, e é incrível isso que você trouxe, porque nós temos várias instituições que ajudam especificamente a mulher, né?
1: Exatamente.
0: Porque estão ali, não somente eu, mas especialista nessa jornada para te ajudar, para te dar o direcionamento, o apoio que você precisa para que você não desista, né? E para que você tome também as melhores decisões, porque às vezes a gente tem vontade, mas às vezes vontade sem direção atropela muita coisa, né?
1: Verdade.
0: Então a gente precisa ter vontade, que é o principal, sim. Eu sou muito defensora de quem tem vontade de fazer as coisas, mas a gente tem que organizar essa vontade.
1: O planejamento,
0: isso,
1: né?
0: O planejamento. E isso, existem o Sebrae, a própria AGE, né? Agora sábado, nós vamos ter esse momento do AGE Capacita, que é para falar sobre liderança, sobre estratégia, sobre posicionamento, sobre essa divisão toda aí entre CPF e CNPJ. E eu convido, aproveito o espaço aqui para convidar a todos a participar conosco. As inscrições estão lá no Instagram da AGE, que vocês podem...

0: já contatar, reservar o seu espaço. O valor é super acessível, então assim, não tem justificativa para não participar. É de fato um investimento assim que você não vai de maneira alguma se arrepender. Você vai sair de lá com uma bagagem riquíssima e, além de tudo, contatos, né? Que você vai encontrar outras mulheres que empreendem, e nada como essa força. Eu acho que a mulher, ela se une ali e
1: se inspira em outras histórias, né? E você, network é importante.
0: Exato.
1: Aí, né?
0: Só de você ouvir a história da outra que tá ali do seu lado, vocês perceberem que vocês compartilham das mesmas dores, você já vê e fala, ah, não sou eu que sou fraca, né? Porque o negócio é desafiador. Mas eu tô aqui, tô de pé e enxergo outras fazendo o mesmo que eu quero fazer, outras fazendo ainda mais para eu me inspirar. Então, essas conexões são extremamente importantes.
1: Maravilhoso. Planejamento, viu, meninas? E a capacitação nunca é gasto. Capacitação é investimento, nem você, né, no seu potencial como empreendedora. E falando em investimento, você falou agora há pouco aí que, inclusive, tem linhas específicas para ajudar mulheres que estão querendo empreender. A Agência de Fomento do Estado, por exemplo, é uma dessas que tem linha de crédito com valores e financiamento diferenciado para ajudar mulheres que querem empreender. Então, tudo para dar certo na vida tem que ter planejamento.
0: Tem,
1: né,
0: que ter planejamento. Tem que ter planejamento para você conseguir investir aquilo onde realmente precisa investir, conseguir gerenciar depois o crescimento desse investimento que foi feito, para que seja rentável para você, né? Para não ser aquele negócio de eu pago os meus custos, mas o meu lucro ele vai ali se arrastando.
1: Consumindo e não vê
0: isso, ele vai se consumindo,
1: que...
0: ninguém sabe o que é plora-bole, e vai virando uma bola de fogo, né? Nem de neve, né? E isso é exaustivo. Então, esse planejamento, ele precisa vir desde o começo, para que seja sustentável o seu negócio, né?
1: Tá certo. Muito obrigado pela sua participação, as considerações aí para os nossos ouvintes, reforçando o convite. Como que faz para seguir vocês? Tem rede social?
0: Tem.
1: Telefone de contato?
0: Tem rede social. É AGE, AGEETO. Pode seguir lá no Instagram, que você vai conseguir entrar lá na bio em contato para fazer sua inscrição para o evento de sábado, para se tornar também, né, um associado dessa associação, que é de jovens empresários e empreendedores do Tocantins. E nós estamos lá hoje. Eu estou no núcleo de diretoria do empreendedorismo feminino. Então eu recebo essas mulheres aí, junto com toda a equipe que trabalha lá conosco, para te auxiliar nessas demandas, para te acompanhar, para te auxiliar nesse planejamento que é tão necessário, e nesse acolhimento também.
1: Tá certo, muito obrigada pela participação, Jaqueline. O nome das meninas pra gente...
0: A Débora também é da AGE, e aqui eu trouxe a minha fã número um, que é minha mãe.
1: Ai, arrasou! Que bênção, bênção quem pode ainda ter a mãezinha por
0: verdade,
1: perto,
0: minha amada. É uma honra.
1: Aproveite, curte, abraça e ame muito, viu? Porque vai embora um dia, viu? Então vamos aproveitar enquanto a gente tem. Meu amor, obrigado pela participação, viu?
0: Eu que agradeço.
1: Sucesso aí no evento de sábado.
0: Obrigada.
1: E obrigada pela participação. Bom, gente, 4h45 já, o tempo voa, né? Vamos encerrando o nosso momento em formação e voltando de moda modão agora.
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1: É potência, minha gente. Tá tudo bem por aí? Aqui, moço, nem o ar-condicionado tá dando conta. Tá calor, minha gente. Mas simbora, né? Feliz da vida, trazendo pra você a sua participação, boa música e contando com o seu carinho. Sancho, tudo bem, meu irmão?
4: Boa
1: ótima
4: tarde. Boa tarde, Tininha Santo. Como é que tá você, gato?
1: Bem, graças a Deus.
4: Deixa eu te falar. Deixa eu pedir uma música aí. Eu acho que é de Sérgio Reis.
1: É.
4: Xalana. Manda ela pra nós aí, pra tudo que tá escutando o programa, pra você também.
1: Xalana, pro nosso amigo Sancho, com Sérgio Reis. É moda bonita demais, viu? Pro nosso amigo Sancho, já, viu? Tem aqui também a participação do nosso ouvinte. Ele tá dizendo, oi, Tininha, peço a música de Zé Felipe, pai, ofereço a todos os ouvintes, pro seu Miguel lá em Porto Nacional, que gosta muito. O seu Marcelino Augusto, do Recanto das Araras 1, estão ouvindo aí as modas boas. Valeu demais, viu? Um abraço para você. Obrigado pelo carinho da sintonia, viu? Uma ótima tarde. Vamos com essa moda bonita e eu volto agorinha, tá bom? Já tem mais participação. Xalana, canta Sérgio Reis.
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0: Luciano.
1: Fala, Zezé.
0: Rapaz, hoje eu tô afim de ferver num som, viu?
1: Eu também tô nessa, Zezé.
0: Mas só nós dois?
1: Não, Luciano.
0: Tá aqui comigo hoje a galera Felicidade, rapaz.
1: Tá todo mundo aqui?
0: Tá todo mundo aqui. Você não tá escutando o barulhão do povo aí, não?

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1: Bom demais!
2: É bom demais, minha gente! 4:54. E aí, tá tudo bem por aí? Demorei voltar? Pois é, tava aqui, gente. É, tietando aqui, né, com a Jaqueline, nossa entrevistada. Entrevistada chegou, alguém tem que fotografar pra registrar. Evidências, não é? Pois então, 5 minutinhos faltando para 5 horas da tarde. Vamos colocar mais algumas participações. Falando aí com a nossa gente, Jonathan da Barra da Arueira, que agora está lá em Imperatriz, no Maranhão, né, Jonathan?
3: Coratina, Santa.
2: Fala, garotinho, tudo bem?
3: Ando alto pra Carla Moreno, Maiara da Aurel. Hoje eu tô com o Pátio Lindo, esporte mais. Mora o sempre meu padrão neutro da Barra da Arueira, aqui na...
2: Valeu.
3: Fala, minha amiga Jane Silva de Portugal. Fala, sempre minha amiga Mara, que além de te amo, tá pertinho, assim. Pela música que reina, hein? Aí, Coratina, Santa.
2: Valeu, valeu. Um abraço pra você, meu irmão. Tudo de bom.
3: Boa noite, boa tarde.
2: Opa, boa noite, boa tarde. Ele tá na dúvida. Não, ainda é tarde, né? Né, Marcos de Jesus? Um abraço pra você, meu irmão. Olha, outro Marcos chegando.
4: Boa tarde.
2: Marcos Guerra, rapaz. Esse Marcos menino é ligado, ó.
4: Para, coração valente, coração de Mãe Maria. Coração do Espírito Santo de Deus, Jesus Cristo.
2: Amém.
4: Deus abençoe vocês, família.
2: Que o coração
4: todo
2: de Deus
4: aí,
2: te abençoe.
4: Tá bom? Ontem pedi a Casa da Avenida. Hoje eu quero a Casa da Esquina, com trio-baladura. Casa da Esquina, Tininha.
2: É.
4: Solta esse verbão romântico aí pra adocicar hoje.
2: Bom.
4: Quartou, colegona.
2: Quartou.
4: Beleza demais. Cadê o Pedão? Já operou, Pedão? Cadê o negão do leite derramado? Cadê o pessoal aí? Cadê a muqueca de peixe lá do Baiano, do Badescuba, rapaz? Tô chegando aí pra tomar esse caldão de peixe aí.
2: Caldinho de peixe é bom,
4: muita,
2: né?
4: Muita luz divina pra você. Deus acima de tudo no comando e amar o próximo.
2: Felicidade,
4: gratidão pelas palavras, Tininha.
2: Valeu, valeu, Marcos Guerra. Um abraço pra você, meu irmão. Tudo de bom. Ótima tarde, ó. É, o Marcelo tá dizendo, oi, Tininha, quero ouvir a música com Chitãozinho e Chororó, sinônimo, ofereço pra minha esposa Divina, pra você, obrigada, e pra todos que gostarem da música, estamos aqui ligadinhos no Taquari. Valeu, garotinho, obrigada, viu? Newton chegou também.
5: Opa!
2: Oi, bom demais essa galerinha da animação, ó. Ela é turbinada, né? É, nossa amiga Sussu consegue manter essa turminha aí, ó, juntinha. E é tão bacana, né, Sussu? Que Deus te abençoe, minha irmã. Continue aí com esse grupo de amigos maravilhosos. Guiú, boa
6: Olá,
2: tarde.
6: Olá, Tina Santos, boa tarde.
2: Boa tarde.
6: Bora de modão, Tina
2: Bora.
6: Santos. Guiuzinho tá de volta na líder. Tamo na ativa, parceiro. Tamo por cá.
2: Então fala aí.
6: Bota aí, bruto do coração mole.
2: É.
6: Oferecer pra essa turma que tá na escuta e pra você. Guiozinho, na qualidade dentro do parque, no Morro da Aranha.
2: Tá bom.
6: Quente demais, tá pegando fogo, tá?
2: Tá quente. Tá,
6: não
2: filho.
6: Sei não, mas aqui
2: meu
6: deve estar uns 40 graus, viu?
2: Oh, é.
6: Nunca tinha feito tanto calor igual tá fazendo esse ano, não, meu Deus.
2: É verdade, Senhor.
6: Manda chuva pra nós,
2: misericórdia, papai do céu. Misericórdia com tanto calor. Ó, Casa da Esquina, já entrou. Trio Parada Dura. Uma ótima tarde pra todos.

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1: Ótima tarde pra você na sintonia da nossa Unistins FM. Tá tudo bem por aí? Domingão mandou um vídeo aqui, tá lá agarrado. A lua que está no céu agora, gente. Tá brilhando, não é, Domingão? Ele tá lá agarrado, né, na obra. É, ele e os companheiros. Qual o nome desse povo que tá aí com você, Domingão? Manda aí pra gente mandar abraço pra eles também. Ó, o Valdemiro Fernandes tá aqui ouvindo a nossa programação. Ele pediu pra gente colocar Renan e Raí. É, Encontros Imperfeitos. Nós já colocamos aqui, né? Valdemiro Fernandes de Itaquaruçu. Um abraço pra você, meu irmão. Obrigada, viu? É, tem aqui mais um ouvinte chegando aqui, né? Deixando um abraço, ela não colocou o nome, né? Adão, um abraço pra você, Adão. Vilonei também tá passando por aqui, vamos falar com a Ju. Eu acho que a Ju é a primeira vez que participa no horário que eu estou, né, Ju? Tá tudo bem com você, minha linda? Boa tarde.
2: Oi, Tina, tem como você mandar esse link aí pra mim, dessa informação sobre o...
1: O Capacita?
2: Esse empreendedorismo aí pra mim?
1: Tem, olha...
2: Eu já cheguei bem no final.
1: Ah, tá.
2: Eu ouvi...
1: Uhum.
2: E eu gostaria de
1: participar,
2: falar com
1: né?
2: Essa moça aí que tava falando agora.
1: A Jaqueline, né? Então, olha, eu vou passar para você o link da entrevista que fica gravado no nosso Facebook, tá? A Vitória vai me passar agora e eu já encaminho para você esse link. Você vai no Facebook, você vai ouvir a entrevista na íntegra. Lá ela tem o link e todas as informações que você precisa, tá bom, Ju? Um beijo pra você, boa sorte. E assim, é importante que as mulheres busquem capacitação, tá bom? Um abraço pra você. Já já eu te mando aí o link da entrevista. Vitor Uchoa, vou deixar a sua participação pra daqui a pouquinho, porque vamos no intervalo e eu volto já já. É rapidão.

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0: Canção Sertanejo chegando aqui pra você, né? Continuando até às 6 horas com música boa e a sua participação. Vilonei, tá? Organiza aí, né, meu irmão? E vem assim, vai ser uma alegria a gente poder receber você por cá, tá bom? Geosafá Machado tá dizendo, oi, Tininha, boa tarde. Quero ouvir Transporte de Boiada. Transporte de Boiada. Vamos embora procurar aqui, ó. Transporte de Boiada. É Gino e Geno pro nosso amigo aí, Geosafá Machado. Bom demais. Vitor Uchoa tá na escuta. Vamos colocar o áudio dele. Vitor, boa tarde. Boa tarde.
1: Subindo aqui sentido Itaquara Sul.
0: Ó.
1: E conectado com você aí. Tem que esperar um pouco falar seu nome pra discernir se é Tina Santos ou se é Sheila Cavalcante. A voz parece boa.
0: Eita, nós, é mesmo?
1: Um abraço, querido.
0: Ah, um abraço, meu irmão. Pois é. A Shirley tá aqui até das 2 às 4, né? E quando eu passo no horário do Coração Sertanejo aqui, com substituindo nosso amigo PP do rádio. Obrigada, Vitor Uchoa. Um abraço pra você, meu irmão. Tudo de bom. Obrigada, viu? Pelo carinho da sintonia, da audiência. Simbora aqui trazendo Lídia Francisca. Eita, nós. Moço, é jaca. Ela mandou pra gente aqui foto de jaca.
2: Boa tarde, Tininha.
0: Oi, Lídia. Tudo bom?
2: Obrigada. Olha aí, meu pé de jaca. Rapaz. Minha chapa aqui tá todo mundo, viu?
0: Eita, mas tá bonito, ó.
2: Um abraço.
0: Um abraço, meu amor. Gente, eu gosto da jaca, não da mole, eu gosto da durinha, sabe? Que você tira, você deixa ali na geladeira, você vai degustando durante uma semana. Eu é uma semana pra comer uma jaca, né? Amo jaca, gente, maravilhoso. Lídia, meu anjo, obrigada, viu? É chorar da minha irmãzinha, minha irmã chama Lídia também, viu? Obrigada, meu amor, obrigada pela participação aqui com a gente. Mauro tá no Aurene 4, ouvindo a gente também, dizendo oi, Tininha, aqui é o Mauro, da comunidade São Pedro, no Aurene 4. Se possível, toca pra gente, Amado Batista, Folha Seca. Bora colocar aqui pro nosso ouvinte, né? Folha Seca. É, vamos colocar, claro, pediu, a gente toca, só não tocamos aquilo que a gente não acha, e aí a gente vai pedir pra baixar, pra poder colocar, pra poder atender vocês, tá bom? É desse jeitinho mesmo. Robertinho?
3: Ô, Tina Santos, boa tarde, tô ouvindo aqui você aqui na 1106 Sul,
0: oh,
3: né?
0: Coisa boa!
3: E olha só, tá muito bom o programa, tá bom?
0: Ah,
3: manda
0: obrigada, meu
3: de
0: amor.
3: Monte do Carmo, tá ouvindo a rádio. Todo mundo que conhece aí, ótima tarde pra todos.
0: Valeu, meu anjo. Obrigada, Robertinho. Ó, beijo pra você, pra todos aí ouvindo a nossa programação. Obrigada pelo carinho da sintonia, tá? Vamos trazendo o Raul Matos chegando também. Toca Jean Giovanni, alô, pra toda a galerinha da animação. Então vamos com essa sequência assim, ó, caprichada, porque você escolheu. Gino e Geno, Transporte de Boiada. Tem também aqui Folha Seca e Alô. Aumente o volume, porque é pra você.

Na sintonia com a gente, 5 horas e 22 minutinhos, tá tudo bem aí? É porque a gente tá em festa hoje, né? Estamos de festa na nossa Unitins, porque a gente tem a alegria de celebrar o aniversário das nossas caçulinhas, né? É a Riziane, nossa menina aqui do marketing, né? Ela trabalha com a gente na equipe da tarde, tá trocando de idade hoje. E a Maria Vitória, que é a nossa estagiária, que está aqui com a gente à tarde também, transmitindo para o Facebook aí as informações do momento, informação, o que você acompanha no Facebook da Unitins FM é, né, trabalho da nossa menina Maria Vitória. Então, para Maria Vitória e a Riziane.

0: os aniversariantes de hoje. Muitos anos de vida. Parabéns! Parabéns, parabéns, parabéns! É! É o nosso clã Unixins em festa. Aqui a gente já degustou um bolinho de paçoca by Mel Meres. É nossa menina do SEDOC. É, porque rádio e TV tem que ter SEDOC, né? Tem que ter registro, né, minha gente? Arquivo, né, lindona? Um abraço pra Meres também, pra Luciane Marquezine, nossa produtora. Enfim, toda a nossa equipe que tá por aqui sempre com vocês. Bom, agora vamos trazendo mais participação. Ivanete.
1: Oi, boa tarde.
0: Boa tarde.
1: Toca pra mim a música Barquinho de Ouro.
0: É. Pode ser? Pode. Barquinho de Ouro, né? Bom demais. Vamos colocando aqui mais uma participação. Vamos trazer a participação da Marilene. Tá dizendo, oi, Tina, boa tarde. Manda o link. O link da rádio é? Fala aí, Maria Célia. Eita, nós. Delícia demais. Ela mandou a foto aqui dos sabores de sorvete. Jesus, amém. Que delícia, né? Nesse calorão, vai bem, não vai? Bom demais, Célia. Um beijo pra você, minha linda. Goiano.
2: Boa tarde, Tina.
0: Boa tarde.
2: Eu já tô ligado.
0: Ah, que bom.
2: Muito tempo. Vamos que vamos.
0: Bom demais.
2: Ô, Tina.
0: Ah.
2: Se possível, sapeca uma da boa aí, ó.
0: Qual? Qual é a boa?
2: Pode ser... Lourenço Lourival.
0: É.
2: Condenado por amor. Pois pra todos os ouvintes. Pra Simone, Jane, Sônia, Assis, Mão de Cola, Raimundo do Rio do Sono e todos os ouvintes. Tamo
0: tá
2: junto.
0: Bom. Tá
2: vamos
0: joia.
2: Que vamos até amanhã.
0: Bora que bora, meu irmão. Ótima tarde pra você, Goiano e de Barrolândia, ouvindo a nossa programação. Domingão.
3: Ei, Tininha. Ah. Aqui comigo tá o Márcio e o Clécio.
0: É, viu? Márcio e Clécio.
3: Tá os dois companheiros aqui.
0: Na labuta aí, agarrado, né?
3: Ok, Tininha.
0: Valeu, Márcio e Clécio. Ó, um abraço pra vocês. Bom trabalho aí, ó. Hidrate, viu, meninos? Tome bastante água, porque o sol tá bruto. A obra tem que ser entregue, mas é importante tomar bastante água. Um suquinho, né? Pra refrescar aí nesse calorão. Ótima tarde pra vocês. Valeriano.
4: Boa tarde.
0: Boa tarde.
4: E Tina, manda um aí pra nós, daquelas do fundo do baú. Uma beijonada.
0: Opa.
4: Com João Mineiro e Marciano.
0: Qual é?
4: Seu amor ainda é tudo. Eu ofereço aqui para minha esposa, meus meninos, meus filhos. E vai para Dona Rosa Batista, Dona Zilda, Mariana do Forró, Casal Raiz, Sobe e Desce, Malvina, Miguelão da Cerâmica, Raul Mata, região do Jacó, Jane Silva, Creunice lá em Silvanópolis, Isabel, Raimundinho das Armas, Rael Júnior e toda a galerinha da animação de AZ pra não esquecer de ninguém.
0: Valeu, boa rapaz! Tarde. Boa tarde! Então bora com essas modas boas, ó! Seu amor ainda é tudo! Música lá de 1986. Na sequência você acompanha Barquinha de Ouro e Condenado por Amor. 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
1: Este é o nosso programa Coração Sertanejo. Já, minha gente, já são 5h41. E tem gente demais pra gente falar aqui, ó. Vamos então colocando pelo menos o alô e o abraço, né? Se não der tempo de colocar todas as músicas pedidas, mas a gente vai ajeitando, né, Baiano? Um abraço pra você, tudo de bom, obrigada, viu? Obrigada, ótima tarde. Pedro Tranqueira, bora falar com a gente.
2: Boa tarde, Santos, como vai, Tinha? Tudo na paz. Tô aqui, calor demais.
1: É verdade, meu filho tá geral, né?
2: Curtindo aqui o programa, né? Se der tempo, bota lá nas finais, né? Teodoro Sampaio, vestido de seda. Tamo por cá. Boa tarde, Subtenente Tranqueira, Pedro Tranqueira.
1: Tá bom, bom demais. Obrigada, meu irmão. Ótima tarde. Já tá aqui na playlist, viu? Próxima que vai entrar na relação aqui. Vamos com o Hugo. Tudo bem,
3: boa
1: Hugo?
3: Boa tarde, minha amiga Tina.
1: Opa, boa tarde.
3: Aqui na chácara, Eloá e Manuel. Queria oferecer a música para meu amigo José Raimundo Tavares, Aparecida do Rio Negro.
1: Qual é a moda?
3: Do Posto Matopiba. Mandou um abração aí e uma música para ele de Rick Renner, Casa de Caboclo.
1: Um
3: abraço.
1: Tá bom, bom demais. Um abraço para você, obrigada pela participação. Para todos aí na sintonia com a gente. Lucivane, um abraço para você, minha linda. Ótima tarde. Valdinês, ótima tarde,
4: Olá,
1: Valdinês.
4: Boa tarde, seja bem-vindo. Esse é o Coração.

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1: Obrigada, meu irmãozinho.
0: Gostaria de pedir a modona aí.
1: Qual é
0: hoje
1: a moda?
0: Vou pedir aquela modona boa, menina. Agenda rabiscada.
1: Oh.
0: Gostaria de oferecer essa modona lá pra minha prima Maria, lá no Novo Acordo, na Chácara, Tatiane, tia Valdinar. É minha tia aqui, Valdinete, Bica, seu Narciso, Lindolfo, Rito, Dona Cida. Vai lá pro seu, meu amigo Bitosa, Dona Edilane. Uhum. E vai pra todos os ouvintes, tá ligado? Na melhor rádio do estado Tocantins. Boa tarde, Valdinês, Lima, Rodrigo, Buritirana, Paulo
1: Aê, Tocantins. Arrasou, Valdinês. É, assina embaixo, a melhor do Tocantins. Tá pensando, minha gente? Essa é a nossa Unitins FM, né? Um abraço pra você, obrigado pelo carinho da sintonia, da participação. Valeu aí, Irenilde. Irenilde, um abraço pra você. Eu acho que a Irenilde... foi minha professora, tá? A foto tá bonita aqui, linda, maravilhosa. Um beijo pra você, obrigado pela participação, viu, Irenilde? Um beijo. Vamos trazendo aqui mais uma participação da Lúcia, deixando aqui com a gente o seu boa tarde. Valeu, Lúcia, ótima tarde pra você também, obrigada pela sintonia. Sinal, vamos ouvir o nome dele, né, aqui direitinho. Oi, boa tarde.
2: Olá, Tina Santos.
1: Boa
2: Eu
1: tarde.
2: Me chamo Sival Tavares
1: Sival
2: de Oliveira.
1: Tavares.
2: Eu procuro minha mãe, Maria Roberta Tavares de Oliveira.
1: Uhum.
2: Numa vez...
1: Dona Maria Roberta.
2: Tenho 49 anos que não vejo minha mãe.
1: Oh, meu Deus.
2: Chama Maria Roberta Tavares de Oliveira.
1: Uhum.
2: E meu nome é Sival Tavares de Oliveira.
1: Tá bom,
2: meu telefone para contato é 63-981-380706. Pode repetir para mim umas três vezes, eu fico muito agradecido.
1: Tá.
2: Alguém
1: certo.
2: Conhecer pode ligar para mim, entrar em contato, ok? Obrigado.
1: Ok, então, ok.
2: Milionário Zé Rico, duas camisas.
1: Duas camisas, duas camisas, duas camisas. Bora colocar aqui para o nosso ouvinte. Gente, eu não faço ideia do que é você viver 49 anos sem notícia da sua mãe, né? Então, vamos ajudar nosso irmão Sival. Quem souber conhecer alguém, né? Vou repetir aqui o nome da sua mãe, Sival.
2: Olá, Tavares de Oliveira. Eu procuro minha mãe, Maria Roberta Tavares de Oliveira.
1: Maria Roberta Tavares de Oliveira. Dona Maria Roberta Tavares de Oliveira é a mãe do Sival. Ele está procurando e não a vê há 49 anos. Então, se você conhecer alguém com este nome, por favor, entre em contato, né? Fala, eu conheci, morou, foi minha vizinha, ou tem alguém que conhece, tá? Vamos ajudar nosso amigo aí, o Sival, a encontrar a mamãe dele, tá bom? Elisângela, minha linda, tudo bem, meu amor? Obrigada pela sintonia. É a Ivanete Lacerda. E esse bebezão lindo aí, tá nascendo os dentinhos. Qual que é o nome desse bebê? Fala aí pra gente, Ivanete. Um beijo pra ele, viu? Tudo de bom. Vamos aqui, o Josafá, já falei com o Josafá, a Lúcia também, Antônia Borges, né? Já falei aqui com ela também, lá na Chácara Coração. Coração de Ouro, Chácara Coração de Ouro. Um abraço para vocês todos aí na sintonia com a gente. Estamos na reta final do nosso programa Coração Sertanejo, trazendo agora essa moda, esta sequência que você pediu com a gente. Teodoro e Sampaio, Vestido de Seda, Casa de Caboclo e Duas Camisas. Ótima tarde. Música.

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1: É desse jeitinho, minha gente. É bom demais estar por aqui na companhia de vocês. Mas já tá acabando, né? Já tá nos finalmente o nosso programa Coração Sertanejo desta quarta-feira. Agradecendo cada um de vocês que estão aí, ó. Do outro lado na sintonia, Dona Maria das Dores. Uma excelente tarde pra senhora. Ó, ela tá lá. Ó. Trembão, ó. O radinho dela tá ecoando lá, ó. Bom demais, Dona Maria das Dores. Obrigada pelo carinho da sintonia, da audiência. Tudo de bom pra senhora. E obrigado pela companhia sempre aqui na nossa Unitins FM, tá bom? É, vamos aqui trazendo também a participação da minha amiga Ivanilde Lobo. Ivanilde, boa tarde.
2: Tá boa? Boa tarde, gatona.
1: Boa Como tarde. É que você tá? Bem,
2: tudo
1: graças
2: bem. Já
1: a Deus.
2: Estou chegando quase no final.
1: Pois é.
2: Serviço.
1: No finalmente.
2: Já uma ótima tarde para você, abençoado. Que Deus te proteja.
1: Amém.
2: Em tudo que.
1: Amém. Eu recebo, né?
2: Em tudo, viu?
1: Amém.
2: Cheiro.
1: Um cheiro para você também, viu? Obrigada pela assistência.
2: Castanha, minha linda. Vamos lançar castanha.
1: Isso, de Deus. Amada, eu é assim, é segredo, mas todo mundo pode saber. Eu queimava a boca quando era criança, porque queria descascar, né? Com a boca, no dente, né? E tem leite, queima, mas moço, mas é bom. Meu Deus do céu, castanha assada. Eu lembro que a última vez que eu assei castanha foi quando eu tive com meu menino lá na casa da bisavó dele, lá de Dona Maria do Seu Berto. Ela assou castanha junto com a gente, né, Dona Maria? Um abraço pra senhora. Tudo de bom, ela e seu Berto, todo mundo aí no PA City são nossos ouvintes. Ó, a Ivanilde tá lá.
2: Ó, com castanha na castanha aqui, ó.
1: Cheio
2: aqui, ó.
1: De castanha de caju. Uhum. E o cheirinho vai longe, não é? Ó, menino, ó.
2: Assando a castanha aqui, ó.
1: Eita, nós, é bom demais, né? É, eu sou de um tempo que o povo antigamente fazia tatuagem com a castanha de caju. É, o coraçãozinho assim, sabe? Queimava na... Nossa, o povo inventa, né? Eu sou desse tempo, né? Não tinha internet, não. Era declaração de amor. Eita, nós, falando nesse tempo, eu quero aqui falar com meu irmãozinho. Eu falo, é meu irmão de leite. Luiz Dias é meu irmão de leite.
3: Ei, Tinho,
1: e aí?
3: Aqui, próximo de Paraíso,
1: é.
3: Sentido Palmas, vindo aqui de Rosalândia.
1: Vindo da nossa Rosalândia.
3: Tá ouvindo a rádio, pega filé aqui, velho.
1: Que coisa boa, é limpinho, né?
3: Eu não tenho,
1: né?
3: O número da rádio aí, mas eu tô te mandando o seu aqui. Tá eu, meu parceiro Noifli,
1: saponeiro
3: bom, aquele que foi lá no...
1: É,
3: dia,
1: no evento aí, eu tive num evento.
3: Um grande abraço.
1: Que o Noifli, ele toca sanfona, gente. Maravilhosamente. Mas o nome do rapaz, a mãe dele foi muito criativa, né? O pai foi muito criativo. Noifli, gente. Eu errei pelo menos umas duas vezes. Eu tinha que estar olhando e olhando. Como é que é mesmo? Noifli. Noifli é o sanfoneiro que acompanha meu irmãozinho Luiz Dias. Eles que são músicos, né? Luiz Dias é meu irmãozinho de leite. Minha mamãe, né, enquanto me amamentava, também amamentou meu irmãozinho Luiz, lá na Rosalândia Velha, não é, Luiz? Um beijo pra você, minha nossa mãezinha tá lá no alto, virou estrelinha, né? E a gente tá por aqui, seguindo a nossa missão de vida, tá bom? Um beijo pra você, maninho, tudo de bom! Ó, Zé da Jumenta também tá acompanhando, né? Rudinei, Odília, um beijo pra você também. Pois não é, Ivanilde? Nossa, eu vou compartilhar com o povo aqui. Gente, ó, a Ivanilde que ela mandou aqui pra nós. Ela tá assando castanha de caju. Quem aí já assou castanha de caju? É, fala aí pra gente. Quem gosta? É bom demais, gente. É muito bom, né? Tá bom. Um beijo pra você, Ivanilde. Vamos no intervalo e eu volto já pra gente se despedir, tá bom, gente? 2 minutinhos e eu volto.

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6: Oba! Ótima tarde para você na sintonia da nossa Unitins FM. 6h04. Virou o ponteiro, já é noite, né?
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6: É isso mesmo, minha gente, mas acabou por hoje. Tô deixando aquela sequência no capricho pra você que acompanhou e fez com a gente aí a nossa programação, tá bom? Certinho, fiquem com Deus. Amanhã a gente volta em mais uma edição do nosso programa Coração Sertanejo, tá bom? É, vamos seguindo pra casa buscar nosso guri na escola. E que é uma rotina de pais e mães que nesse finalzinho do dia tem a missão de buscar os filhos, sobrinhos, netos, né? A criançada na escola. Cuidado no trânsito, minha gente. Toda atenção é pouco, viu? Tô dizendo tchau por agora, fiquem com Deus. Amanhã a gente volta com mais Moda Modão aqui no nosso Coração Sertanejo. João Ivonaldo, um abraço. Odília, boa noite. Dona Olindina também, boa noite. Ana Rosa Galvão chegou já no finalzinho do programa, né, Ana Rosa? Um abraço pra você, minha linda. Tudo de bom. E Zé da Jumenta, o Rudinei Rodrigues. Boa noite pra todo mundo. Fiquem com Deus. Pra você, Ivanilde, ó. É. Sandro e Santiago. Pinica eu. Beija eu. Tchau, gente. Fiquem com Deus.

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3: Olá, está começando o Tem Justiça, Tem Notícia. Eu sou Lailton Costa.
4: E eu sou Neuraci Viana. Que é bom ter você com a gente. Hoje vamos falar de eleição no Tribunal de Justiça, direitos da pessoa idosa e um convite para quem gosta de literatura.
3: Então fica com a gente. Vamos às notícias.
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4: Quem vai conduzir o Tribunal de Justiça do Tocantins no biênio 2027-2029? Felipe Bastos traz os detalhes da sessão que elegeu a nova mesa diretora do TJTO. Vamos acompanhar.
5: O Poder Judiciário do Tocantins já definiu quem vai conduzir a instituição nos próximos anos. Em eleição realizada no dia 1º de outubro, o Tribunal Pleno escolheu a nova mesa diretora do Tribunal de Justiça para o biênio 2027-2029. O atual Corregedor-Geral da Justiça, desembargador Pedro Nelson de Miranda Coutinho, foi eleito presidente do TJTO. Como vice-presidente, foi eleita a desembargadora Silvana Parfieniuk.
6: Será um desafio muito grande presidir essa instituição. É um momento de muita maturidade para o Poder Judiciário do Tocantins. O tribunal com mais membros, é muito importante isso, essa oxigenação de ideias. Nós temos que levar adiante agora tudo de bom que foi feito até agora, tentar valorizar esses projetos, ver se temos possibilidade de criar novos programas e para que nós possamos atender o povo do Tocantins da melhor maneira possível.
5: E a Corregedoria Geral da Justiça também terá novo comando. O desembargador Adolfo Amaro Mendes, atual vice-corregedor, foi eleito Corregedor-Geral da Justiça para o biênio 27-29. Já a desembargadora Ângela Issa Raoná foi eleita como vice-corregedora-geral da Justiça.
7: Os projetos, eles, primeiro, dar continuidade à atual administração e fazer com que a prestação jurisdicional seja mais célere. Como? Conversando com os juízes e fazendo-lhes crer, ver que é importante a permanência deles na comarca para que o jurisdicionado primeiro conheça o juiz e o juiz conheça o seu jurisdicionado, para que juntos possam fazer com que aquela comarca atenta plenamente aos interesses da justiça.
3: Ainda durante a sessão, o desembargador Marco Vilas Boas foi reconduzido à diretoria-geral da Escola Superior da Magistratura Tocantinense. E a desembargadora Elvia Túlia Sandes Pedreira assumirá como diretora adjunta. Após a eleição, o desembargador falou com a gente sobre esse novo período à frente da instituição. Vamos ouvir.
8: Eu me sinto muito honrado e privilegiado por estar já no quinto biênio à frente da Escola Superior da Magistratura Tocantinense. Os colegas têm confiado essa missão institucional a mim. De fato, em razão dessa estabilidade, nós conseguimos muito progresso na Academia Judicial, sendo referência para todo o Brasil. Abrigamos aqui a Secretaria Geral do COPEDEM, que é o Colégio Permanente de Diretores das Escolas Estaduais da Magistratura. E agora, nesse novo biênio, com um desafio, né, de formar os novos juízes substitutos que ingressaram na magistratura e provavelmente não ficarão apenas nos 15 que estão atualmente cursando o curso de formação inicial, mas virão outros, né? Teremos essa responsabilidade de contribuir para a consolidação desse projeto que o tribunal iniciou de suprir as vagas, né? Então, acéfalas há mais de 18 anos e que agora tem os seus designados.
4: Já a ouvidoria judiciária terá à frente o desembargador Márcio Barcelos e, como substituto, o desembargador Marcos Antônio de Souza. Vamos ouvir o ouvidor eleito, desembargador Márcio Barcelos.
1: Primeiramente, eu quero dar continuidade ao trabalho que está sendo desenvolvido e, posteriormente, trazer mais novidades, acompanhar nacionalmente o desenvolvimento da ouvidoria nos outros, nos demais tribunais, para que a gente possa também implantar melhorias aqui no nosso tribunal. É uma honra, né, grande estar participando da direção do Tribunal de Justiça e por isso a gente tem que desempenhar o melhor possível.
3: A desembargadora Ângela Prudente seguirá à frente da ouvidoria da mulher. Reconduzida ao cargo, ela falou sobre a continuidade desse trabalho.
9: É um momento de alegria e também de muita responsabilidade. Nós temos inúmeros projetos, né, já em andamento e queremos ampliar os serviços da ouvidoria da mulher em nosso estado do Tocantins. E tenho certeza que juntos faremos a diferença, possibilitando uma escuta cada vez mais ativa, mais presente e que possamos desenvolver políticas voltadas às mulheres, principalmente na questão de gênero e também combatendo a violência doméstica que hoje nós temos em nosso estado em índices alarmantes.
4: Agora vamos mudar um pouco de assunto para destacar um outro tema muito importante: envelhecer e direitos. O Poder Judiciário realizou mais um seminário da pessoa idosa e Felipe Bastos conta pra gente os detalhes desse importante evento.
10: Envelhecer com autonomia, respeito e o direito de continuar sendo o protagonista da própria história. Foi com esse olhar que o Poder Judiciário Tocantinense reuniu especialistas, profissionais e a comunidade para o 4º seminário da pessoa idosa realizado no auditório do TJ em Palmas. Com o tema Autonomia e Protagonismo, construindo novos sentidos para o envelhecer, o encontro abriu espaço para discutir direitos, proteção, desigualdades e os desafios de uma população que vive cada vez mais. Entre os convidados, o secretário nacional dos Direitos da Pessoa Idosa, Alexandre da Silva, destacou a importância de ampliar o debate sobre o envelhecimento e de garantir autonomia, participação e direitos.
11: Bom, esse evento aqui no Tribunal de Justiça, que vai tratar de direitos humanos, protagonismo e autonomia, é algo que a gente defende há muito tempo. Pessoas idosas hoje têm direito a estar onde elas queiram, do jeito que elas queiram, fazendo o que elas querem, da forma como elas queiram, e cabe a toda a sociedade garantir essas ações. E eventos como esse vão discutir e deixar encaminhamento para que isso possa acontecer, principalmente para as pessoas idosas aqui do estado de Tocantins. A minha fala vai nesse sentido, para trazer um pouquinho o cenário de Tocantins, o cenário do Brasil, fazer essa comparação e também mostrar alguns caminhos que nós temos pensado dessa articulação, União, Estado, podendo reverberar e tendo que reverberar nos municípios. Espero que vocês gostem.
10: E essa proteção também passa pela atuação do Poder Judiciário. Para o Corregedor-Geral da Justiça, desembargador Pedro Nelson de Miranda Coutinho, o debate reforça o papel da Justiça na defesa dos direitos da população idosa.
12: É com grande alegria e senso de responsabilidade que eu participo da abertura da programação do Quarto Seminário da Pessoa Idosa, um espaço de reflexão, troca de experiências e construção de caminhos voltados à efetivação dos direitos desse público que merece nossa atenção e respeito.
10: E a abertura mostrou na prática que envelhecer também é sinônimo de movimento, convivência e participação. Uma apresentação de capoeira do Parque da Pessoa Idosa levou ritmo e energia ao auditório. O seminário também foi espaço para mostrar o que já vem sendo feito. O juiz Márcio Soares da Cunha, coordenador da COCID, destacou as ações desenvolvidas pela Coordenadoria da Cidadania da Corregedoria Geral da Justiça em parceria com outras instituições para aproximar o judiciário da população idosa.
13: Hoje nós estamos fazendo o 4º seminário do idoso, serão temas novos, mas todos eles em relação à promoção do idoso, né? A promoção de proteção ao idoso. Então, pessoas que têm prioridade em fila, né? Prioridade em saúde, né? Nós temos também uma parte que é referente a fraudes contra idosos, né? E temos também uma coisa que a gente traz agora que é nova nesse evento, né, que depois de várias visitas, Nós estamos em 163 lugares, entre eles várias aldeias indígenas. Provavelmente a cartilha do ano que vem, uma delas pelo menos, será em língua indígena. E a gente vai poder, pelo menos, espalhar isso, né? Demonstrar para o idoso que ele não está sozinho, porque a sensação que ele tem com o tempo é de solidão, porque as pessoas mais jovens, né, tendem a não ter a paciência necessária para cuidar deles. E tem que ter habilidades para isso. E nesse seminário a gente mostra isso de uma forma bem clara.
10: Ao longo da programação, especialistas de diferentes áreas também discutiram garantia de direitos, proteção, desigualdades e os diferentes modos de envelhecer no Brasil.
3: Euraci, vamos abrir espaço para as histórias e a criatividade?
4: Vamos! A SMAT deu início aos encontros das oficinas literárias, uma oportunidade para se aproximar da literatura e trocar experiências. O primeiro encontro ocorreu nesta quarta-feira. Tarcísio Vória traz os detalhes.
14: A Escola Superior da Magistratura Tocantinense, a ESMAT, iniciou na tarde desta quarta-feira, 7 de outubro, a sétima turma do projeto Oficinas Literárias, que reúne integrantes do Poder Judiciário e a comunidade em geral para discutir questões sociais por meio da literatura. Os encontros são virtuais e acontecem também nos dias 14 e 21 de outubro pela plataforma Google Meet. Nesta edição, as discussões partem do livro Canção para Ninar Menino Grande, da escritora Conceição Evaristo, com foco nos temas desigualdade social e gênero. Criadas para estimular a reflexão sobre questões presentes na sociedade e no ambiente de trabalho, as oficinas literárias também abordam temas como diversidade, inclusão e direitos humanos. Como explica a servidora da Diretoria de Gestão de Pessoas do TJTO e idealizadora do projeto, Janaína Costa.
15: O projeto vem sendo desenvolvido desde 2023, uma ação que aposta no potencial da leitura para a reflexão da realidade. Tem a intenção de promover leituras críticas na perspectiva decolonial, leitura de escritoras negras, de escritores indígenas, na intenção de provocar reflexões sobre a realidade das pessoas vulneráveis. A leitura é uma potente estratégia, não só de reflexão, mas também de alteração da realidade.
14: A iniciativa não é exclusiva para magistrados, servidores e estagiários. A comunidade em geral também pode participar, ampliando o acesso ao projeto e às discussões propostas. A programação da sétima edição se encerra no dia 11 de novembro, em um sarau cultural no auditório da SMAT, com depoimentos de participantes, apresentações artísticas, poesia, hip-hop, dança tradicional quilombola e a presença de movimentos sociais. Quer participar das próximas edições? Confira as informações em smat.tjto.jus.br e pelo Instagram, @smattjto.
4: E para encerrar o programa de hoje, em clima do Dia das Crianças, temos uma participação especial.
3: É o Justinho, mascote do Tribunal de Justiça do Tocantins. Já conhece?
4: Não? Então aumente o som que agora a gente te apresenta o mascote do TJTO que vem aproximando o judiciário da população com muito carisma e simpatia. Obrigada pela companhia e até o próximo programa.
3: Até a semana que vem. Justino, é com você.

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4: Olha que bacana. Oi, gente. Estamos chegando. Olha que bacana. Na bela capital Palmas, 7h04.
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4: Muito bem, chegando com muito carinho. Noite gostosa, maravilhosa, né? De quarta-feira. É exatamente aí dia 6, né? Ou melhor, dia 7. Dia 7 do mês de outubro. E aqui eu quero desejar a você que você tenha uma bela noite, né? Uma noite super especial aí da metadinha da semana. Você em casa, tá tudo certo por aí? E o teu dia hoje foi aquele dia de fôlego, de correria, de vai e vem, de muito trabalho, de conquistas. Você sabe que a gente tem as nossas conquistas, né? Tem as dificuldades, sim, lógico, mas temos as nossas conquistas, os nossos sonhos se realizando, né? Concretizando aí nossos objetivos. Olha que bacana isso, né? Você em toda a capital, obrigado pelo carinho. Você da zona rural também que nos ouve, obrigado. Pelas cidades vizinhas, né? Olha que legal isso, cidades vizinhas. Na sintonia fina, Unitins FM, muita gente acompanhando a nossa programação pela internet também, pela TV no canal 13.2, onde quer que você possa estar, mas que você esteja ouvindo a nossa programação. Daqui você tem uma noite bem bacana. Olha, e hoje lembra o que hoje? hoje lembra coisas boas, né, gente? Vamos falar assim, dessa forma, vamos lembrar de coisas boas, né? E nesse momento, Palmas registra aqui 33 graus com céu limpo nessa noite de quarta-feira, 7. E quintona amanhã. Olha o clima para amanhã, gente. Mínima 25 com máxima de 38 com sol e tempo seco. Eu achei que amanhã podia assim, né? Pudesse dar uma melhorada no clima, né? Sexta-feira também 9, 24 graus com máxima 37. Com sol e poucas nuvens. No sabadão, eu queria que rolasse aquela chuvinha no fim de semana, né? Mínima 24, com máxima de 36, com predomínio de sol. Pois é, né? Bom pra pegar uma praia. Gente, vai lá no WhatsApp 999156234 pra gente fazer aquela amizade ficar melhor ainda. Will e Young, Live Right Now. Pra gente começar bem de leve a nossa programação.

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1: 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Legal então, bom demais ter você sempre do nosso ladinho nessa bela noite de quartona, né, gente? Hoje é dia 7 do mês de outubro, né? Felicidade pra você, tô te esperando aqui, hein? A tua participação pelo 999156234 pra gente ouvir as canções mais lindas de todos os tempos, sem dúvida. O Godoy Alto Socorro também tá ligadão. Um abraço pra essa rapaziada aí. Alô, João Dias. Alô, Odília, né? Dianira aí no Lago Sul. Morena Taquaro Sul também. Sempre escuta a nossa programação, né? Deixa eu abraçar aqui quem mais, gente. Galera em Barrolândia, Goiânia, com toda a família. Obrigado, Erenilde. Alô, Josilan James. Galera da região norte, alô Juninho também, que sempre escuta o nosso programa em casa, né? Aí pela TV no canal 13.2. A Thalita também. Um abraço do Jota com muito carinho. Você na região das Armas sempre ouvindo a gente. Tudo de bom, felicidade. Alô Raimundo, né? O rei da latinha, gente. É. Correria aí o tempo todo. Que bacana. Lucivane. Tudo de bom pra você, o baiano também. Quem mais? Mandar um abraço pro Newton, galera da Barra da Aruíra, né? Que acompanha o nosso programa. Todos da região norte de Palmas, região central, região sul, Taquaralto. Vamos acender o farol? Vamos lá então. É o Tim Maia. Acende o farol. Olha aí, 7 horas 15 minutos.

0: Tim Manhosa no som da Unitim. Amor ou amizade, hein? Ainda Tim Maia, acendo farol.
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0: Peraí, deixa eu mandar um abraço grandão aqui pra Ana. A Odília também ligadinha no nosso programa. Obrigado. Pessoal aí da Alô Venâncio, né? MM, né? Panificadora na sintonia fina, Unitins. Região sul da capital. Alô, meu querido Garcês, também aí no Santa Fé. Trabalhando hoje, Garcês. Como é que tá o clima? Tá bacaninha? Deixa eu abraçar a Luzimandes também, toda a Luzimandes aí, né? Alô, Clássico, na Nacional Papelaria. 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Tá bacana? 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O Rafa, né? 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Lucivane, boa noite, né? Cadê o meu querido Alan? Alan Marques também tá na rodagem, Alan. Alô, Curió, meu querido Curió.

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1: O projeto de lei de segurança para veículos elétricos estabelece indenização mínima de R$500 mil para cada vítima fatal. Em casos de invalidez permanente, o valor mínimo previsto é de R$300 mil. Para vítimas que sofrerem queimaduras graves ou ficarem com sequelas permanentes, o peso será de R$150 mil. Os valores não impedem que a justiça determine indenizações maiores, de acordo com as circunstâncias de cada caso. Além das regras de responsabilização, a proposta prevê medidas preventivas, como a obrigatoriedade de sistemas automáticos para prevenção e contenção de incêndios em baterias de alta voltagem e exigência de certificação nacional de segurança antes da comercialização dos veículos no Brasil. O projeto será analisado em caráter conclusivo pelas comissões de Viação e Transportes, de Defesa do Consumidor e de Constituição e Justiça de Cidadania. Caso aprovado, seguirá para o Senado. Para entrar em vigor, o texto ainda precisará ser aprovado pelas duas casas do Congresso e sancionada pelo presidente da República.
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1: O surto de sarampo em Nova York, nos Estados Unidos, com mais de 100 casos registrados neste ano, reforça a importância da vacinação. O sarampo é uma doença altamente contagiosa e pode causar complicações graves. No Brasil, a vacina tríplice viral, que protege contra o sarampo, a caxumba e a rubéola, é oferecida gratuitamente pelo SUS. Crianças devem tomar a primeira dose aos 12 meses e a segunda aos 15 meses. Adolescentes e adultos que não estão com a vacinação atualizada também devem se imunizar. Quem vai viajar deve conferir a caderneta antes de deixar o país e garantir que as doses estejam em dia. Para saber se precisa tomar alguma dose, procure uma unidade de saúde munido dos seus documentos e da caderneta de vacinação. Viviane Goulart para Unitins FM.
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2: Muito bem, a Vivi aí, nossa repórter, e deixando você bem atualizadinho, que bacana.
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2: Bom demais, hein? Olha, eu já volto aqui trazendo meu querido Alan. O Alan, eu me sinto muito feliz e honrado, Alan, sabe por quê? Você nos dá carona, meu irmão, nos levar aí, né? De norte a sul, leste a oeste, na grande capital Palmas, viu, Alan? Na cidade de gente que brilha.
5: Boa noite, meu amigo Jota Júnior.
2: Boa noite, Alan, seja bem-vindo sempre.
5: Quartou, meu amigo, vamos que vamos, Jota Júnior.
2: Quartou.
5: Aqui é o Alan Marques, motorista de aplicativo na rodagem, meu amigo.
2: Muito bom, Alan, muito bom.
5: A companhia de sempre, vamos que vamos.
2: Vamos lá.
5: Pra nós aí, Jota Júnior.
2: Diga.
5: É, Rick Renner. É, seguir em frente.
2: Na hora,
5: essa
2: mesmo.
5: Bola pra nós aí, tá bom? Um abraço, fica com Deus, bom. Um bom restinho de quarta pra todo mundo.
2: Obrigado, o seu pedido é uma ordem, viu, querido Alan? Deixa eu trazer o Dazon pra falar também com a gente, pra gente trazer música. Alô, Dazon!
6: Boa noite, Jota Júnior.
2: Boa noite, alô, Luzimangues, gente. Aí.
6: Um modão aí com Braiada, anos 90.
2: Vamos matar saudade então, né, Dazon?
6: Oferecer tudo pra todos que estão na escuta.
2: Valeu. Valeu, um abraço, Dazon. Obrigado pelo carinho aí, pela participação, viu, Dazon? Já tem Calcinha Preta. 7h38 agora.

0: Olha, simplesmente essa canção é super linda na voz do Rick Renner. O meu pedacinho de agora sua saudade, né? Seguir em frente, o som do meu querido Alan. A captura do nosso programa passou por aqui também, Calcinha Preta, Amanhecer. Mais um giro musical, boas músicas, na bela noite de quarta-feira, hoje, sétimo dia do mês de outubro. Eu e você, nessa frequência aqui, ó. Estamos juntos até as 21 horas.
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0: Legal, seguindo, gente, tá liberadaço o nosso WhatsApp, hein? Vamos lá, vamos fazer um giro geral pela nossa capital. Manda aí o teu oi, para que a gente possa falar contigo, né? Através do nosso WhatsApp, o 999156234. E aí nossa amizade fica melhor ainda, né? Vamos ouvir o Brian Adams. I am too. 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Às 14 para as 8 agora. Mais uma canção linda pra gente matar a saudade.

0: Olha o som legal da Marília Mendonça, As Paredes Azuis. Passou por aqui também o Brian Adams. Essa canção linda, meu querido Dazon e Luz e Mangues acompanhando o som top da Unitins FM. Ótima noite para você que nos acompanha. Olha, boa quarta-feira, viu, gente? Tudo de bom, sempre.
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0: Olha, onde quer que você possa estar neste momento. Esse momento é especial, momento único, quero dizer, né? Nessa bela noite, né, gente? Sem dúvida, é o momento que nos traz isso. Traz esse carinho, traz a bela canção, traz a tua participação também. O Jota Júnior aí, chegando até você, né? Indo contigo nessas andanças, nessas tuas viagens. Obrigado. Você que nos recebe com muito carinho na zona rural. Obrigado. Você que nos recebe na tua casa, através do rádio, através da TV no 13.2. E lógico, pela internet. Bacana, né? Abraça toda a região sul da capital, os Aurelis. 1, 2, 3, 4. Avenida Tocantins, toda Taquara Alta aí, na geral. Obrigado, gente. Pessoal do Palma Sul também, né? Jardim Vitória 1 e 2. Oi, gente. Felicidade. Tá legal? O pessoal aí também na região do São João 1 e 2, né? Obrigado. Você na região das fazendas aí, na região aí em fazendas, nas proximidades de Porto Nacional, Monte do Carmo. Felicidade para todo mundo. Obrigado. Que essa noite seja muito especial para você. Agora vamos ouvir um som legal aqui, né, pra gente matar a saudade. Uma música bem top. Olha, com Tears for Fears. Everybody want to rule the world. O ano era 1985. Mais um som legal às 5 para as 8 agora. Essa é a estação do sucesso Unitins FM. Um passo à frente. Obrigado, viu, gente, pelo carinho. Boa noite pra todo mundo.

0: Ana Vitória, linda, o nome da música ainda, Tears for Fears. Fechando mais um bloco musical, vamos voltar já já, viu gente, é rapidinho aqui a nossa volta, tá legal? Vamos trazer música aí para os nossos queridos ouvintes, na captura do Toque Aí, tá bom? Rapidinho, olha aqui ó, vai se ligando, 8:02, boa noite.
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2: A Universidade Federal do Norte do Tocantins abriu chamada pública para a formação de um banco de interesse para candidatos aprovados em concursos públicos de outras instituições federais de ensino superior. 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
5: A Tocantins Parcerias está com credenciamento aberto para corretores de imóveis, pessoas físicas ou jurídicas interessados em intermediar a venda de imóveis da companhia. Os imóveis serão disponibilizados em uma licitação prevista para ocorrer ainda em 2026. Para participar, os interessados devem fazer o credenciamento e atender às exigências previstas no edital. O documento traz a relação de documentos necessários, as regras de participação e a ficha de cadastro. O edital completo e as orientações para o credenciamento estão disponíveis no site to.gov.br/tocantinsparcerias/credenciamento. Dúvidas podem ser esclarecidas pelo telefone 3218-7262 ou pelo e-mail colic@tocantinsparcerias.to.gov.br. Antônio Neves para a Unitins FM.
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0: Muito bem, querido doutor Neves, aqui deixando você também bem informadinho no som da Unitins FM, lógico, aqui dentro do Toque Aí, que bacana, né? Voltando pra você. Olha que mania legal, hein? Todo mundo canta, todo mundo fala por aí. Bom demais.
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0: Nessa bela noite.
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0: É bom ter você por aqui sempre,
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0: né?
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0: Lógico, você está no nosso coração.
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0: Olha, sejam todos bem-vindos sempre, toda hora aqui no nosso programa, hein? 8:07. Deixa eu mandar um abraço aqui pro Johnny Fran, Pará. Você tá no Pará, Johnny? Dani Fran, você tá no Parazão ouvindo a gente aí? Obrigado, hein? Pelo aplicativo, né? Boa noite, gente, pode ficar à vontade para você ouvir aquela canção linda, né? Aonde é que você tem música boa, tem informação também. Olha, é uma rádio de credibilidade, né? Unitis FM da Universidade Estadual do Tocantins, sempre trazendo o melhor para você, sem dúvida. Mas eu vou atender agora o meu querido Matheus Venâncio. Ah, vou trazer você para falar com o Jota, né? Eu já trouxe você ou não, Venâncio? Eu trouxe ele.
7: Boa noite, boa
0: Vai
7: noite.
0: Vai falar de novo, Jota, se eu tiver Júnior. Já colocado você.
7: Estamos por cá.
0: Seja bem-vindo.
7: Panificador,
0: não,
7: no mercado.
0: É
7: ligadinho no Toca aí.
0: Obrigado, seja bem-vindo toda hora Jota aqui, meu irmão. Júnior.
7: Isso aí. Hoje um pouco atrasado, tava.
0: Não, você tá na hora certa, meu irmão. Pouco,
7: mas já sintonizado.
0: Você tá na hora certinha.
7: No melhor som da noite.
0: Aham.
7: Se possível, toca aí pra nós, pra galera.
0: Diga.
7: Aqui da MM. Com Elton John, Rocket Man. Eu acredito que é isso aí.
0: Isso,
7: Rocket Man.
0: Correto.
7: Elton John. Valeu, abração.
0: Venâncio,
7: aí,
0: um abraço pra você, querido. Tudo de bom, felicidade.
8: Não por causa, Jota Júnior. Qualquer modo aí, oferece pra essa galera que tá na escuta.
0: É o da hora, Guiú. Valeu, boa noite, Guiú. Obrigado pelo carinho. Elton John. 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
1: Valeu, Mamede, Mamede Carim, bom novo, né? Palmas de todos os cantos. Legal esse som aí. Ainda Elton John, Rocket Man. Olha, 8 horas 15 minutos, vamos até as 21 horas. Depois tem a Voz do Brasil. E segue a programação da Unitins na madrugada, na noite, virando aí a meia-noite, madrugada, 5 da manhã. Léo Vieira chega com toda a sua irreverência, com todo o seu carinho. Aí no Alvorecer, né, trazendo o melhor da moda, né, da música raiz. Sempre ligado, ouvindo aí o Léo cedinho também, né? O Rádio em Casa 24 horas. E às 8 tem Show da Manhã com Poliana. Meio-dia, Carla Morena, Maiara Abreu, Deusimar também chega junto, rente no batente. Na sequência tem Esporte Mais, com Orlan, né, Orlan Tavares, Edemara Costa, Gilmar Santos e também Luiz Carlos Lula. Às 14 horas, Shirley voltou, né, gente? Infelizmente, a Shirley perdeu um irmãozinho dela, né? E estava de luto esses dias, mas. E ela já retornou aqui, lógico, o seu posto de trabalho. Olha, dá tempo para você participar aí do nosso programa, hein? Tá? 999156234. Deixa eu mandar um abraço, meu querido Marcão, Marcolo, aí na sua chácara, ouvindo a gente também. Oi, Marcão, um abraço. Você escuta a gente também no Jardim Vitória. Alô, Mineiro, Helena, alô, Preta, né? Todos ouvindo a gente nessas regiões aí de Taquaral. Muito obrigado. Vamos voltar aqui ao irmã Adelaide também. Irmã Adelaide, pessoal, escuta a gente, né? Na Beira Lago, aí nas praias da Capital Palmas. Boa noite pra todo mundo do comércio, né? Você no Uber, nos aplicativos. Obrigado, você no seu bar também, na sua casa, no seu lar aí. Muito obrigado. Alô, Cleila Macedo. Cadê você, menina? Tudo de bom. Obrigado pelo carinho, hein? Felicidade a cada um que participa do nosso programa, gente. Alan Jackson, On Try.
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0: originais do samba, legal, ouro e a madeira. Ainda passou o Alan Jackson aqui, a música On Try. Canção linda, sempre uma boa música tocando por aqui. No som da Unitins.
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0: Bom demais. Oi, Cleila Macedo, tá aí nas organizações aí, né? Se organizando, né, Cleila? Vai trabalhar amanhã, né, Cleila? Boa noite pra você.
2: Boa noite, Jota. Tô ligada.
0: Seja bem-vinda, menina.
2: Quinta-feira amanhã, mas tô aqui com meu radinho.
0: Queria qualquer horinha dessa nessa feira aí, viu? Visitar você no seu trabalho.
2: Ouvindo as músicas, apaixonada.
0: Tá bacana.
2: Boa noite pra todos.
0: Eu me lembro, teve uma época que eu ia bastante aí na feira, aí comer um pastelzinho, né? Muito bacana a feira aí, ó, movimentadíssima a feira, coisas boas, o atendimento super bacana. Aí na 112, né? Feira da 112. Muito legal a feira, viu, gente? Vale a pena você ir com a família na feira da 112 aí, né? Comprar aí a hortaliça, comprar o cheiro verde, né? O alface, né? De repente, deliciar aquela comida gostosa, né? Também o pastelzinho, a coxinha, né? Tudo de bom. Suquinho de laranja, só coisa boa, né? Sem dúvida nenhuma. Um abraço, viu, Cleila? Felicidade pra você, obrigado pelo carinho. Deixa eu. A Cleila tá mandando mais um áudio aqui. Deixa eu ver o que ela vai falar, né? Antes disso, deixa eu mandar um abraço pra Marlene Pereira. Oi, Marlene. Beijo pra você, obrigado pelo carinho. O Johnny Fran também. Ô, Johnny, fala aí, Johnny. Você falou também? Falou? Deixa eu ver aqui o que ele disse, gente. Peraí.
3: Fala, JJ, JJ Júnior.
0: Seja bem-vindo.
3: Estadão do Pará, rapaz. Tô por cá.
0: Maravilha, seja bem-vindo.
3: Como é que tá aí a capital do. A rotatória?
0: Capital tá a mil por hora, no Tocantins agora. Felicidade pra você, viu? Obrigado. Augusto, inclusive, entrou aqui, gente. Participando pelo nosso WhatsApp, ele pediu aqui uma música da Cássia Ellen, né? Vamos trazer já já da Cássia Ellen, e ele manda para todos os ouvintes da Unitins FM. Oi, Cleila, fala aí, Cleilinha.
2: Pois vamos lá nos visitar.
0: Sim.
2: Lá foi lá, acredito, meu pastelzinho.
0: Foi?
2: Maiara, já foi.
0: Ah, Maiara, agora vem pertinho daí, né?
2: Você,
0: Léo. O Léo também.
2: Pois é.
0: Mas eu vou.
2: Passa lá. Amanhã na 112.
0: Vai dar certo, vai dar certo.
2: Sábado e quinta... domingo, provisoriamente, a gente está trabalhando na feira da Oreni 3. Até a nossa feirinha voltar de novo, né?
0: Ah, você faz a feira da Oreni também, né?
2: Pois é, estamos aí. Fé em Deus, amanhã estarei lá trabalhando.
0: Ah, legal. Tá
2: errado, viu?
0: Tô de bom, hein? Bom trabalho para você, mas eu apareço, viu? Apareço sim. Quero visitar você com o maior carinho e todos, lógico, aí da feira da 112. Cássia Eller, Lanterna dos Afogados. Quando...

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5: Paraíso do Tocantins realiza entre os dias 10 e 12 de outubro a 13ª Festa do Produtor Rural. O evento terá feira, comercialização de produtos da agricultura familiar e itens típicos da região. A programação também inclui celebrações religiosas em homenagem à Nossa Senhora Aparecida e ao Dia do Católico. No dia 10, haverá missa sertaneja, quermesse e apresentações musicais. No dia 11, além da missa, o público terá quermesse e show da dupla Breno e Gilmar. Já no dia 12, dia de Nossa Senhora Aparecida, a programação musical será encerrada por Niltinho dos Teclados. A festa é realizada pela Prefeitura em parceria com a Paróquia São José Operário e a Associação dos Agricultores de Paraíso. A entrada é gratuita. Antônio Neves para a Unitins FM.
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6: Olha, muito boa, notícia boa aí do nosso querido repórter Antônio Neves. Olha aí. Aqui você sempre bem informado, viu, querido, querida? Na Unitins FM, 26 anos. Com você. 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
1: 8:35 na cidade de Gente que Brilha, né? Ó, oh, você que está nos acompanhando pela internet, também pelo Brasil, obrigado, viu, gente? Nas cidades vizinhas. Alô, Elton Vieira, comunicadora Elton Vieira, abraço. Abraço a todos os comunicadores, né, Elton, né? Da nossa capital, do nosso Tocantins. A rapaziada aí da publicidade, dos carros de sons também. É. Galera aí que faz a muvuca, né? Na capital Palmas, trabalhando aí com seriedade, com responsabilidade também, profissionalismo. Isso é muito importante. O nosso carinho a cada um, a esses profissionais, aos músicos da nossa capital Palmas, receba meu carinho especial, Cristiano Matos, Daniel, Vitor Sena e Gabriel. São muitos artistas, né? Abraçar meu querido Braguinha, Genésio Tocantins, Dorivan, né? Chico Chocolate. São muitos artistas, né? Região Norte da capital. Meu querido Carlão, Carlos Nascimento também. Galera toda aí, o Garotinho dos Teclados. Alô, Nathan Rios, galera toda. São muitos músicos aqui na capital. Receba na geral. Um abraço de J. Júnior. Vamos ouvir o Turn Brackstown, a música Breaker Gum. Linda. Aí, ó. Às 8:37 agora, na mania da cidade, Unitins. Rádio boa, né? Então vai se ligando aí com a gente.

0: Turn Brasstown, Bird Gam. Olha, sempre uma música linda rolando aqui no som da Unitins. Olha, simplesmente, o ano é 2026. A noite é quarta-feira, exatamente dia 7 do mês de outubro. E é metadinha da semana. E aqui vamos abraçando você em casa, no trabalho, você que nos leva também, dando aquela caroninha com a gente. Igual a minha querida Ellen Nilza. Oi, Ellen, bom dia. Boa noite, né, pra você.
1: Boa noite, Jota Júnior.
0: Seja bem-vinda, viu?
1: Tudo bem?
0: Tudo bem,
1: acabando,
0: sim, obrigado pelo carinho, tá bom?
1: Fazendo uma prova.
0: Oh, legal, tá no graduado, né?
1: Tô graduado.
0: Legal demais.
1: Estou aqui dentro do carro, queria ouvir.
0: Uhum.
1: Catedral, com Zélia Duncan.
0: Vamos tocar
1: tá
0: já já.
1: Gostosa noite, voltando pra casa. Tudo de bom pra você.
0: Obrigado pelo carinho, viu, Helenilza, tá bom? E inclusive, Helenilza, mandando aqui a todos do graduado, especial para os seus colegas de tecnologia em gestão do agronegócio, né? Unitins, palmas, sexto período, que lindo! Que maravilha, viu? Eli, sucesso na tua caminhada, tá bom, menina? Alô, Paulo.
2: Olá, olá, boa noite, meu amigo. Jota Júnior.
0: Seja bem-vindo, Paulinho. Olá,
2: Paulo Rodrigues, da 1406 Sul.
0: Aí, ó, tá com a gente também.
2: Eu mando um abraço pra você e todos do Locutores.
0: Obrigado, viu, Paulo?
2: Da notícia. E todos os ouvintes, vamos dançar, vamos dançar.
0: Vamos nessa, meu irmão.
2: Ô, logo.
0: Ô, legal. Zélia Duncan, Catedral. Segura aí, Helen. Helen, 19 para as 9.

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0: Eu sou na voz do Thiaguinho, poderosa, linda essa canção também, né?
1: Pode
0: Dama Summer, Isélia Duncan.
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0: Olha que maravilha, bela noite, felicidade para você que está aí, né? Com o radinho ligado, nos ouvindo pela internet, também pela TV no canal 13.2 em toda a capital Palmas, pelo Tocantins, pelo Brasil também, né? Nas cidades vizinhas aí. Boa noite para você em Cristalândia, né? Pium, Pugmil, Paraíso, rapaziada aí na região de Barrolândia também, né? Miranorte, Tocantínia, Lajeado, pessoal aí na região de Aparecida do Rio Negro, região de Novo Acordo, Ponte Alta, Lagoa do Tocantins, Santa Teresa, Monte do Carmo, né? Buritirana, pessoal de Itaquaruçu, valeu gente, alô Porto Nacional, Beregim de Nazaré e Poeiras, Fátima, Oliveira de Fátima, Escola Brasil, aí Pirópolis, né? Nova Rosalândia, um abraço pra toda essa gente querida aí. Obrigado, gente. Ó, vou finalizar por aqui o nosso programa e na sexta, Jota Júnior retorna aqui, se Deus quiser, às 7 da noite. Amanhã não tem o Toca Aí, tem o programa Cultura em Movimento. Logo após, você tem a Hora do Chorinho com o Simar Almeida. Gente, beijo grandão, abraços, obrigado. Agradecer a Deus também, lógico, por mais esse momento especial do teu ladinho aqui pela Unitins FM. Bom descanso, que venha um novo dia, um novo amanhã, uma nova quinta-feira para todos nós. Bom descanso, hein? Fica com Deus, todo mundo aí. Peminha, Matemática. Se der tempo, tem o Zucheri Payan, Sense Uma Jonah. Se der tempo, tá bom? Tchau, gente. Até sexta.

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